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1: 9:31.
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7: 9:36.

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1: 10 e 2.
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8: 10 e 7.

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1: 10:33. 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
1: 88,5. 10:36.

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1: 11:21.

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1: Meia-noite 51.
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2: 4 e 1.

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1: 4,59.
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9: Muito bom dia, olha a hora certa, agora 5 horas, 5 minutos. Bom dia! Quinta-feira, 13 de agosto, o ano é 2026. Estamos a 225 dias do ano, faltando 140 dias para mudarmos o calendário para 2027. 33ª semana do ano, estação inverno, signo é leão. Abraçar você, meu amigo, irmão, caminhoneiro, carreteiro, cegonheiro, motorista de ônibus, condutor de transporte alternativo. Abraçar você, taxista, mototaxista, você que trafega pelas BRs da vida, no seu carro, no carro da empresa, é passageiro, tá de carona, mas tá ouvindo a nossa programação. Deus abençoe a sua viagem.
10: Você acorda com ele.
9: Alô, você, minha amiga dona de casa, já está pronta para a labuta do dia, o maridão também já acordou, outros já estão aí, ó, no berço, né? Alguns já praticando atividade física, que tenhamos uma quinta-feira protegida pela boa e poderosa mão de papai do céu. 759-9203-6677 é o nosso WhatsApp, viu? 759-9203-6677, estaremos juntos até às 7h20. Faça igual a Prolígia que pediu, já vou tocar Vando, Fogo e Paixão, 5 e 7.

0: aí, Mastruz com Leite, Brincar de Amar, a pedido da minha amiga Marinal, vai pelas bandas da Gameleira, isso, sempre ouve a nossa programação. Vou colocar o áudio aqui, já vamos começar ouvindo o áudio das pessoas. Fala, Marinalva, bom dia.
1: Bom dia, meu amigo Admário. Eu fui a primeira a entrar no ar, tô esperando minha música. Manda um abraço aí bem apertado pra galera da Gameleira. Ainda mais hoje que amanheceu com friozinho, viu?
0: Pois é, e o abraço esquenta, né? Um abraço pra toda a galera Gameleira que ouve sempre a nossa programação. Deus abençoe cada um de vocês, né? Uma alusão aqui também pra Prolígia. Prolígia, ela pediu Vando e eu toquei aí há poucos instantes. Fogo e Paixão. Vamos seguindo por cá? Vamos sim. Fala, Fernando!
2: Bom dia, Edmar. Gostaria de ouvir Combinsata Xalana. E uma abençoada quinta-feira pra todos nós. Deus abençoe nosso lar, nossa família, nossos amigos. Amém, amém, amém.
0: Valeu, valeu, Fernando. Abração pra você. Eu já toquei Xalana, né? Zé de Oscar aí pelas bandas do Deiró. Ele tá mandando uma alusão, um abraço pro pessoal do Sapé, Amparo, Deiró. Bom sucesso. E também pra Dona Ana do Requeijão. Obrigado, meu amigo, pela participação. Alô, Adriana Drica, lá no município de Lauro de Freitas, Bahia. Budugado, vaqueiro, testado. Cadê meu amigo Zé do Leite? Já deve estar atolado naquele cuscuz saboroso, viu? Porque quem já está por cá é ele, ó. O homem do leite da vaca preta. Fala, Alexandre.
3: Bom dia, cabra bom de Maro Rei. Quem está falando aqui é Alexandre do Leite, o homem do leite da vaca presa. Uma boa quinta-feira abençoada para você e para os ouvintes da Educadora. Um abraço para a Lúcia do Fogo, Pitu do Gado, Budo Gado, meu tio Zé do Leite, Índio da Reciclagem, minha amiga Maura do Salgado, Antônio Enóquio, Alexandre do Leite, o homem do leite da vaca presa. Muita paz.
0: Valeu, valeu. Alô, Roberto do Pão, bom dia.
4: Bom dia, meu amigo Edmário Reis. Aqui é seu amigo Roberto do Pão e do Leite também. Mande um alô aí pra Popó da Cana Brava em Coração e Maria. Manuel aí em São Paulo. Chiquinho de Mamédia aí em São Paulo. Ludinha no Baldrige. Manuel aí no Cedro. Minha esposa Cláudia, meu amigo KTP, de Vasco Quindé, Tony Vivi, Chiquinho Rocha, Débora Galdão, Zé de Assad, Dino Nota Boa, Ricardo da Volta, Alex da Virra e sua esposa Celeste, Carlos da Volta e sua esposa Nelson Neta Lídia, Fernando Juriti, meu irmão Capu e sua esposa Yolanda, viu? Aquele abraço. Tá na Educadora, tá bom demais. É com você, Edmar.
0: Então deixa comigo abraçar minha amiga Renilda, ouvindo a gente, pedindo pra eu tocar aqui a música Rotina com o Rei Roberto Carlos. Ela tá mandando luzão aí pra Roxinha e todos os ouvintes da Educadora. Alô, minha amiga Rose da Coreia, um cheiro no coração, Deus te abençoe. Ela tá pedindo Tarcísio do Acordeão, vou tocar já já. Mas eu falei no Zé do Leito, o caba tá aqui, ó.
5: Bom dia, seu Edmário, bom dia, seu Edmário. Não tô atolado não, pai, já desatolei já.
0: Ah, o homem é ligeiro.
5: Foi, já foi. Já foi, cuscuzinho com 39, já foi, apetite tem aqui. Dá alô pra Alexandre do Leite aí, cabra bom, sobrinho bom no mundo. Budugado, cabra envenenada, vaqueiro rei bom, pato do sítio, Beto da Cisterna, essa galera toda, Tereza lá do, Tereza Preta, de lá Tabuleiro do Picado, dá alô pra aquele pessoal Tabuleiro do Picado. Valeu, bota a música aí de Gonzagão pra mim, pra magoar o coração do bom velhinho.
0: Valeu, valeu, grande Zé do Leite, rapaz, o homem acorda cedo e já cai no cuscuz, olha aí, ó, que é pra machucar, então tá aí a morte do vaqueiro com o rei do Baião, Luiz Gonzaga.

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1: O agronegócio brasileiro enfrenta um cenário desafiador. Dados divulgados pela Serasa Experian revelam que os pedidos de recuperação judicial no setor saltaram para 474 no primeiro trimestre de 2026, um aumento de 21,9% em comparação com o mesmo período do ano passado. Esse crescimento é impulsionado principalmente por produtores pessoa jurídica, que lidam com o aumento de dívidas e custos de produção. O ambiente de crédito mais seletivo e a manutenção de custos elevados continuam a impactar o fluxo de caixa no campo. Mato Grosso, um dos maiores produtores do país, lidera o número de solicitações, seguido por Goiás, Paraná e Mato Grosso do Sul. A soja e a criação de bovinos são as atividades mais afetadas, reforçando a necessidade de planejamento financeiro e renegociação como prioridades.
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6: Olha, hora certa, 17 minutos para 6 da manhã, 17 para 6. 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Você não pode vir até a CS vai até você, tá certo? 5h44.
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6: Deixa eu mandar um abraço aqui para meu amigo Alex da Vila Real. Fala, Alex, bom dia, bom dia, bom dia, bom dia. Cadê o áudio, produção?
8: Pato lá do Amparo, Zé de Mara lá do Amparo. Roque da Serraria, sua esposa Cida, Gilmar, Super Maria, Casa Estrada Volta, Super Noela, Barão dos Pindomas, sua esposa Neide, Mandioquinha, Bete Helena, Duma com a Estrada, Eduardo Lagoa, a Turma da Vida Real, Toma da Barbosa Barbosa, Del Bigodão, Roberto Pão de Leite também, Tom de Afonso, lá de Amélio Rodrigues, Matheus, avó dele, Dona Cecília, Rose, Gerlan, seu Miguel, Dona Bela, Luciano Pica-Pau, Nicinho do Neto, Vadina Gameleira, Dunga da Vila Serena, sua esposa Ana, Dona Ana do Queijão, Alexandre Leite, pra todos meus amigos de Maria de Mara, coloca a música pra de hoje aí, pai. Uma de Zezé de Camargo Luciano, Cama de Capim. E tem ótima quinta-feira, abençoado por Deus pra todos, de Mara.
6: Valeu, valeu. Alô, meu amigo Beto da Cisterna, bom dia.
9: Bom dia, Maravilha. Eu gostaria que você mandasse alô pra Paulo Motoboy, Robson da Curitiba, Wado da Torre, Roberto do Pano daqui no Picado. E eu gostaria de ouvir a música Pobre Juba com Teixeirinha. O Alexandre Leite, o meu leite ruim, ué.
6: Valeu, valeu. Pobre João com Teixeirinha já tá aqui na ponta do laser pra gente tocar. Tá certo, meu amigo? Deus te abençoe sempre. Alô, alô, Florisvaldo, um abraço para você, ouvindo a gente, ouvindo a nossa programação, né? Sempre ligado aqui. O Caçador de Sarigue tá por cá. Fala, Vadinho.
1: Bom dia, meu amigo Admar Reis, 88,5, manda um abraço pra dona do Requeijão, Alex da Vida Real, não dá não, deixa pra Alex mesmo, que a memória é boa. Um abraço de azeite pra não esquecer de você, tamo na escuta, viu? Tchau, obrigado.
6: Valeu, valeu, alô, Decente Pedreiro.
7: Bom dia, Admar Reis. E aí, meu querido, tu na paz do Senhor, né? Graças a Deus, né? Manda um abraço aí pra toda minha família, pra toda a família educadora. Um abraço aí para Índio da Reciclagem, Vado da Torre, meu querido Burugado. Coloca uma música pra gente ouvir aí, Zé Ramalho. Entre a Serpente e as Estrelas. Tchau e obrigado.
6: Valeu, valeu, Decente. Tocamos aí no outro bloco, Zé Ramalho. Alô, Robson, bom dia.
10: Oi, Mário Reis, aí, como é que tá de Mário Reis? Uma feliz abençoada quinta-feira de paz e saúde. Pra você que os ouvintes, todos aí da rádio. Manda um alô pra ele assim, na rua Cria. O Cris de Magalhães, minha irmã de igreja. Maria Luz tá rodando, minha irmã de igreja. Alô pra Vada da Torre, galera aqui da rua. Alô pra meu pai Ró, escuta a rádio todos os dias. Agora ele pode estar dormindo, mas mais tarde ele tá ouvindo a rádio. Alô pra Luciano, quase minha ex-namorada, que é Sambeira. Valeu, obrigado.
6: Beleza, valeu, valeu. Como dizia o nosso saudoso Bidega, beleza, beleza. Um abração aqui para meu amigo Carlos da Estrada da Volta, participando e dizendo o seguinte: bom dia, meu bom sertanejo, tô ligado na educadora, mando um alô para minha esposa Noélia e os meus amigos Ricardo, Pipi, Vadinho, Índio da Reciclagem, Roberto do Pão, Alex da Vila Real, Jorginho, quem tem amigo tem tudo, Cosme do Tempero e Valdomiro do Picado. E toca Fagner, Pedras que Cantam, já está lindamente na ponta do laser para a gente tocar. Fala, Ricardo da Volta!
11: Bom dia, meu bom sertanejo, aqui é Ricardo da Volta, que vos fala. Quero desejar uma excelente quinta-feira a todos os ouvintes da Educadora FM, a melhor rádio do Brasil. Mando um alô, meu irmão, para meu amigo Carlos da Volta, sua esposa Noela, Alberto do Pão, Índio da Reciclagem, Budo Gado, Lourdes na Rua do Povo, Ega, Vado da Torre, Edinho no Picado, Cosme do Tempero, Glorinha, seu esposo Paraíba, Dino Motoboy, toca aí para nós, Boi Soberano, muito obrigado.
6: Valeu, valeu, Ricardo. Primeiro agora tem Cama de Capim, Zezé de Camargo e Lucinho.

0: Pedras que cantam, Fagner. Agora são 6:02, 6:02. Vamos para o nosso quadro Cuide-se Bem. Logo após o nosso apoio cultural, eu volto já.
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2: Sabe aquela vontade de ficar mexendo no celular até pegar no sono? Talvez seja uma boa ideia deixar o aparelho um pouco mais longe da cama. Além da luz da tela, mensagens, vídeos e redes sociais podem manter o cérebro estimulado justamente quando ele deveria começar a desacelerar. Criar um período mais tranquilo antes de dormir, com menos estímulos, pode facilitar a preparação do organismo para o descanso. Vale aproveitar esse momento para ouvir algo tranquilo, ler ou simplesmente diminuir o ritmo da casa. Parece um detalhe pequeno, mas uma boa noite de sono começa muito antes de fechar os olhos.
3: Coma de tudo! Um erro que muitas dietas cometem é restringir grupos alimentares. Virar vegetariano, comer só proteínas ou salada não são sinônimos de alimentação saudável. Ao invés disso, aposte no prato colorido, aquele que tem uma fonte de fibras, minerais, vitaminas e proteínas, legumes e hortaliças, proteínas e carboidratos. Essa é a melhor escolha.
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0: Olha a hora certa, agora 6 horas 12 minutos, 6 e 12.
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0: Um abraço aqui pra Nega de Zeca, Zeca de Nega, ouvindo a gente. Bom dia pra minha amiga Delinda, professor Jonas, ouvindo também a nossa programação. Alô, Sandrinha, pelas bandas do Bom Sucesso. Alô, tia Lia, um cheiro no coração de vocês, um ótimo dia pra todos nós.
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0: Peça outra música aí, viu, Sandrinha? Que essa eu não tenho, não, aqui no, na nossa playlist, viu? Meu amigo Popó da Cana Brava, diminui esse áudio aí pra poder a gente rodar numa boa, tá certo? Alô, Matias, pelas bandas do Oitizeiro.
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0: Alô, Quinho da Cerca, também ligado aqui no programa de Mário Reis. Fala, Quinho, bom dia.
2: Bom dia, Edmar Henrique, que Deus dê uma ótima quinta-feira, saúde, luz, paz.
0: Amém.
2: Manda um alô aí para Alex da Vila Real, o Ia do Gado, seu Nena do Picado, Santo do Gado, Bull do Gado, Alexandre do Leite e Roberto do Pão lá no Picado e Fone na Cajá. E aí o Roaqueiro Negro, Pé de Cana. Aquele nego da Cajá. Que Deus deu uma ótima quinta-feira para todos nós.
3: Bom dia, meu consertanejo. Aqui é Ricardo da Volta que vos fala. Quero desejar uma excelente quinta-feira a todos os ouvintes da Educadora FM, melhor rádio do Brasil. Mando um alô aí, meu irmão, para meu amigo Carlos da Volta, sua esposa Noélia, Alberto do Pão, Reciclagem, Budo Dado, Lourdes na Rua do Fogo, Ega, Vado da Torre, Edinho no Picado, Cosme do Tempero, Glorinha, seu esposo Paraíba, Dino Motoboy, toca aí pra nós, Boi Soberano, muito obrigado.
0: Valeu, valeu, grande Ricardo da Volta, toquei no outro bloco, Boi Soberano, alô Dona Luísa, pelas bandas aí da Vila Esperança.
4: Bom dia, Edmaro Rei, uma ótima quinta-feira, abençoada por Deus, por você, para todos os seus ouvintes, de uma vez, para esquecer o nome de ninguém. Se for possível, Edmaro Rei, passa aí, Amado Batista, e a música Virgem Mãe Nossa Senhora. Essa eu quero dedicar para o meu primo Rock da Água, que está ficando uma ano experiente hoje. E para todo aniversário de ontem. De ontem, de hoje e desse mês também. Para você de Maru Rei e para todos os ouvintes também. E obrigado, tchau, um abraço. Luísa da Vila Esperança.
0: Valeu, Dona Luísa, Deus abençoe o seu dia. Alô, Ana Cristina, Ana Negra, também ligadinha aqui com a gente. Meu amigo Joãozinho Carreteiro. Rapaz, o homem tá por onde? Tá pelas bandas de Goiânia, lá no estado do Goiás. Deus te guarde nessas estradas da vida, tá certo? Cadê meu amigo Pipi? Por onde anda? O motorista da alegria, Pipi. Ô, cabaré. Aparece aí, viu? Neno da Rua do Fogo também está por cá. O Voz de Trovão.
5: Olá, bom dia de Mário Reis. Passando por aqui, meu irmão, para desejar aí um bom dia para você, para todos os ouvintes aí da Educadora FM de Conceição do Jacuípe. Aproveitando também para deixar aí um alôzão aí para meu amigo Nivaldo aí no Rancho Canidé, Vado da Fazenda Torre, Cosminho aí na Fazenda Clarinha, tá bom? Se for possível, meu irmão, toca Chitãozinho e Chororó, Fio de Cabelo, e oferece a todos os ouvintes aí conectados na Educadora. Valeu? Forte abraço aí, garoto. Fica com Deus.
0: Alô, meu amigo Jorginho Cerqueira, que tem amigo, tem
6: meu
0: tudo.
6: Amigo Mário Reis, paz e saúde para nós todos, em nome de Jesus e da Virgem Maria. Hoje eu quero mandar um abraço para toda a comunidade da Gameleira, do Sapé, do Amparo, do Bessa, da Caboronga, Dona Ana do Requeijão, minha amiga, Carlos da Volta, Roberto do Pão e do Leite também. E quero pedir uma música de Valdir Soares, Tortura de Amor.
0: Tortura de Amor, mas antes tem Fio de Cabelo.

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1: Olha, hora certa agora, são 6:30. Está aí Amado Batista, Nossa Senhora Aparecida. Vamos agora para o nosso quadro Hora do Consumidor.
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3: Hora do Consumidor, trazendo as dúvidas dos nossos ouvintes, né? Você que sempre deixa aqui as suas dúvidas. Olha só, a Adriana de Rio Branco, ela contratou aulas de natação, mas a academia cancelou diversas turmas sem oferecer reposição. Ela pergunta se tem algum direito, né? Olha, Adriana, você tem direito sim, viu? Quando o serviço contratado não é prestado conforme combinado, o consumidor pode exigir o cumprimento da oferta, abatimento no valor pago ou outra solução adequada. Esse direito está previsto no artigo 20 do Código de Defesa do Consumidor, viu? Então, tá aí a dica para você, tomara que você consiga resolver essa questão aí na academia, né? Mais uma edição para você aqui, nesse dia 13 de agosto de 2026, o Gustavo de Caxias, nosso ouvinte, né, no Maranhão, diz que o curso profissionalizante dele prometia certificado ao final das aulas, mas agora informou que haverá uma cobrança extra. Ele pergunta se isso pode. Olha, Gustavo, se o certificado fazia parte da oferta inicial, ele deve ser entregue nas condições anunciadas. Pelo artigo 30 do CDC, a oferta vincula o fornecedor. Cobranças não informadas previamente podem ser contestadas, viu? Fica aí a nossa dica para você. Eu sou Kleber Salles e esse foi o nosso quadro A Hora do Consumidor. Grande abraço e até a próxima.
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4: Um dia, numa rua da cidade, eu vi um velhinho sentado na calçada, com uma cuia de esmola e uma viola na mão. 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

0: certo, agora são 6h44, tá aí Raul Seixas, há 10 mil anos atrás, a pedido aqui da minha amiga Dona Maria, né, ouvindo a nossa programação, deixa eu colocar o áudio dela aqui. Fala, Dona Maria, bom dia.
1: Bom dia, bom dia, bom dia, Edmário Reis, que o Senhor abençoe este dia com paz, sabedoria e força, que nenhuma dificuldade seja maior que a nossa fé. E que a tua luz ilumine cada passo do nosso caminho. Um alô para José Roque, um alô para Robson, um alô para todos os ouvintes, todos e todas. Parabéns aos aniversariantes. Paz e bem a todos. Um alô para a família do Sapé.
0: Valeu, valeu. Um abração aqui também para meu amigo Cosme do Tempero. Ele pediu, eu toquei aí, Light seus teclados. É, mandando um alusão aí para Roberta Padaria, Cláudia, Léo de Bebeto, Paulo Motoboy, Ângela, Railda, Nivaldo, Cítio Canidé, Tamires, Mimi, Braulina do Biju e Eliette, a sua esposa, né? Vou tocar, quer dizer, toquei não, vou tocar agora o Laerte e seus teclados. Vamos seguindo por cá, Edmário, vamos, porque tem, vamos falar primeiro aqui de saúde, vamos? Vamos falar com meu amigo Cláudio, fala Cláudio!
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0: 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Agora 6h48, 6h48. Alô, alô, meu amigo Pipi, motorista da alegria. Por onde anda, cabavéi?
10: Bom dia, Neymar Reis. Bom dia a todos os ouvintes educadores. E azer para não esquecer de você. Tô por cá, hein? Tô por cá ainda, no calor da gota serena aqui.
0: Mato Grosso, ele está por lá, Mato Grosso, viu? Alô, Bitinho, bom dia. Bom dia também pra Linda Landulfo Valadares. Alô, alô, Dona Moça, bom dia.
11: Bom dia de uma vez. Deus te abençoe, Deus te proteja, Deus te guarde. Tô aqui ouvindo. Desejo um abençoado dia para todos vocês aí da rádio, para todos os ouvintes. De uma sem para não esquecer de ninguém.
0: Valeu, agora 11 minutos para 7. Laís e seus teclados, Morango do Nordeste.
12: Alô, galera da Estrela da Terra. Essa música.

0: Olha a hora certa, 7:02. Eu disse 7:02. Alô, alô, Birimbau, alô, região. Ouvindo a nossa programação, Deus abençoe. Alô, Zé Moreira, Pagodinho, ouvindo a gente. Minha amiga Meire na Rua do Cruzeiro, né? Gal tá por cá também. Fala, minha amiga Gal, bom dia.
1: Bom dia, Edmar Rei. Um bom dia com Jesus pra nós todos.
0: Amém, amém. Manjal deve estar agoniada aqui, que não chegou ainda o alô dela, rapaz. É porque tá seguindo na fila aqui, viu, Manjal? É, já já eu chego aí. Alô, Zezé, na 7 de setembro, um abraço pra você. Pra Mariazinha, pra Dani. Ela tá dizendo um alô de 1 a 100 pra não esquecer de ninguém, tá bom? João Tratorista pediu, eu toquei aí, viu, João? Pediu aí, ó. Chico Rei, Paraná, saudade de nós dois. Um abraço pra você, ele tá mandando alusão aí pra Jacira, Matias, Miguel, pra Morenita e todos ouvindo a programação da Educadora. Alô, meu amigo Bida Poronga.
2: Bom dia, Ademar. Manda um alô pra todos os ouvintes. É lá, aquele abraço pra nossa família. Coloca uma canção de Barreirito, se nunca tocou. Fico agradecido.
0: Hoje eu toquei aí o cantor das Andorinhas. Alô, alô, Paulo Motoboy.
3: Bom dia, Edmaro Rei, bom dia. Edmaro Rei, manda um alô aí pra Rock do Corme do Tempero, Roberto do Pão, Lourdinha aqui na Rua do Fogo e Beto de Cava Cisterna. E Denilson lá no Picado, Denilson Targueceiro. Bota aí, Edmaro, Tonico e Tinoco.
0: Tonico e Tinoco, adeus moçada, a última que eu toquei, alô, alô, minha amiga Morenita aí pelas bandas de Coração de Maria.
1: Bom dia, Edmaro, bom dia pra Linha, pra Valina, pra Linha do Sapé, pra Linha do Carrapato, pra Valdomiro, a São Paulo e para todos os ouvintes da Rádio Educadora. Se for possível, você bota a música pra mim, essa menina Marciano, o caminhão é assim, lembra dela?
0: Lembro. Toco já já. Alô, Zé Carlos, pelas bandas do Bom Sucesso.
4: Bom dia, Edmaro. Manda um para todos os ouvintes da Educadora. E toca com o Pinduca. Nossa vida é um buraco. Oferece a pata do sítio. Um bom dia, uma ótima quinta-feira para você e todos os ouvintes.
0: Tá certo. Vamos seguindo. Alô, meu amigo Capucho.
5: Bom dia, Edmaro. Mande um alô para a minha esposa, Carlinho. É o Bigodão, Roberto Paulo. Leila, Marlene, Renato, Cucano, Aziza, Roda, Ana Menezes, Fernanda, Roxinha, Bido, Preguinho, Coroinha, Bete, Dani, Marcelo, meu filho, Burica, meu irmão, Zezé, Marizinha, Tonhão, muito obrigado, companheiro.
0: Valeu, valeu, um abraço aqui também para Gracinha, Gracinha lá pelas bandas do município, de Amélia Rodrigues. Ah, deve ter mandado o áudio errado aqui, mas ela tá participando aqui. Valeu, valeu. O que aqui?
6: Do Picado, toca Fagner. Pedras que cantam.
0: Ah, tá comprovando que está me ouvindo. Alô, minha amiga Gal, já falei aqui. Manjal, agora é com a senhora, viu, Manjal?
7: E aí, Edmar?
0: A benção, Manjal.
7: Tudo só, gente. Tudo bom dia. Que música, viu? Mandar alô pra Vininha, moça. Bagé. Margot do Rio Seco. Isso aqui é música, viu? Esquecendo de mim, né, meu filho? É isso.
0: Aí, tá vendo? Dizendo que eu tô esquecendo dela. É porque ela tava na fila. Não é do INSS, não. Graças a Deus, viu? Pronto, saiu o seu alô, viu, Manjal? Vou pro apoio cultural e volto já já.
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13: Olha a hora certa, 7:15, 7:15. 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João Mineiro e Marciano, caminhão é assim mesmo. Logo em seguida, Pinduca, nossa vida é um buraco.

0: Olha a hora certa, 7 horas 22 minutos, 7h22, final da nossa programação. É, minha amiga Margot lá pelas bandas do Rio Seco.
1: Admário, toca essa aí.
0: Qual, Margot? Não vai dar mais tempo, não. Ah, pronto, essa que eu acabei de tocar, me mandou um vídeo, ó. Que coincidência. Alô, Meire, na Rua do Cruzeiro, bom dia aqui também para o Tony Euclides Magalhães. Final da programação, eu retorno amanhã, se Deus permitir. Ele há de permitir, porque Deus é misericordioso e as suas misericórdias se renovam a cada manhã, tá certo? Ei, cuidado, viu? Não se engane, tu acha que tem muitos amigos, né? Na verdade, você conhece muita gente. Tchau, tchau. Fui.
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0: participei.
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2: Fala, Renato.
3: Estamos falando, tô falando, bom dia mesmo, né? Esse dia maravilhoso, exatamente 7h33. Hoje é quinta-feira, né? Hoje é dia 13 de agosto. É um dia especial para os baianos, para a Bahia e para o Brasil, né? 13 de agosto se comemora o dia da nossa santa, né? Irmã Dulce. Irmã Dulce, esta que prestou um grande serviço a os abandonados, né? Abandonados, e principalmente as crianças e velhos da Bahia. E sua obra é tão grandiosa que continua prestando serviço a todos, né? Daqui a pouco eu vou dar um toque sobre isso. Mas vamos ao nosso Salmo número 144. Louvado seja o Senhor, a minha rocha firme. Ele me dá força e me prepara para a guerra. Ele é meu Deus misericordioso e minha fortaleza. Ele é meu lugar seguro, o meu libertador, o meu escudo, em quem eu me refugio. Ele me ajuda a governar o meu povo. Senhor, quem é o homem para que o Senhor se importe com ele? Ou o filho do homem para que se preocupe com ele? O homem não passa de uma brisa, a sua vida é apenas uma sombra que logo desaparece. Desça, Senhor, desça do seu trono nos céus. Toque os montes e eles soltarão fogo e fumaça. Lance os relâmpagos e põe os meus inimigos em fuga. Lance suas flechas, os raios e espalhe os que me atacam. Estenda a sua mão desde os céus e salve-me. Tire-me das águas profundas do poder dos meus inimigos. Eles vivem dizendo mentiras e torcendo verdades. Cantarei um novo cântico para louvar meu Senhor. Tocarei instrumentos das cordas para o Senhor. O Senhor dá vitória aos reis. É Ele que protege o seu servo da vida, da espada mortal. Livre-me, salve-me das mãos dos meus inimigos poderosos que vivem espalhando mentiras e torcendo a verdade. Na juventude, nossos filhos serão como plantas viçosas e as nossas filhas como colunas que enfeitam um palácio. Os nossos depósitos estarão cheios de alimentos de todo tipo. Os nossos rebanhos sadios se multiplicarão às milhares, às dezenas de milhares em nossos pastos. O nosso gado dará as suas crias e bastante leite para alimentar o povo. Não haverá praga, nem guerra, nem mortos a lamentar, nem crimes violentos nas cidades. Sim, feliz é o povo que é abençoado desta maneira. Como é feliz o povo cujo Deus é o Senhor. Amém. Começa agora o programa Liderança Pessoal no Horário.

0: Renato.
1: Eu estou falando, bom dia com o seu Jacuípe, bom dia minha querida Benibal, bom dia você que está acordando, você que está caminhando, você que não está fazendo nada, joga uma água na cara, tira essa remela do olho, vamos para frente que atrás vem gente. Olha aí, eu vou ser rapidinho hoje aí, ó. Ontem estavam reclamando que o programa é pouco tempo, então vamos mais ligeiro ainda, então. Vamos que vamos. O ouvinte é incrível, né? Então vamos que vamos, assim, ó. Bom dia papai, bom dia mamãe, bom dia titio, bom dia vovô, bom dia vovó, bom dia, é você rapaziada que nos ouve, é você que está trabalhando, você que está acordando, você que está no comércio, você que está na indústria, você que está aí ó, malhando, ouvindo a gente, né, aí pelo seu aplicativo, né, ontem mesmo, agora que eu me lembrei que ontem mesmo a Ailton mandou uma foto e ele estava nos ouvindo pelo aplicativo, né, indo para Salvador, na verdade 24 aí daqui da Cancela, pô, que legal. Agora que eu me dei, inclusive uma foto bonita, eu acho que eu falei da foto, né? Mas não falei que eles estavam nos ouvindo pelo aplicativo. Através do aplicativo você nos ouve em qualquer lugar do mundo. Bom dia a você que está no celular, mas muito obrigado. Para mim é uma honra, é um prazer. Eu fico grato quando as pessoas abrem suas casas para estarem nos ouvindo, aqui na 88,5, a Educadora FM, aqui de Conceição do Jacuípe, né? Falando para mais de 12 cidades da nossa região. Que bacana, mas que bacana mesmo, né? Você que está no seu carro aí agora conduzindo seu veículo e me dando essa carona. Meu amigo, minha amiga, Deus te proteja, te dê um bom dia. Meus amigos caminhoneiros, taxistas, mototaxistas, os condutores das vans, forte, mas forte abraço mesmo. O pessoal do Bessa, né? O pessoal do Bessa, forte abraço. A galera também aí do Picado, aí, forte abraço, né? Do Picado, o pessoal disse que dá eco, né? Que bacana, né? Falar eco, teve uma cidadã que me disse que na Portelinha 2, Wanderlindo Silva, em Amélia Rodrigues, quando ela sai de manhã para trabalhar, que sai nas ruas, tem uns caras lá que botam a caixa para detonar, parecendo aí, bum, bum, bum, bum, joga o volume lá em cima me ouvindo. Então, meu amigo, minha amiga, ó, forte abraço. Deixa eu mandar um abraço para esse camarada também, que tem um sonzão aqui, é um sonzão, é um grandão, parecendo um tireste, cheio de luz e bum, bum, bum, bum. Aí também Amélia Rodrigues, agora que eu me lembrei, eu falei de caixa alta e outro dia, e aí tá me ouvindo, estou, e o som melhoria ainda, tá mais forte ainda, véio. Boto lá em cima para lhe ouvir. Obrigado, Tonho, beijo no coração e no Campo Alegre, né, meu amigo? Ele tá dando risada a hora dessa, que eu sei aquela risadinha dele, ho, ho, ho, ho. Forte abraço, meu irmão. Deixa eu ver você aí, já vou falar também você aí da indústria, você do comércio, você que faz seu bico, você que se vira, você que faz sua diária, forte abraço, meus amigos caminhoneiros também que levam e trazem aí ó, a riqueza do nosso país para cima e para baixo, aqui da nossa região, da Bahia, do Brasil e por aí, vamos que vamos, vamos juntos e misturar nessa cidade que empreende, essa cidade que é do trabalho, essa cidade que é do fazer, do construir. É a cidade que pulsa, é a cidade que Conceição já é uma cidade rica, rica. E vamos que vamos para frente que atrás vem gente. Vamos tocando a bola e dando um pulo, sabe para onde? Joga a bola, como diz o meu amigo Fabrício Cunha, da Rádio Cidade da Bahia. Bata no peito, bota no chão e lá vai, que golaço. Então, nesse golaço todo, vamos caindo, sabe para onde? Para aqui, ó, coração de Maria. Alô, coração, bate, bate, bate, coração. Gente, que bacana, né? Eu fiquei feliz ontem quando o nosso amigo aqui da Gameleira, Vadinho da Gameleira, falou de fazendas tal. Mas eu falo de algumas fazendas, né? Que eu nem falo, mas disse que esteve lá e o pessoal da Eco. Mas muito obrigado mesmo, né? Rapaz. Depois eu vou ver aí o nome dessas fazendas aí, vou colocar tudo. Já vou começar a colocar no papel e aí eu vou falando de algumas, né? Assim, tal. E depois vocês de coração de Maria vão falar, olha, tá faltando essa, tá faltando aquela, tá? Aí eu vou para o extremo e falo assim, alô, pessoal da Fazenda Paciência. Vou para o outro lado, a Fazenda Zabelê. Do outro lado também tem, deixa eu ver, Cana Brava. E por aí vai, certo? Mas isso é bacana, né? Isso é bom demais, rapaz. E aí eu tô apertando aqui e tá certo também, né? Aí eu saio de Coração de Maria, vou para Água Fria, Ouriçangas, passando por Biritinga. Deixa eu ver outro lugar, Pedrão, eu vou para Irará, descendo por Teodoro Sampaio. Teodoro Sampaio vai pipocar uma cara de história. Olha que eu tô avisando a vocês, gestores, viu? Um passarinho cantou para mim que tem um bocado de coisas aí para aparecer, viu? tá? Depois, no dia que é amigo, amigo é. Eu tô avisando, né? Aí eu quero ver que os caras aí vão botar nas manchetes dessas notícias, né? Ou vão publicar, ou vão esconder, vão fazer que não viu. Ah, tá bom, comigo mesmo. Aí saindo de Teodoro, vou para Terra Nova, São Sebastião Candês, Santo Tomás da Purificação, Feira de Santana. Quer falar comigo? Venha, venha, venha falar comigo. Liga para cá, você liga, você manda áudio, você manda recado, você manda texto, você manda vídeo. Fique à vontade, só não faço chamada de vídeo, mas o resto você pode mandar mesmo. Obrigado, obrigado por estar ligado com a gente. Aí é o nosso número 920-36677. Falar com calma, 920-36677, com mais calma ainda, 920-36677. Esse é o WhatsApp de onde? Ah, da Educadora FM. Deixa eu dizer logo aqui, ó, eu vou abrindo logo. Ai, ai, ai, rapaz, isso tá bom. Deus do céu, lá vem coisa, rapaz, toda hora aparece uma história, rapaz, invocado. Eu que não estou aqui para esconder história nenhuma, vamos logo falando, né? PF e CGU cumprem mandados esta manhã. PF, CGU, PF Polícia Federal, CGU é a Controladoria Geral da União, cumprem mandados contra suspeitas de fraudes em licitações e desvio em prefeitura de cidade baiana. Essa notícia é de agora, foi publicada agora. Deixa eu ver que hora é essa, rapaz. São 7h42, foi publicada agora, 7h40. 7h40. Então vamos ver essa história aqui, né? Vamos ver essa história. A Polícia Federal, a Controladoria Geral da União, a CGU, deflagraram esta manhã a Operação Severus. E segunda fase de Operação Pacto Infame. Olha, rapaz, é a segunda fase, porque a primeira fase, a primeira operação, chamava-se Pacto Infame. Caracas! Agora é a Operação Severus, para aprofundar as investigações sobre um possível esquema criminoso envolvendo contratações públicas no município de Gongogi, aqui na Bahia. Ao todo, rapaz, que festa, viu? Haja prisão e apreensão, viu? E busca. Ao todo, são cumpridos 33 mandados de busca e apreensão expedidos pelo Tribunal Regional Federal da 1ª Região, TRF1. Além de Gongogi, as ações ocorrem também em Itabuna, Ilhéus, Dario Meira, Ipiaúi, Bicaraí, Valença e Eunápolis. A investigação apura a possível atuação de organização criminosa dentro da administração municipal, com participação de agentes públicos e particulares. Pô, se tem crime na área pública, lógico que o funcionário público tá na cabeça, porque senão as horas não funcionam. É através dessa máquina pública que vem os agentes privados, no caso bandidos, aí são bandidos, tudo é bandido, tanto o pessoal da área pública como da área também privada, que vem com suas empresas, com suas consultorias, com seus doutores e tudo mais, para roubar milhões do povo. E aí vai, né? E o fumo entrando, e a madeira gemendo, né? Aí, ó, tá vendo aí? Aí, ó, além de Gongogi, várias cidades, né, com a participação de agentes públicos e particulares. A circulação é área privada. E segundo a Polícia Federal, o grupo teria envolvimento em fraudes em licitações, em desvio de recursos públicos. Aí, licitações, recursos públicos, é dinheiro público, corrupção, lavagem de dinheiro, uma zorra, rapaz. Haja bandido nesse país. E entre as suspeitas investigadas estão o direcionamento também de licitações. Uso de documentos falsos, simulação de procedimentos administrativos e pagamento por serviços que não foram realizados ou foram executados parcialmente. É brincadeira, meu velho? É brincadeira? É muita ladroagem. Os investigadores também apuram a movimentação dos valores supostamente desviados por meio de pessoas interpostas em empresas. Laranja, muita laranja, né? Gente que não tem nada a ver, mas recebe uma pontinha para poder dar seu CPF, seu nome, seu documento, para poder, né? A zorra dos milhões movimentar e leva o milzinho, né? Além de documentos e equipamentos eletrônicos, a decisão judicial autorizou a apreensão de dinheiro em espécie, joias e veículos relacionados aos investigados. Também foram determinadas medidas cautelares patrimoniais com bloqueio e indisponibilidade de valores, veículos, imóveis e outros bens, até o limite de 2 milhões de reais. O material apreendido será analisado pela PF e CGU. Não se fala mais mil não nesse país, o negócio são milhões e bilhões, meu amigo. O negócio é sério, certo? O negócio é barra pesada. Quem é que aguenta a história dessa, né? É complicado mesmo, rapaz. Olha só que bonitinho. Bonitinho isso aí, né? Aqui nós estamos em época de eleição. Eu acho que a partir do dia 16 de agosto começa o horário eleitoral e tal. É que eu não tive tempo ainda de ler o calendário eleitoral dessas eleições, mas eu vou ler uma hora dessa, para daí ir dando a informação a vocês. Mas parece que a 16 começa a propaganda eleitoral, blá, blá, blá, blá, blá, blá, blá, blá, blá. Muita mentira. 70% do que esses políticos falam são mentiras. 30% verdade e 70% mentiras. Agora tem uns políticos aí que chegam até 90%. De 10 palavras, 9 são mentirosas. Eu conheço um mesmo que engana o povo há muitos anos e continua mentindo. Ô, cara, para mentir, rapaz. Meu Deus do céu. Quem é mentiroso não tem jeito, rapaz. Não tem jeito mesmo. Não, não conserta nunca. Que a mentira dá prazer. Sente prazer estar mentindo e achando que está ludibriando muita gente. Embora tem uns que ludibriam muita gente, enganam muita gente com suas mentiras, né? Inclusive aqui no Brasil tem muita gente otária que acredita um bocado de mentira por aí. Inclusive da própria imprensa. Nós temos uma parte da imprensa muito mentirosa, muito, muito manipuladora de notícias. E que está dizendo que isso aí acabou. É uma parte da imprensa. Tá? Não são todos, mas uma boa parte. E influenciadores e tudo mais, pelo amor de Deus, rapaz, vai fazer uma garapa, vai pegar um limão bem azedo e chupar de manhã cedo, que é bom para a saúde. Olha aí, ó, o TCE entrega ao TRE Bahia lista com mais de 600 gestores com contas rejeitadas. Aí, está vendo aí, ó. O Tribunal de Contas do Estado entregou ao Tribunal Regional Eleitoral lista com mais de 600 gestores com contas rejeitadas. Que bonitinho, né? Reunir-se numa sala toda bonita, toda bacana, né? Todo mundo no paletó e na gravata, né? E tal, todo mundo muito alinhado, no ar-condicionado, cheio de pose, né? E de olho na ficha limpa, o TCE entrega ao TRE lista com 602 gestores de contas rejeitadas. Aqui na Bahia, viu? Aqui na Bahia. Veja quantos maus gestores nós temos aqui. Quantos maus gestores nós temos aqui. Muito ruins, mas muito ruins mesmo. O Tribunal de Contas do Estado da Bahia entregou oficialmente ao Tribunal Regional Eleitoral da Bahia, nesta quarta-feira, no caso ontem, dia 12, a relação com 602 gestores públicos que tiveram suas prestações de contas rejeitadas nos últimos 8 anos. São 8 anos, né? Agora, será que essa ficha limpa está funcionando? Porque eu não estou vendo ficha suja funcionando, quanto mais a limpa, viu? Não vou mentir. Nunca mais vi, esse cara foi pego, não pode ser candidato por ficha limpa. Eu estou vendo cada situação caótica aí, o pessoal podendo ser candidato. Imagine. E tiveram contas rejeitadas nos 8 anos, né? O documento subsidiará o Ministério Público Eleitoral, o MPE, os partidos e a Justiça Eleitoral na verificação de eventuais impugnações de candidaturas com base na lei da ficha limpa. Aí eu quero ver, aí, ó, são 602, eu quero ver quantos desses malas sujas aí, que não é ficha limpa coisa nenhuma, é ao contrário, são malas sujas, né, vão poder concorrer ou serão impugnados. Eu quero ver para ver, eu quero ver o amanhecer desse sol bonito. A entrega formal foi realizada pelo presidente do TCE, o conselheiro Gildásio Penedo Filho. Gildásio Penedo Filho foi deputado estadual, na época, pelo PDS, uma coisa dessa aí, certo? É daqui da área de Serrinha, da família Penedo aí para cima, né? Subindo aqui o sertão. Ele filho, né? Tinha o velho que era deputado, depois ele seguiu. Ele era jovem ainda, quando resolveu abandonar a carreira política, que ofereceram a ele o cargo no tribunal. Ele disse, eu topo, porque é para o resto da vida, carrão bacana, motorista, toda mordomia, né? E vai ficar atrás de ficar arriscando carreira política, vai arriscar, é ficar bacana, porreta, e ó, só no conforto o resto da vida. E a família também, né? Rapaz, a água só corre para o rio, e o rio só corre para o mar. É, o quê? Isso aí? Não, esse aqui é Penedo. Penedo. Que é daqui subindo aí, Serrinha também, né? Eu conheci ele, esse daí, o filho, no comício na cidade, Renato, de Ribeira do Amparo. É, Ribeira do Amparo. Eu fui fazer um trabalho na época de marketing lá em Ribeira do Amparo, tudo mais, tinha a festa da cidade. Ele estava em cima do trio discursando, né? Eu estava lá fazendo meu trabalho, lá, brebebe, aí quando eu conheci ele. Na época ele era deputado estadual, né? E de acordo, né? Com o presidente do TRE, a lista encaminhada pelo TCE chega em um momento importante do calendário eleitoral. Está chegando agora, devia chegar até mais antes, né? Ou antes. E diz assim, ó, o conselheiro Gildásio Penedo Filho, né? Ele todo calmo. Esse documento é essencial para a análise dos registros de candidatura, As informações servirão ao Ministério Público Eleitoral e aos partidos políticos na verificação de eventuais impugnações e também serão considerados pelo Tribunal no julgamento dos registros. Essa parceria com o Tribunal de Contas do Estado é muito importante para o processo eleitoral. Já tem outro, né? Outro camarada também que é do Tribunal Eleitoral, Kertman. Eu conheci esse cara numa época que um prefeito estava querendo voltar para o cargo, foi impugnado e tal. Nós tivemos uma audiência com esse cara e fui como imprensa, né? Cobrir essa notícia da época de uma cidade aqui da região. Kertman também chamou a atenção para os desafios que devem ganhar força, já é outro conselheiro, né? Com o início da propaganda eleitoral. Embora a Justiça Eleitoral já venha atuando em questão relacionada à pré-campanha, ele explicou que o trabalho de fiscalização será intensificado e terá entre seus focos o combate à desinformação e ao uso indevido da inteligência artificial. O que não vai faltar é inteligência artificial mentirosa, gente. Vai ser terrível. Já está existindo, né? E o grande desafio é combater o mau uso da inteligência artificial. Ela pode ser utilizada e tornar a propaganda mais barata, mas não pode servir para manipular a realidade. Mas o que eles querem é manipular a realidade. Política é brincadeira, como eu falei, a maioria dos políticos querem manipular a tua consciência, tua ideia, meu irmão e minha irmã que estão me ouvindo agora. Eles vão lá e vu, no seu cérebro, tome história. Não é? A tribunal também oferece à Justiça Eleitoral insumos importantes, como a relação de gestores que tiveram contas desaprovadas, né? E caberá à Justiça Eleitoral avaliar cada caso e decidir sobre eventuais impedimentos à candidatura. Né? Aí vai cada caso e tal, e é uma lista extensa. Né? A relação elaborada pelo Tribunal tem 743 registros referentes a 602 gestores. Rapaz, é muito picareta, viu? É muito picareta, né, rapaz? Tá aqui, ó. Tem a forma como vai, tem o tal do TRE, a questão de formalidade, as informações são compartilhadas ao longo do ano, sempre que a decisão de rejeição de contas se torna definitiva no TCE, os dados são registrados no SIS Contas, sistema que pode ser consultado pela Justiça Eleitoral, pelo Ministério Público, e por aí vai, né? Vai aí, vamos ver o que acontece, vamos ver se durante essas eleições aqui da Bahia alguém será impugnado. Vocês acreditam? Eu não sei. Sabe? Eu não sei mesmo. Olha só que situação terrível, um carro atinge cavalo na BA-120. Aqui na Bahia também, subindo aí no sertão, né? E passageira socorrida pelo Águia Resgate. Rapaz, o carro, a caminhonete Fiat, essas caminhonetes de Fiat tem um nome que eu não sei, ficou detonada à frente, viu? E foi do lado da motorista, né? Da condutora, rapaz. Tá? Deixa eu ver aqui. Um carro se envolveu em um acidente com um cavalo nessa noite de quarta-feira, ontem. Na BA-120, o trecho que liga a construção do Coité é Retirolândia, próxima à entrada de Santa Rosa. De acordo com o Gilson Carneiro, comandante da Brigada Voluntária Águia Resgate, a equipe foi acionada após receber a informação de que um veículo havia sido atingido, e o animal estava na rodovia, né? Aí foi aparato retado, polícia, pessoal aqui do resgate e tudo mais. No local, socorristas encontraram um motorista fora do carro, consciente e orientado, e ele não apresentava ferimentos. A passageira, no entanto, se queixava de dores na região do tórax e apresentava alteração na pressão arterial. E após receber os primeiros atendimentos, ela foi encaminhada para um hospital em Conceição do Coité. E segundo Gilson Carneiro, após o acidente, o condutor permaneceu no local e conseguiu conter o cavalo enquanto aguardava a chegada da polícia. Para que conter o cavalo? Não entendi. Para registrar a ocorrência e a tentativa de identificação. Ah, tá bom. E tentativa de identificação do proprietário do animal. Vá atrás que vai achar, dono. Eu nunca vi um acidente envolvendo um animal, ou cavalo, égua, mula, ou burro, jegue, ou jeguinha, o que for, né? Alguém da polícia descobrir quem foi, quem é o dono do animal. Aqui mesmo na nossa região, diversas, graças a Deus, esses tempos até eu não tenho falado, graças a Deus, em acidentes aqui na nossa região entre veículo ou moto.

prender, pô. Tá? Quem tem seu animal tem que prender. Olha aí, ó. Outra notícia aqui é da cidade de Ademar. Essa notícia é da cidade de Ademar. De vez em quando lá tem umas coisas boas, viu? É, pois é. Diz que não ficou nada, viu? Não ficou uma pedrinha. Diz que não ficou uma pedrinha. Uma pedra, um paralelepípedo, né? Não ficou. Empresa recolhe pedras que seriam usadas em obra de Santa Luz, não é? Deixa eu ver aqui essa notícia. A empresa responsável pela execução de calçamento na localidade de Serra Branca, em Santa Luz, retirou as pedras que seriam usadas para terminar a obra. Rapaz, está aqui o caminhão cheio de pedras, né? Aqui, inclusive, já meio fios, pedra jogada aqui, jogada ali, uma caçamba cheia de pedra, a foto está aqui, né? Mas e essas pedras que já tinha aqui, não é só dessa caçamba, não, que a caçamba está aqui, está cheia com o homem em cima, né? Com a roupa azul. E, de repente, não é? Retirou, a empresa retirou as pedras que seriam usadas para terminar a obra. A situação foi flagrada em vídeo, né, por um morador local da localidade de Serra Branca. E abre aspas. O calçamento da Serra Branca, prefeito, não pagou e estão carregando as pedras de volta. Existe um negócio desse? A areia já carregaram, agora as pedras. O poste ninguém tira do lugar, o do canteiro. Olha a praça que fizeram, disse o cinegrafista amador no vídeo, né? E segundo informações, não é? Foram atrás de respostas na Câmara de Vereadores, né, ontem, e um dos parlamentares da situação não quis gravar a entrevista dizendo esperar por uma resposta do setor responsável para determinar o motivo da retirada das pedras. Isso é falta de pagamento, isso é falta de dinheiro, rapaz. Quando o dinheiro cai, todo mundo trabalha e faz a obra. Agora o dinheiro não cai, para. Tem lugar que para, tem lugar que fica quieto e tal. Né? Ou se não, fica trabalhando lentamente. Cada um tem uma coisa. Isso daí não. Ó, meu irmão, pega areia, pega pedra, bota em cima das caçambas e leva dessa azul aí, que a gente está querendo receber. E até agora não pingou nada. Não caiu pix nenhum. Então vamos embora daqui, não é? Pois é, isso que acontece. Tá? Já o vereador da oposição, olha só quem está aqui, ó, Paulo Crespo. Paulo Crespo eu conheço, viu, José Luiz? Já esteve aqui na rádio, bateu papo. Quando ele passa aí da BR, quando está indo para Salvador, nos ouve. Às vezes dá umas dicas, já entrava no antigamente. O conhecido Paulão, né, do União Brasil, disse ter tomado conhecimento do problema. O Edil acredita que a empresa tomou a medida após falta de acordo com a gestão municipal e elenca outros locais que a ação teria sido realizada. Isso não é um lugar só, não. Aí diz assim, ó, é ruim para todos nós, porque havia expectativa grande da pavimentação acontecer. A obra está parada há mais de 6 meses. Imagina, mais de 6 meses que não cai nada, hein, velho? Quando a gente pensa que a obra será retomada, a empresa vem retirar as pedras. Acredito que dificulta a execução. Gente, você sabe o que acontece? Sabe o que eu fico imaginando? É. Aí muitas vezes o cara quer contato com o prefeito não recebe. Quando o prefeito, prefeito, aí vamos ver, vai empurrando com a barriga. Até o dia que o cara enche o saco, se reta. Se eu já estou lascado e meio, mas vou pegar, sabe, vou levar minha zorra, porque senão o prejuízo vai ser pior, certo? Porque tem gente que não vai te pagar, não. Tem prefeito e prefeitas que detesta pagar seus compromissos de acordo com o contratado. Às vezes, para pagar é uma demora, leva até anos. Eu conheço as prefeitas e prefeitos que levam anos. É. E tem uns que saem e não pagam. O cara tem que judicializar para poder tentar receber já em outra gestão. Se for de oposição àquela gestão anterior, aí você não recebe mesmo. É difícil. Às vezes, mas é muito difícil. Agora, deixa eu dizer uma coisa, gente. Como é que pode, rapaz? Porque o que me chama a atenção... Vocês sabem que eu não posso dizer 100% que seria loucura, mas praticamente a maioria dos paralelepípedos que calçam aqui com São Jacuípe, ou Coração de Maria, ou Terra Nova, ou Amélia Rodrigues, ou Santo Amaro, ou Feira de Santana, ou por aí vai, vem de Santa Luz. Santa Luz é a grande produtora de paralelepípedos aqui na Bahia. Talvez seja a maior cidade em produção de pedras para calçamento da Bahia, seja Santa Luz. E no lugar que a pedra é abundante, que exporta para todos os municípios da Bahia, pode-se dizer assim, o prefeito não paga pelo paralelo.

0: epípedo. Rapaz, que prefeito fuleiro! Esse prefeito aí, ó, que vocês votaram em Santa Luz, é fuleiro, e tá dito. Como é que pode, rapaz? O cara que paralelepípedo, que como é? Matéria-prima! Matéria-prima do município. O pessoal botou em cima da caçamba com areia, que também tem muita areia por lá, e se picou, meu amigo. Caiu fora. Deixa eu ver que hora é essa aqui. São 8:01, meu amigo. Vamos tomar uma água. A gente volta daqui a pouquinho.
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0: Ah, deixa eu ver aqui que hora é essa, rapaz. Hoje são 13 de agosto, né? Dia da nossa Santa Dulce, né? Aqui da Bahia, Santa da Bahia, exatamente 8h11, né? 8h11 dessa quinta-feira maravilhosa. Mas tem gente aí, solta aí esse áudio da nossa querida ouvinte,
1: Bom
0: Ana.
1: dia, meu querido. Que Deus lhe abençoe e dê uma quinta-feira abençoada a você e sua equipe. E que Deus, o Divino Espírito Santo, lhe cubra com um manto sagrado. E um abraço e um beijo de mamãe, viu? É um dia
0: Amém.
1: abençoado por Deus.
0: Amém, minha querida Ana. Amém, amém, amém mesmo, tá? Mais tarde eu vou estar dando um abraço e um beijo na mamãe. 9h13, viu? A velhinha tá danada. Aquela carinha dela sorridente, essa peca aprontando, né? Mas é ótima, a vida é ótima, né? E Ana, você também merece ser feliz, tá? Um abraço, que Deus também te proteja fortemente. Esta semana eu fui tomar um café e lá encontrei um pessoal muito legal, que eu já conheço há um tempo. É um pessoal que são moradores de Amélia Rodrigues, a raiz da família ali da área da Volta, né? Que fica a divisa aqui com Conceição Jacuípe. Tava na mesa Dona Daci, a matriarca, né? Tava Jó, filha, o Diego, neto, a Bárbara e a Rose. E a Rose tava fazendo aniversário, né? Parabéns para você nessa data, querida. Mesmo atrasado, viu, Rose? Muitas felicidades, muitos anos de vida, tá? E alguém da mesa me disse que a Jó é assim, assídua mesmo, vindo o programa. Então, beijo para você, viu, Jó? Beijo também para a Bárbara, Rose e também para a mamãe, Dona Daci. Essa turma maravilhosa. Tão sorridente, feliz. Tão bom, né, você ver a família reunida na mesa, tomando café e curtindo. Felizes, felizes, felizes, felizes mesmo. Vou aproveitar que abri a agenda, né? Aqui já é agenda escrita, não é aqui do tal do WhatsApp. Deixa eu mandar um alô aqui para Cristiane João Paulo II, aqui que o São Joaquim está nos ouvindo. Cuscuz! Alô, Cuscuz! Por que chamou você de Cuscuz? Você sua muito, é? Sua é de suar mesmo, não é soar. Não, soar já. Soar com O é de som, né? Falando de suar, de suor, né? Hein? Que eles chamam de Cuscuz. Forte abraço, viu, meu querido ouvinte? Forte abraço mesmo, né? Um abraço também para a Eliene, Eliene em Terra Nova, que está nos ouvindo aí em Terra Nova, lá aí no Caique. No bairro do Caíque Terrão, está nos ouvindo. Beijo, Eliene. Deus te proteja, minha querida. Deixa eu também mandar um alô, certo? Um abraço através de Lula Cabeleireiro, me pediu para mandar um alô para Zé de Tonhar. O Zé de Tonhar, Lula Cabeleireiro, aqui, ó. Tesoura de Ouro, aqui da 7 de setembro. Tá bem? Tá mandando um alô para você, tá ok? Deixa eu também mandar um alô especial. Esse alô vem de quem? De Cláudia. Cláudia mora em Feliz Santana, não é? Mas conhece, teve relações com famílias aqui de Conceição do Jacuípe, não é? E daí, né? Cláudia tá mandando um abraço para o seu Deraldo e um abraço e um beijo para a dona Galdina. Eles que moram aqui, esse casal, moram aqui perto do posto de gasolina, aqui da praça, Benjamin Costa, né? Então, seu Deraldo, dona Galdina, Cláudia Feira Santana, tá mandando um forte abraço para o senhor e para a sua esposa, tá? E que bacana, né? Deixa eu ver aqui também, rapaz. É, tá certo. Deixa eu mandar um alô para essa figura maravilhosa que nos ouve todo dia. Ela disse: você não manda alô para mim. Nitinha, minha amiga Nitinha também, que mora na Volta, em Amélia Rodrigues. Ela volta lá, a galera ouve de com força, né? E o marido Sérgio. Mora num sítio muito bacana. Ela tem cada planta maravilhosa e também cheia de frutas. Sabe? É muito legal o sítio dela. Eu já fui lá algumas vezes, rapaz. É um lugar aprazível, muito bacana. Então, Nitinha, Sérgio, forte abraço para vocês, né? Vou aproveitar também e deixa eu falar aqui de uma coisa que eu falo com o maior prazer, sabe? Assim, muito bacana mesmo. Hoje são 13, então o dia 13 tem a festa hoje à noite, né? Tem a missa, tem os encontros, as pessoas vão. Hoje nessa quinta-feira, né? Deixa eu ver. Hoje é dia de Santa Missa com os idosos. Olha aí, ó. Hoje é dia dos idosos, viu? E o presidente, Monsenhor José Nery de Almeida, meu amigo Monsenhor Nery, que eu tenho o maior carinho, o maior respeito, é que vai estar presente, viu? Que bacana, né? O presidente da noite. E é a sétima noite, né? Hoje, 13, a partir das 7h30 da noite, viu, gente? A partir das 7h30, E o tema é Misericórdia que cura, fonte de vida, saúde e amor, pela intercessão de São Roque e de Virgem Maria. Hoje os responsáveis são pastoral familiar, pastoral litúrgica e pastoral do canto. Presidente, Monsenhor José Neri, e Paranifos, comunidade do Picado. Olha aí, ó, hoje os Paranifos, aí, ó, Picado, aqui o distrito do Picado, o Tabuleiro, Alô Tabuleiro, Tereza Preta, essa turma toda aí, a Dilce e tudo mais. A Cajá também, hoje também tem que estar representada. Tem que ter pelo menos duas ou três pessoas da Cajá hoje, pelo menos isso. O Picadinho também, é o que tem o Picadinho, tem o Picado Picadinho, também participando. A querida, simpaticíssima Rua da Clarinha, ô minha amiga. Minha amiga, ela sabe o que eu estou falando, né? É que me ouve todos os dias, né? Então aí, da Clarinha. E também a Escola Infância Feliz e também a Arte do Saber. Hoje, nessa noite maravilhosa, desta quinta-feira. Que bom, viu? Ah, que bacana, viu? É nosso querido São Roque. Essa cultura de São Roque veio através de minha avó Carmosina, né? Foi ela que me apresentou, era pequeno, me levou lá para o Milagre São Roque, né? E deixa eu falar aqui também sobre Cansanção. Hoje as prefeituras estão complicadas, viu? O TCM, Tribunal da Bahia, né? Tribunal de Contas dos Municípios, suspende novas contratações de servidores temporários em Cansanção. Aqueles caras que têm os contratos, né, de meses, ou ano, tudo mais, né? Muitas vezes apadrinhados do prefeito ou das prefeitas, né? Os conselheiros da 2ª Câmara de Julgamento do Tribunal de Contas do Município da Bahia, em sessão realizada ontem, ratificaram a decisão cautelar deferida, inicialmente de forma monocrática, pelo conselheiro Plínio Carneiro Filho, isso daí é das bandas de Serrinha, né? E que manteve a determinação imposta à prefeita de Cansanção. Que mulher é essa? Ainda está no poder, véio. Essa mulher toda brocada, é processo, é problema de problema, não só ela, como a família, e está no poder. As leis são benevolentes para os políticos, né? Porque afinal eles fazem as leis, né? E aí eles fazem o que eles querem para poder protegê-los. É complicado. É, o nome dela é Vilma Rosa de Oliveira Gomes, a prefeita atual, para que não promova novas contratações temporárias sem a prévia realização de processo seletivo e nem prorrogue contratos firmados em desacordo com os parâmetros legais. Isso quer dizer que ela está bagunçando nas contratações. Acho que estão lá ocorrendo as ocorridas, né? E daí, veja que loucura, rapaz. O termo de ocorrência que foi lavrado do TCM, da área de atos de pessoal, apontou a realização de 1.825 contratações por tempo determinado no primeiro trimestre de 2026. É brincadeira? É brincadeira? Tá? 1.825 contratações por tempo determinado no primeiro trimestre de 2026. Sem a publicação de processo seletivo simplificado, seria uma coisa normal, ou de qualquer outro instrumento público de seleção. E segundo a área técnica, a situação caracteriza possíveis violações dos princípios constitucionais da legalidade, impessoalidade e publicidade. Aponta, caracteriza, está claro, pô. Como é que em 3 meses, um contrato de 1.825 pessoas contratadas no município, que não é lá é grande em termos de população? Foi o que aconteceu lá, de imprevisto, né? Teve alguma coisa dessa? Até onde eu saiba, não. Né? Mas é cada tipo, né? Os conselheiros também determinaram que a administração municipal de Cansanção comprove, no prazo de até 60 dias, a conclusão de processo seletivo simplificado e ou apresente cronograma de medidas adotadas para regularização das contratações temporárias identificadas no processo. Sei não, viu, velho? Sei não, é cada tipo, rapaz. É cada tipo. É cada um. Tá aqui, hoje aqui, é presidente, corregedor do TCM, entrega ao TRE a lista dos gestores punidos. Depois eu vou olhar essa lista, né? Vou buscar um tempo para olhar essa lista. Esses 602 nomes desses gestores aqui da Bahia que estão mala suja, né? Pode falar assim, eu vou chamar de mala suja, né? Para poder, se tiver algum que eu conheça, eu colocar o nome aqui no ar. É que eu não conheço, eu não vou colocar, que eu não sei quem é. Não é? Olha só, grupo suspeito de vender armas e drogas pelas redes sociais é alvo de operação na Bahia. Os caras estão vendendo, hein? Tá vendo aí armas e drogas pela internet. A modernidade da relação, né? A Polícia Civil da Bahia, na manhã de hoje, isso é agora de manhã, viu? Desferiu a Operação Nexo, que investiga um grupo suspeito de vender armas, drogas e munições por meio de um sistema de delivery. E olha só, a ação acontece nas cidades de Salvador, Feira de Santana e Serra Preta. Rapaz, como Serra Preta está na modernidade do crime, hein? Como está, através do delivery e drogas e munição e tudo mais, porque Serra Preta é uma cidade pequenininha, do tamanho de um botão, carrega o papai no bolso e mamãe no coração. Eu conheço Serra Preta, que é o nome da cidade, tem a sede de Serra Preta, e tem o Bravo, que é um distrito que é maior do que a sede do município, né? Ali na Estrada do Feijão, depois de Feira de Santana, caminhando ali, entra à direita, pega a Estrada do Feijão para se bater lá pelas bandas de Erecê e Chique-Chique, por aí vai, só é pegar a reta que vai bater lá. Segundo as investigações, os suspeitos utilizavam redes sociais e aplicativos de mensagens para negociar os produtos ilícitos. Os compradores informavam o que queriam e combinavam o local para receber o material, geralmente em residências. Olha, vou entregar em casa, viu? Tá bom. Tem o tal do Mercado Livre, né? Já é o mercado ilegal. Mercado ilegal. É, mas te entregando em casa, você liga, olha, quero isso, tá bom, tá horário, estou batendo na porta. Aí, ó, pronto. Aí, mercado legal, não tem o mercado ali, então vai chegar o cara. Mercado ilegal, não é mercado legal, não, ó, ilegal, com I na frente, viu? Ainda conforme a polícia, os integrantes do grupo tinham funções distintas dentro do esquema, que envolviam tanto a comercialização quanto também o transporte das drogas, armas e munição, altamente profissionalizados. Um dos investigados trabalhava como motorista de aplicativo e teria utilizado a atividade como fachada, né, para transportar os materiais ilícitos. A operação cumpre mandado de prisão preventiva e 8 buscas e apreensão. Os agentes procuram armas, drogas, munições, aparelhos celulares e outros materiais que possam auxiliar nas investigações. Né? Vamos ver se nos avanços das investigações. Está aí, né? Mais um fato, deixa eu ver aqui meu zap, né? Vamos abrir o zap para ver quem está por aqui. Não é? Aqui no nosso zap aqui do 9179-1915, né? Aqui, deixa eu ver, parará. Tá bom. Um abraço para a Glorinha, minha querida, um beijo do coração, não é? E Pipe, motorista da alegria, né? Glorinha aqui dali Curitiba, está nos ouvindo, né? Um beijo para ela, tá? É, Pipe, motorista da alegria, ele nesse momento se encontra em Salvador, ali perto do posto São Cristóvão, né? O bairro de São Cristóvão, que é vizinho ali de Itapuã. Ele inclusive mandou um mapa para a gente, a localização. Tô por cá, vem aqui, tô indo, já cheguei aí, tô te dando um abraço, certo? Dizer assim, bom dia, Pipe, aí São Cristóvão, bairro de Salvador, e nos ouvindo, meu irmão. Forte abraço para você, não é? Tem também a Meire aqui da Rua do Cruzeiro. É, deixa eu ver, rapaz. A Rua do Cruzeiro, tem a Rua do Cruzeiro aqui com São Jacuípe, né? Então, Meire, forte abraço, né? Ela falou que gostaria de saber o número de quê? Ah, tá bom. Ah, do salmo de hoje? O salmo de hoje, Antônia, foi 144. O salmo de hoje foi o 144, tá bem, minha querida? Aqui com São Jacuípe, não é? É, deixa eu ver aqui, rapaz. E quem mais? Vai isso aí mesmo, né? Tem mais gente. Aqui eu estou falando do zap da rádio. Eu agora vou. Ah, tá certo também. Tem umas coisas interessantes, rapaz. Tinha uma notícia aqui, quando eu fui abrir agora, disse que já no conteúdo já não está mais disponível. Será que o Pix caiu, rapaz? Caiu, chegou. Olha aqui, ó. Grande figura, esse cara tem o maior carinho, o maior respeito. Bom dia, meu amigo Renato Dantas. Um forte abraço para você e essa turma toda aí da educadora. Meu querido Abel, que além de ser um grande contabilista, hoje também é um grande advogado, né? Também exercendo a função do direito e está nos ouvindo. Olha, ele está aqui todo bacana no paletó, na gravata. Velho, felicidade na sua profissão, tanto como contabilista, como também na área do direito, né? São duas grandes profissões aqui, hoje, quem estudou e exerce aqui no Brasil. Um forte abraço para você. Deixa eu ver aqui, rapaz. Tá bom, tá certo também. Aqui pronto. Essa aqui é também muito especial. Aqui na minha vida, né, aqui, na minha trajetória aqui com São Jacuípe, que é a minha querida mãezinha do Baldez. Ela diz assim: Nato, meu querido, Deus te abençoe sempre, te dê um bom dia, grande abraço. Obrigado, mãezinha, para você e também um alô para neném, todo o pessoal aí da Caiçara, do Baldez, né? Meu querido Budugado também, nos dando bom dia. Valeu, Bu, forte abraço, meu irmão. Tá, deixa eu ver aqui também, né? Aqui já é um áudio, né, desse cara aqui, assim, um cara sensacional, Vadinho da Gameleira.
2: Tchau, obrigado.
0: Pera aí, deixa eu ouvir direito, que eu não ouvi direito essa história de batata.
2: Renato Danta, sempre que você mandar um alô pra essa galera aí do Tabuleiro do Picado, manda um alô aí pra Batata, Denise, Batata 1 e 2. Todo mundo é seu ouvinte aí. Tchau, obrigado.
0: Pronto, Batata 1 e... tem um, tem um 2, tem a Denise também e o pessoal do Tabuleiro que nos ouve, né? Mas também aqui tem um áudio aqui de um camarada, rapaz. Olha só o áudio dele, que interessante. Ele mostrou o vídeo, o áudio do vídeo, né? O vídeo aqui trabalhando com o rádio aqui pendurado. Aqui, vamos lá.
2: Bom dia, meu amigo Renato Dantas, eu vim do 80.
0: Não é esse não. É esse aqui, ó.
2: Bom dia, meu amigo.
0: Não, é isso. O que é isso?
2: Bom dia, tá. Meu amigo Renato Dantas, eu vim do 88,5, mandando um abraço de azeite para não esquecer de você. Dizendo a você assim, é agosto, viu, Renato? Mas tá aparecendo verão. Rapaz, alerta pra galera aí, eu inventei de fazer uma fogueirazinha aqui.
0: Que cara é esse, viu, velho? Que cara é esse, que bacana, viu? Que bacana mesmo, tá bom? Mas deixa eu ver aqui. Ah, deixa eu fazer fogueira, tá bom. Ô, Vadinho, você é uma figura que eu tenho o maior carinho, cara, e o maior respeito. Deixa eu ver aqui também, Joelma. Minha querida Joelma diz assim: bom dia, Renatinho. É o amor de Deus que nos fortalece e a cada amanhecer, bom dia. Um grande abraço. Manda um abraço para a dona Joaninha. Beijos. Eu estou aqui em Guarujá, São Paulo. Ô, minha querida, tá bom? Eu vou pegar, quando chegar em casa, não sei a hora que eu chego, mas eu vou chegar, se Deus quiser, né? E vou ler para ela. Outro dia eu falei de você. Aí eu falei de você, ela lembra bem de você. Diz assim: é aquela loirinha, é, que passava aqui andando aqui na rua? Eu digo, é aquela mesmo, não é? Ela tá, tem lembrança sua de Rita, de Coco, Joelso menos, é que o Joelso nunca frequentou muito a vida dela. Foi de Coco, que ela conhecia muito bem, Rita e você, tá bom? Sua tia e tudo mais, e por aí vai. E a mamãe nem precisa falar nada, vizinhas. Que bacana, viu? Obrigado, viu, minha querida? Obrigado, que Deus te proteja. Dona Joaninha, é, rapaz. Como fala assim, é que o pessoal conhece Juju, Juba, Joanita, Joana, Joaninha das Antigas. É o nome, é cheio de nome a minha véia. Deixa eu ver aqui também. Seu Cláudio de Nilson, Barriga, um bom dia. Bom dia também para a Gracinha, aqui com São Jacuípe. Cláudio de Amélia Rodrigues, Gracinha 2 de Julho, Amélia Rodrigues. Deixa eu ver aqui, Matias também, mandando um bocado de bom dia para um bocado de gente. Forte abraço aí, esse pessoal todo aí que Matias está mandando, juntamente com Dona Maria de Fátima, nos ouvindo aqui no Etizeiro. Um bom dia também para Neide Carvalho, em São Bento, está nos ouvindo. Dona Moça, ô, Dona Moça, obrigado pelo seu vídeo, viu? Ela dizendo: bom dia, meu amigo Renato Dantas, Deus continue te abençoando e sua família também. Muito obrigado, eu gosto de ler essa mensagem, porque reforça o dia da gente, das pessoas, né? Isso é bacana, né? Dorinha também, é Coração de Maria, ligada conosco. Forte abraço, Dorinha. Brigadão mesmo, minha querida. Tá? Outras figuras também ouvindo, esse casal maravilhoso, Dona Marleide e seu Denival. São um casal bacana. Estão nos ouvindo aqui, mora aqui no loteamento São Francisco, aqui. É, ali praticamente Nova Brasília, aqui com São Jacuípe, né? Deixa eu mandar também um abraço para a minha querida Aurelina. Aurelina, aqui perto do posto que tem aqui. Esse posto tem um nome aí de um eucalipto, ela mora por ali. Forte abraço. Deixa eu mandar também um beijo no coração para minha querida Ana Cristina, né? Ana Cristina, que também o pessoal conhece como Nega Silva, né? Uma figuraça. Ela que faz dia de domingo uma bela feijoada na rua Manuel Procópio, número 31. Aqui na entrada do Bar do Gordo, né? Aqui ali pela Getúlio Vargas, tá? Dia de domingo ela tá lá com Saradona, né? Um bom dia, minha querida Romilda do Amparo. Forte abraço também para vocês, tá bom? Mas deixa eu ver aqui, rapaz. Tem aqui uma situação complicadíssima, até com foto e tudo, viu? Foto e tudo. É, isso em Gongogi. Gongogi hoje tem o prefeito e também tem essa mulher aqui que esfaqueou o ex-companheiro no peito, né? Durante uma briga. Tem as fotos dele aqui sendo atendido pelo SAMU e também ele deitado numa maca e a faca cravada no peito, né? Fizeram um curativo em torno da faca, a faca cravada no peito e ele ali deitado na maca. Isso aí para ser conduzido para um lugar melhor, né? E, no caso, esse cidadão que tomou essa facada, né? Aí, ó, um jovem de 24 anos, fica melhor assim. Um jovem de 24 anos ficou ferido após ser atingido por uma faca no peito durante a discussão com a ex-companheira. Esse fato aconteceu anteontem na cidade de Gongogi, né? Médio, aí perto do Rio de Contas, né? Sul da Bahia. E a vítima foi identificada como Ricardo Santos Fandeca. Ele foi socorrido pelo SAMU e depois foi encaminhado, isso foi acontecer em Gongogi, foi levado para o hospital de base em Itabuna. Policiais militares foram acionados e atenderam a ocorrência, né? Aos agentes, a vítima relatou que o crime foi cometido pela ex-companheira. Conforme a polícia militar, o homem estava consciente durante o atendimento. Ele afirmou que já havia perdoado a mulher e se recusou a fornecer informações que pudesse ajudar na localização dela. Isso é que é amor, né? Ele tomou a facada, falou para a polícia que já tinha perdoado ela, e os policiais, vem cá, sim, tudo bem, foi ela, fui, mas ela está onde? Ele não forneceu informação nenhuma que pudesse ajudar a localização da mulher. Rapaz, e ele ficou, né? Ficou com a faca cravada no peito, né? Aí agora foi sair de Gongogi com a faca cravada no peito para ser retirada. Aonde, gente? Lá em Itabuna. Que negócio de maluco, viu? Não é brincadeira não, viu? Rapaz, como é que pode? É negócio de doido, viu? Mas é isso mesmo. Deixa aqui, tem um fato aqui interessante. TCM também determina ressarcimento de R$1.700.000 na cidade de Urandi. Foi julgado parcialmente procedente uma denúncia referente à Prefeitura de Urandi e determinou que o atual prefeito, Dorival Barbosa do Carmo, devolva aos cofres públicos municipais R$1.789.826,69. A decisão também estabeleceu a aplicação de uma multa no valor de R$10.000 ao gestor, além de encaminhamento de representação ao Ministério Público do Estado e adoção de providências pelo atual gestor do município. Essa denúncia, né, esse fato ocorreu porque houve uma denúncia do vereador Antônio Davi Neto, que teve como relator o conselheiro Paulo Rangel, né, no caso, e o processo contou com a atuação de advogados e tudo mais, né, e fulanos e beltranos e cicrano. O Ministério Público também de Contas esteve presente. Né. Essa é uma decisão que determinou ainda que o atual gestor adote providências estabelecidas pelo tribunal. Aí eu quero ver, né? Aí eu quero ver como é que fica essa história, né? Se ele vai devolver mesmo. Sei não, viu? Ah, tá bom. Olha só, outra situação de prefeitura aqui na cidade, no estado da Bahia, né? Rapaz, a Bahia tá mal, viu, velho? Esses gestores, cada um pior do que o outro. Ah, Deus do céu. Ministério Público Federal apura possível desabastecimento de medicamentos na cidade de Mansidão. E daí, o Ministério Público Federal converteu um inquérito civil em um procedimento que apura possíveis irregularidades na execução de um contrato de fornecimento de medicamentos e insumos hospitalares para o município de Mansidão. Né? Tem a investigação de um contrato 002-2023, contrato 3 anos atrás, viu? Firmado pela Dizomed, distribuidora oeste de medicamentos limitados, né? Com a prefeitura. Aí tem. Segundo a portaria, a apuração considera o suposto desabastecimento de medicamentos em insumos hospitalares nas unidades de saúde durante a gestão de Júlio Ferreira de Oliveira, referente aos mandatos de 25 a 28. Né? Agora, gente, eu vou lhe dizer uma coisa, viu? O que rola de corrupção, principalmente também na área de saúde, né? É aquela coisa que eu falei do programa Ronda dos Municípios, que eu trabalhava na questão de investigativa em cima de, em trabalhar só em cima de prefeituras. É um jogo pesado essa área de remédios. Que as prefeituras compram muitos remédios, não só para distribuir para o hospital, quando há hospital municipal dentro do município, como também para os postos médicos, né? E aí é um festival de problemas. Acontece a corrupção na compra, muitas vezes acontece a corrupção na compra. Eu conheci um cara uma vez que não tinha nada, hoje é um homem rico, só vendendo, ele era especialista em vender remédios para prefeituras, né, esse cara. Se tornou até prefeito de uma cidade, conseguiu vitória e tudo mais, eu não vou dizer o nome dele. Simplesmente, né, existe uma manobra corrupta de roubo na compra, muitas vezes entre o ente público com o ente privado, no caso, a empresa que vende, o representante ou o vendedor. Né? E também, depois disso, muitas vezes acontece que nas unidades tem funcionários também que metem a mão em remédios. Veja como o povo, nós povo, sofremos na mão dessas más gestão. Né? Nessas más gestão. Terrível. Né? Tem um foco de corrupção aqui entre os grandes gestores e os empresários e depois o foco de corrupção entre funcionários da área de saúde. Ocorre também. Também ocorre. Viu? É fato. Tá? Rapaz, vamos tomar uma água, a gente volta daqui a pouquinho, que nessa brincadeira já são 8h38 e avançamos o sinal, mas vamos lá.
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6: Fala, Renato.
7: Ah, estamos de volta, né? Estamos de volta exatamente, deixa eu ver aqui, rapaz, são 8h47. É, gente, estamos aqui com uma notícia, inclusive daqui de Água Fria, né? O pronunciamento do prefeito de Água Fria é sobre a questão, tá aqui, ó, prefeito baiano denuncia a fila de quase 10 mil pedidos à espera de regulação, abre aspas, diz ele. Acaba morrendo esperando, fecha aspas. Né? Vamos à notícia então, né? O prefeito de Água Fria, no interior da Bahia, usou as redes sociais ontem, dia 12, hoje são 13, né? Para denunciar demora na regulação de pacientes que aguardam a realização de exames. No vídeo, o vídeo está aqui, o prefeito Renan de Ziza, PSD 55, afirmou que o município possui atualmente, rapaz, peraí, deixa eu ver o que saiu aqui, rapaz, oh Deus do céu, deixa eu abrir novamente esse dedo nervoso, pronto. Não é? No vídeo, o prefeito, repetindo, Renan de Ziza, PSD, afirmou que o município possui atualmente 9.588 requisições de exames pendentes. E um município pequeno, município carente, inclusive, pobre, de 9.588 requisições de exames pendentes. Diz ele, desse total, 893 são para ressonâncias magnéticas. Segundo ele, o exame tem sido prejudicado porque o aparelho utilizado está quebrado há pelo menos 3 meses. O que reduz a capacidade de atendimento para apenas 3 ou 4 procedimentos por vez. Outros 368 pedidos são para tomografias. Abrindo aspas, ele dizendo, prefeito, é Ziza, né? Renan de Ziza, uma coisa dessa. Deixa eu ver até o nome dele de jeito para poder não errar. Né? Mas o gestor, né, de Água Fria, diz ele, imagine aí, nós temos 893 ressonâncias, que é um exame caríssimo. É claro que o governo do estado não consegue pagar tudo, nem o governo federal, muito menos a prefeitura, que depende do governo do estado e do governo federal, afirmou o gestor. Para tentar reduzir a fila de espera, o prefeito informou que está organizando um mutirão de exames para o dia 29 de agosto. Agora esse mês, fim do mês, não é? E diz mais, tem prefeitura que usa apenas o que a regulação dá. Se são duas, são duas. Quem quiser que espere. Às vezes a pessoa acaba morrendo esperando. Estamos selecionando os casos mais antigos, uma quantidade de cada exame para desafogar a fila. Ele explicando a situação da saúde de Água Fria. Esse foi o pronunciamento do prefeito. Como é o nome dele, Renato, para não ter história, Renan de Ziza, tá bom? Tá aí, a situação da saúde em relação à Água Fria, município do estado da Bahia. Né? Já o Bradesco, que é considerado o banco privado maior do Brasil, e uma época era maior da América do Sul, até da América Latina, né? O Bradesco aqui, sede São Paulo, fecha 324 agências e demite mais de 2 mil bancários. É mole? O Bradesco fechou 324 agências e reduziu 2.400 postos de trabalho no primeiro trimestre de 2026. Isso aconteceu agora no primeiro semestre, viu, gente? Eu nem sabia disso, estou sabendo agora. E 2.400 pessoas foram para o olho da rua. As mudanças ocorreram enquanto o banco registrou lucro líquido de... Nesse período, viu? Nesses 6 meses, o lucro líquido, serve assim, o lucro puro do Bradesco foi de 13 bilhões e 861 milhões de reais. Como ganham dinheiro os banqueiros, né? E como oferecem pouco em termos de serviço, em termos de cuidado com seus clientes, porque são os clientes, nós que somos clientes de banco, tá? Ou através da Bolsa Família, ou da Luas, ou da conta corrente, sei lá o que for, ou da poupança e tudo mais, é que damos esse lucro a esses caras, aos donos, os banqueiros. Não são os bancários, não. Bancário é funcionário. Banqueiros são donos. É? Imagine, eles ganharam em 6 meses mais de 12 bilhões de lucro. 12, não, desculpe. Foi 13 bilhões, 861 milhões de reais, mais de 2 bilhões de reais por mês. É mole o que é mais. É bom demais, né? Enquanto isso, a gente está fufu, né? Fufu. É. Os números foram levantados pelo Sindicato dos Bancários de São Paulo. A informação, a fonte é o Sindicato dos Bancários de São Paulo, Osasco e região, por sinal, o Bradesco é lá de Osasco, a sede principal, que criticou a redução da estrutura física e do quadro de funcionários da instituição. Que a jogada deles, desses bancos, fazer o quê? Usar máquina. Bota lá máquina. A máquina quebra, está quebrada, a máquina não está funcionando, saiu do ar, o sistema caiu, e você que se dane, você, cliente, que se lenhe. E acabou. O tratamento é este, não é? E daí vão diminuindo o setor humano, né? Que tem um atendimento que eu acho muito legal, porque existe um fato, eu mesmo uso muito o atendimento humano, gente. Porque tem uma história. Eles falam, não, porque as máquinas resolvem, você pode fazer tudo hoje pela máquina, né? Pela máquina, pela internet, não sei o quê, parará, pelos aplicativos da vida. Só que eu sou dessa galera, eu me considero refém, inclusive, de um país que é habitado e tomado por bandidos, de uma parte fortes, que usam, inclusive, os setores bancários para roubar. A nós, através da internet, com os aplicativos falsos, com os telefonemas falsos, com os e-mails falsos, todos esses aparatos tecnológicos, eles usam contra nós, que somos ou analfabeto funcional ou analfabeto total, em termos de tecnologia e de informação. Né? Então, o que é que ocorre? Uma boa parte dos brasileiros não sabem ter acesso a essa tecnologia que os bancos empregam. Fato. Outro fato também é que são pessoas frágeis para se tomar golpes. Muitas vezes ali, ó, perto do caixa, um dia eu estava num Bradesco, no próprio Bradesco, daqui da região, quando uma senhora que veio de São Paulo para uma cidade aqui do interior da Bahia passar férias, estava na máquina, chegou dentro da sede, inclusive foi ter filmagem e tudo mais, né, ali do corpo, dois vagabundos, dois ladrões, dois pilantras, foi lá e perere parará, né, levaram 5.000 e tantos reais dessa senhora. Uma pessoa frágil, inclusive, em termos de conhecimento e em termos também de idade. Sabe o que aconteceu? Daqui a pouco ela... Oh, os caras saíram, foram embora, cadê meu dinheiro? Né? Ela veio passar férias, e essas férias, ela mora em São Paulo, né? Essas férias aqui na Bahia foi uma tortura para ela. né? Estava cheio de alegria, estou na Bahia, a terra da alegria, a terra da felicidade, né? Porque para resolver o problema dela demorou. Eu tive até com a funcionária do banco conversando sobre essa situação, né? E cobrando, né? Porque eu vi a situação, conversei com ela, a senhora conversou comigo e eu vou cobrar. Eu falei, até não é essa história aqui. E ela levou mais de um mês e pouco, para poder normalizar a situação dela. Inclusive, ela tinha que voltar para São Paulo, porque aqui, onde houve o ilícito, dentro da sede do banco, né, desses dois bandidos atuaram dentro do banco naquela... Aqui, onde houve o ilícito, dentro da sede do banco, né?

estado da Bahia, que é o estado que tem mais analfabetos nesse país, são mais de 1 milhão de analfabetos. Fora aqueles que vão para a escola que também não sabem zorra nenhuma. Não sabe nem uma conta de diminuir, multiplicar, nem dividir. Eu estou dizendo isto. Não sabe nem redigir um bilhete, nem fazer um ditado. Eu estou falando isso porque eu conheço gente de segundo grau aqui na Bahia que não sabe zorra nenhuma. E tem um segundo grau completo. Tá? Eu estou falando porque eu conheço essas pessoas. Tá bom? E ficam dizendo que não, não. É como é o nome do negócio de Mad Dead, como é que é? Que... A Bahia está praticamente em último lugar no desenvolvimento da educação, está dito. Mas existe também, tem que aprovar. Tá? Porque eu conheço pessoas que foram aprovadas, passaram de ano, setor, inclusive, ensino médio, segundo grau. Pelo amor de Deus, rapaz, não sabe de um beabá, pelo amor. É isso aí. Sabe por que também ocorre muito isso? Para ficar... E essa história de passar as crianças, que já é da área municipal, e também adultos e adolescentes de ano, que para eles é bom. Isso eu aprendi quando eu trabalhei, fiz assessoria dele de prefeitura, que você vai trabalhando e vendo como a máquina funciona. Tá? É bom porque quando se passa, quando há aprovação... Vem menos dinheiro, vem menos din-din. Desculpe, é ao contrário. Quando tem aprovação, vem mais dinheiro para o Estado, vem mais dinheiro para o município, porque não, tal, está aprovando, tal, e tem bem mais verbas. Verba quer dizer dinheiro. É dessa forma que essa zorra funciona, gente. E é por aí mesmo. Por isso que eu falo que eu vivi esse sistema e sei como funciona. Tá bom? Rapaz, para encerrar, isso foi terrível. Filho gravou pai sendo morto por vizinho em briga por causa de um pé de manga. Meu Deus, isso é por causa de uma mangueira. Tá? Antes de matar o suspeito. Que notícia essa, viu, gente? Isso aqui, ó. Foi em Minas Gerais, aqui no Brasil. O filho de Herbert Silvestre Guimarães, 41 anos, que foi morto a tiros pelo vizinho em uma briga por conta da poda de uma árvore, no caso, uma mangueira. Meu Deus. Foi registrado em vídeo a execução do próprio pai. Isso porque no momento do crime o jovem filmava a discussão até que Miguel Chagas, de 75 anos, sacou uma arma e dispara contra Eberton. Quer dizer, olha que loucura, rapaz. O pai estava discutindo com o cara por causa da poda de uma árvore e o filho filmando a briga. Em vez do filho buscar dar uma solução... A briga não, a discussão ele filmando. Foi que o cara meteu a mão na cintura, tirou o berro, tirou o revólver e pipocou o pai dele. É brincadeira. Tá? E segundo a polícia, a confusão aconteceu na região do Córrego do Belém, né? Próximo a uma cerca que divide as duas propriedades. E o desentendimento teria começado por causa da poda da mangueira, que estava localizada na área de divisa dos terrenos. Estava entre um e outro, né? Olha, pode a árvore. Não teve uma vez um... Isso foi a Amélia Rodrigues, um xará meu, né? Por sinal, um xará. Me levou porque eu, representando minha mãe, eu tive que ir para o Ministério Público, né? Antes dele morar lá, existia um coqueiro que meu pai plantou, né? E aquilo lá, na época, era casa alugada tal, nem se morava. Meu pai, que tinha lá os aluguéis dele e tudo mais, a gente nem vivia lá. E aí plantou o coqueiro. Depois o cara acertou e disse, não, a galha, né? A galha está passando por cima do meu muro e pode atingir não sei o quê, pererê. Lá vou eu para o Ministério Público, foi. Chegou lá, promotor, vamos fazer um pacto, sei lá, um acordo. Aí, eu digo, é para tirar a árvore, tá? Agora, só que uma coisa, o coqueiro dá muito coco, é água deliciosa, mas tá bom, né? Aí mandei cortar o coqueiro, né? Eu tô vivo e o meu xará, o Renato, já morreu, viu? Vamos embora, senão eu vou contar um bocado de história. História verdadeira, viu? Agora, é um absurdo, é ficar o filho filmando a discussão do pai, não tomar ação nenhuma, o outro foi e pegou. Ah, meu Deus do céu.

0: Ah, meu Deus, acabou de chegar a informação quando eu falei do IDEB, a questão da Bahia, está em 27º lugar, ou seja, é o último lugar em termos de educação no Brasil. Bom dia, viu, gente?
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1: Olá, minha gente, bom dia! Bom dia com um sorriso no rosto, com um abraço do tamanho do Brasil. Que alegria estar aqui com você através da Rádio Educadora FM. Estamos começando mais um programa Manhã Total pelas ondas da 88, Rádio Educadora, modulando 88,5, a sua melhor sintonia de toda hora, de todo dia. Quinta-feira, amanheceu um novo dia raiou. E com ele a fé, a esperança e o amor possam invadir cada coração, onde você estiver, em casa, no trabalho, no carro. Que a bênção do Senhor alcance sua vida, seu coração, e que seja um dia de excelência, um dia de saúde, um dia de muita paz, nesta quinta-feira, dia 13. E hoje comemora Dia do Médico Psiquiatra. Pois é, gente, Dia do Médico Psiquiatra hoje. Hoje também é Dia Internacional dos Canhotos, olha aí. Tem alguém canhoto na família? Então, ó, Dia Internacional dos Canhotos, minha gente. E isso é interessante, né? As escolas têm que adaptar, né? Têm que se adaptarem a esse novo, essa necessidade. Antigamente não, né? Às vezes até tinha que mudar ou tentar fazer a criança se adaptar à nova realidade. A mudar, coloquei ele para escrever com o lado destro e etc. Era uma série de coisas, mas hoje já é necessário. Então hoje também comemora Dia Internacional, né? Do Canhoto. Pois é, hoje também é dia da Santa Dulce, dos pobres, dos baianos. E que a história, né, dela seja um exemplo, continue sendo um exemplo, gente, né? Um exemplo de vida para todo mundo, para todos aqueles que amam o amor, a verdade, né? A bondade, o carisma, enfim, que isso sirva de conexão para cada um. 9h15, tudo pronto para mais uma edição desse programa nessa quinta-feira, com quê? De qualidade! Gente do céu, tudo alegre, tudo bem com você? Então vamos nós para mais um Manhã Total. Conta-se uma história, uma lenda. Aliás, você já ouviu aquela frase: quando o gato sai de casa, o rato passeia na mesa? Pois bem, conta essa fábula que uma família viajou deixando a casa fechada. O gatinho da casa ficou dentro de casa, a ração lá no canto, a água. Mas certa noite, a casa em silêncio, quase escura, apenas uma lâmpada ficou acesa. Um ratinho saiu daquele cantinho da parede onde tinha um buraco. Ele saiu e resolveu passear, aproveitar o silêncio. Não tinha criança gritando, nem correndo, não tinha adultos falando. Ele começou a passear sobre a mesa, subiu no fogão, foi no armário, foi na sala. Quando ele sobe no sofá, quem estava lá? O gato. Ele deu um pulo, o gato pega de aqui, de acolá, tentou agarrar. E o rato parte em direção à sua toca com o coração a mil, quase saindo pela boca e, ufa, escapei. Momentos depois, o rato quietinho lá no seu habitat, ouve latidos de um cachorro. Ele então pensa, ufa, agora eu saio. Quando ele saiu, para sua surpresa, o gato lhe esperava do lado de fora e agarrou. O rato então faz um apelo: antes de você me devorar, me diga uma coisa. Eu só saí porque ouvi latidos de cachorro. Você não tem medo de cachorro? O gato então lhe respondeu: não tinha cachorro aqui. Eu que imitei. No mundo globalizado, quem não fala pelo menos ou ao menos dois idiomas, passa fome. Essa história não é sobre gato, não é sobre rato. É sobre a necessidade de adaptação contínua da nossa vida. Acomodar-se na zona de conforto abre margem para ser superado pela inovação. Em um mundo globalizado, dominar novas habilidades deixa de ser apenas um diferencial e passa a ser uma ferramenta vital de sobrevivência para superar cenários imprevisíveis. Quem expande seu repertório e investe em novos conhecimentos garante a sua própria relevância. Pense nisso.
2: Eu fico com a pureza da resposta das crianças. É a vida, é bonita e é bonita. No gogó!

0: Aí, Skank, vamos surgir, Gonzaguinha, o que é, agora são 9 horas mais 26 minutos, vamos ao nosso primeiro giro astral de hoje, amanhã está apenas começando, tem a sua participação, daqui a pouquinho, lembrando que você já pode mandar sua mensagem, 759-9203-6677, 759-9203-6677, estamos começando a festa no seu rádio, tem muita coisa boa nesta manhã, canções, músicas e aquilo que você já sabe que o rádio é, a comunicação. O bate-papo gostoso do nosso dia. Vamos ao giro astral.
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2: Oba! Alô você! Tô chegando! Muito prazer, eu sou o Silva Júnior e está no ar mais uma edição do Giro Astral. Quinta-feira, hoje, 13 de agosto de 2026. E a partir de agora você fica por dentro das previsões para o seu signo. É o Giro no Ar e eu começo com Áries. A energia que você coloca nas suas atitudes ajuda a afastar os problemas e encontrar soluções com mais facilidade. Sua disposição também melhora graças à qualidade do seu sono. Continue cuidando desse equilíbrio para manter o bom momento. Número da sorte 19. Alô, Touro, chega mais! Algumas divergências podem surgir nas suas relações hoje. Mantenha a objetividade e não entre em conflitos desnecessários. Sua energia pede mais organização, então evite se dispersar e planeje melhor os compromissos da agenda. Número da sorte é o 6. Alô, gêmeos! A atenção e o carinho das pessoas ao seu redor vão tocar o seu coração. Então aproveite esse momento sem resistência. Só não se esqueça de fazer uma pausa, porque ninguém consegue manter o mesmo ritmo o tempo todo. Número da sorte 29, gêmeos! E daqui a pouco eu volto com mais um bloco, destacando previsões para Câncer, Leão e Virgem. Não desgruda, é o Giro Astral no ar pra você.
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0: Pois é, já estamos de volta.
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0: Vamos de música.
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12: Agora são 9:37, 9:37, até meio-dia contigo no som que a Bahia gosta de ouvir. 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Bom dia, Prolígia. Ela mandou aqui, bom dia, Zé, na paz do Senhor. Bom Deus, um abraço. Música Coração de Luz, de Bruno Marrone. Grato, Prolígia. Essa música, na verdade, o título dela, deixa eu ver aqui rapidinho. Vou procurar, tá? Mas me parece que é um outro título, mas a gente vai tocar aqui, tentar achar. Tá, Pro? Um abração, Deus te proteja. Rapaz, tem mensagem aqui de Raimundo. Rapaz, você tá bem, Raimundo? Achei você com a voz cansada, triste. Se alegre, moço!
1: Bom dia, Zé Luiz.
12: Bom dia!
1: Aí. Bom dia pra você, sua família aí. Raimundo é seresteiro da Água Verde.
12: Ó pra isso.
1: Um fã de Amado Batista.
12: Uh-huh.
1: Viu? E muito mais.
12: Sim.
1: Gil Nascimento, é Amado Batista, é Sandro Lúcio, mas sou mais fã de Amado Batista. Que eu canto minhas músicas dele, as músicas dele eu canto também.
12: Sério?
1: Pra não comer muito tempo, pedi um favor, você, tô aqui em casa.
12: Diga.
1: Aqui, fazendo um trabalho
12: aqui. Oh, meu Deus!
1: No programa. Passa uma música pra mim aí, oferecendo. O Mude Amado Batista é Carta Sobre a Mesa, valeu?
12: Sim, sim.
1: Eu gosto demais, esse homem canta demais, pai.
12: E você tá bem?
1: A saudade está doendo.
12: Vixe!

0: Murilo Huff, Anestesiados, você curtiu também a canção de Bruno e Marrone, Não Ver Que Te Amo. Agora são 9 horas e 49 minutos aqui na 88. Nós vamos a mais um Giro Astral.
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2: Legal, turma! Estamos de volta com mais um bloco das previsões astrais e o nosso Giro Astral nesta quinta-feira. Agora tem mais um bloco destacando previsões para Câncer, Leão e Virgem. Eu começo com Câncer. Alô, você! Hoje será importante selecionar melhor quem faz parte do seu convívio. Sua firmeza aumenta e isso favorece boas decisões. A energia está em alta, mas controle os impulsos antes de agir para evitar arrependimentos, viu, Câncer? Número da sorte é o 12. Alô, Leão! Você dedica mais atenção às pessoas que realmente merecem o seu tempo e isso traz bons resultados. Apenas pense bem antes de assumir projetos muito grandes. Não confunda entusiasmo com excesso de confiança. Número da sorte 25. Alô, Virgem! Antes de chegar a uma conclusão definitiva, vale muito a pena refletir um pouco mais, cara. Ainda existe um detalhe importante para ajustar. Então ajuste. Sua disposição continua excelente. Mas procure fugir da agitação no fim do dia para recuperar as energias. Número da sorte para você, Virgem, é o 3. E no próximo bloco vai ter previsões para Libra, Escorpião e Sagitário. É o nosso Giro Astral destacando as previsões para o seu signo. Ótima quinta para você. Segura que eu vou ali e volto já.
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0: Toda hora, todo dia, todo instante, você liga e fica nessa sintonia, sintonizou, aprendeu a gostar, se apaixonou. Educadora FM, gente, amanhã de quinta-feira já ultrapassamos a metade da semana. O mês também já está chegando na sua metade, né? Dia 13 hoje, já é dia 15. E lá vem final de mês, lá vem final de ano. Minha gente, mas a quinta-feira tá bonita. O sol aparece, depois desaparece, temperatura 26 graus. Aquela chuvinha fina de vez em quando e vamos nós seguindo nossa quinta brilhante. Ei, você está em casa, arrumando a casa, cuidando, preparando tudo, deixando a casa cheirosa. Como diziam os antigos, né? Deixando a casa asseada. Você lembra essa linguagem aí? Quem lembra? Levanta a mão aí, quem lembra? Deixando a casa asseada, a casa bem arrumadinha, cheiro novinho em folha. E daqui a pouco é a hora de preparar, né? Preparar aquele almoço, preparar aquele rango, ai, ai. Alô, Luciana, a Luciana está no trabalho, mas está curtindo a programação. Muito obrigado, tá? Muito obrigado, muito obrigado. Ah, meu Deus do céu. O carinho de todo mundo curtindo a gente. E você continua mandando a sua mensagem para o 759-9203-6677, tá bom? Combinado? Então, ó, aproveita e manda. 9 mais 53. Olho Marrom, Luan Santana.
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1: Tiago Aquino, 10 segundos, Isa Caos e Saulo Santana, Olho Marrom, 10 horas mais 1 minuto. Nós vamos ao nosso intervalo, apoio cultural e volto já.
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18: Tudo igual no digital, 10 horas mais 10 minutos. Nós vamos ao nosso terceiro giro astral de hoje, nessa manhã de quinta-feira.
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20: Legal, turma! Estamos de volta com o nosso Giro Astral com mais um bloco. E agora tem destaque Libra, Escorpião e Sagitário. E eu começo as previsões do bloco com você, Libra. O dia favorece o amor, os momentos de lazer e o início de novos projetos ou relacionamentos. Conversas importantes podem fortalecer seus vínculos e trazer mais segurança. Além disso, este também é um excelente momento para viajar. Número da sorte 31, Libra. Alô, Escorpião! Você terá a oportunidade de recomeçar sobre bases mais sólidas ao lado de alguém importante. Seja verdadeiro nas suas atitudes e preserve sua autenticidade. Apesar da fase movimentada, cuide da sua saúde e deixe algumas tarefas para outro momento. Número da sorte 16. E para encerrar esse bloco, vamos com você, Sagitário. O otimismo volta com força e ajuda você a enxergar novas possibilidades para seus projetos. As próximas decisões podem trazer grandes satisfações. Reserve também um momento só para você e aproveite esse momento sem culpa. Número da sorte é o 8. Daqui a pouco tem o último bloco destacando Capricórnio, Aquário e Peixes.
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18: De volta, são 10 agora, 10 mais 12 minutos. Você ligado com a gente. Olha aí, continua na nossa programação que tem muito mais até meio-dia para você, tá bom? Tem mensagem chegando aqui, mas antes deixa eu falar com você. Deixa eu falar com você do outro lado do rádio.
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18: 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Continue na nossa programação. Tem gente mandando recado aí, gente? Tem? Então vamos lá, vamos ver quem está com a gente. Alô, alô para quem aqui? Dona Moça, nossa companhia. Muito obrigado aí, tá? Por estar mandando mensagem. Ela quer música, já a gente toca. Aliás, já vai tocar, né? Após essa aqui, tá bom? E você que não mandou ainda a sua mensagem, manda 759-9203-6677, WhatsApp, que todo mundo já conhece e gosta de ouvir. Super bom dia para você que está chegando em Conceição do Jacuípe. Seja bem-vindo. A você que está passando por aqui, volte sempre. A sua presença nos alegra, tá certo? 10h14. Tá aí, Dona Moça, sua música.

0: Papas na Língua, música Lua Cheia, Raíssa Rodada, Cheiro do Mato, a hora do cafezinho quente, isso dá um... aguça o paladar, né? Fala a verdade, Chitãozinho Chororó, Evidências. 10h25, nós vamos para o último giro astral desta manhã de quinta-feira.
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2: Muito bem, voltamos, é o último bloco de hoje do Giro Astral desta quinta-feira. Agora tem previsões para Capricórnio, Aquário e Peixes. A gente começa com você, Capricórnio. Suas conversas ficam mais leves e objetivas e o otimismo ajuda você a encontrar o melhor caminho. Administre bem seus recursos e concentre sua energia na qualidade dos seus relacionamentos. Esse equilíbrio fará toda a diferença. Número da sorte 22. Alô, Aquário, chega mais! A rotina começa a parecer mais leve e isso renova o seu entusiasmo. A solidão não combina com este momento. Aproveite para encontrar pessoas queridas, sair de casa e se divertir um pouco mais. Número da sorte é o 14. Alô, Peixes! Você estará mais disposto a dedicar tempo e atenção às pessoas do seu convívio. E isso será muito valorizado. As emoções recentes podem ter desgastado suas energias. Priorize um bom descanso e cuide da qualidade do seu sono. Número da sorte 27. E o nosso giro astral de hoje, quinta, vai ficando por aqui. Eu sou o Silva Júnior e volto amanhã, sexta, final de semana, com mais previsões. Grande abraço, ótima quinta e até amanhã.
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0: Agora são 10h27. Valeu, Silva Júnior. Tá aí a sua participação no Giro Astral dessa quinta-feira. E é verdade, amanhã já é sexta, né? Meu Deus do céu. Ontem eu estava pensando que era terça-feira, que hoje ainda era quarta. Mas na verdade... na verdade, hoje já é quinta-feira. E assim segue a semana, né? Nosso bom dia para você que está chegando do trabalho agora. O seu turno encerrou agora, nesse exato momento. Está indo para casa. Está descansar, né? Descansar um pouco. Para voltar à noite, a você que está indo trabalhar nesse instante, a um dia de excelência, tá? Um dia de qualidade, de muita paz de espírito, e faça de tudo para estar bem, apesar das batalhas, né? Porque a vida é feita de batalhas, batalhas mais fáceis, mais difíceis, árduas, mas vamos nós, porque a presença do Senhor é o mais importante em nossa vida. 10h28, vamos ao nosso apoio.
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2: Estamos por cá, gente boa. Amanhã bonita, 10 horas mais 36 minutos. Tudo igual, não no digital, mas no som que toca você, que toca o seu coração. Você lá em casa, você no trabalho, você no carro. Ah, essa é a sua ZYV563, modulando em 88,5 MHz. Você está na Educadora FM, Conceição do Jacuípe, para toda a nossa região. Pois é, uma região inteirinha aí ouvindo a nossa programação, né? Então, ó, a gente fica feliz em saber que você está com o rádio ligado, seja onde for. Alô, Emily! Emily está onde? É aqui na Ilha Curitiba, né? Acompanhando a programação. Daqui a pouquinho a gente toca música. Ah, tem a Luciana também. Fala, Luciana, ela pediu essa daqui, ó. Belo Perfume! 10h37.

essa canção, uma música inédita, fala para as pessoas que se amam bastante, estão vivendo lindo, uma linda história de amor.

Agora são 10:48 aqui na Educadora. Alô, Débora. Débora sempre aqui aos sábados, né? Mandando ver na programação da Educadora FM. Pois é, gente. 10:48, deixa eu falar com você que está do outro lado da GSM Bahia. 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Alô, Renilda. Bom dia, Renilda, ouvindo a gente. Ela mandou aqui a mensagem. Bom dia, José Luiz. Gostaria de ouvir a música com Roberto Carlos. Rotina. Manda um alô para todos os ouvintes. E uma excelente quinta-feira para todos nós, Renilda da Coreia. Valeu, muito obrigado pela sua participação. Combinado? Então vamos de música. Vamos chegando a primeira, ou melhor, antes da de Renilda, tem essa aqui do Eduardo, ó. Imagina eu, 10h50.

0: Fiduma e Zeca, tempo bom, você ouviu Roberto Carlos Rotina. Agora são 11 horas, mais um minuto, nós vamos ao apoio cultural. Rapidinho, gente, eu volto já.
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8: Bom dia.
9: José, bom dia. Luiz.
10: Bom dia pra mim.
11: Bom dia.
12: Bom dia. Bom dia. Bom dia! Bom dia pra você, bom dia pra mim. Vai o nosso bom dia hoje pra todo mundo, pra todas as profissões do mundo, gente, acompanhando a nossa programação. Bom dia, meu amigo estudante. Bom dia pra professor, pra professora. Bom dia pra o cozinheiro.
13: Bom dia!
12: Bom dia, meu amigo policial, militar, civil, federal. Bom dia, pedreiro. Bom dia, meu amigo motorista. Bom dia ao agricultor, ao pecuarista. Bom dia ao comerciante. Bom dia ao vendedor também, né? A vendedora, a você que trabalha na limpeza pública da nossa cidade. Bom dia! Bom dia para o caminhoneiro. Fala em caminhoneiros e caminhoneiras do nosso Brasil, na 101, 116, 324. Cadê aquele toque bonito? Pois é, minha gente, bom dia cheio de alegria para a dona de casa, bom dia para você, enfermeiro e enfermeiras, bom dia para você, dentista, bom dia para todo mundo, cheio de alegria aqui da Educadora FM. E o nosso dia continua, nossa manhã total vai para você até meio-dia, né? É até daqui a pouquinho.
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12: Mas contagia de verdade, você continua ligado, o seu rádio continua tocando, o som que todo mundo gosta de ouvir. Essa daqui acho que você se lembra, né? 11 horas mais 12 minutos. Fernando Mendes, A Desconhecida.

0: são 11:21. Pamela Barbosa, Beijando Bem, Que Mal Tem. Grupo Menos e Mais, Coração Partido e Fernando Mendes, A Desconhecida. Alô, seu lindo aí no tabuleiro acompanhando a programação, Burico, Marcelo, todo mundo aí. O volume do rádio tá lá nas alturas, né? Ele curtindo aí a programação. Pois é. Betinho, e essa camisa bonita aí, Betinho? E essa camisa, me fala dela aí. Um abraço aí a toda a torcida do Bahia, toda a torcida do Vitória. Ontem, né, teve Flamengo e Cruzeiro, me disseram que foi um jogão, mano. Mas é isso, gente, tirando o futebol à parte, que faz parte, não tem jeito. O nosso abraço e a nossa saudação é para todo mundo. Independente de você gostar de time A, time B, qualquer um que seja, esteja onde estiver na posição, o importante é a vida, gente. Esses caras estão ganhando milhões aí, tá lá nem lembrando de nós, né? 11:22, o rádio não atrapalha quem trabalha. O nosso bom dia para os amigos taxistas, né? Ouvindo aí a programação. Alguns não têm WhatsApp para mandar mensagem, mas está com o rádio ligado na educadora. Ah, tem os mototaxistas também, que não perdem a nossa programação, para estar aí atinado, rádio ligado. E você andando pelas ruas da cidade, né, ligado aí no celular, um fone de ouvido, e ouvindo sempre a melhor, ouvindo a melhor programação do seu rádio, suas manhãs, suas tardes, as madrugadas, muito mais alegria!
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0: 11:22.
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0: Oi, estamos por cá. Chegando essa, Zezé e Luciano, Indiferença.

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10: Muito bem, 11 horas mais 40 minutos aqui no Som Digital da 88, você acompanhando a nossa programação que está quase terminando, hein? Como o tempo passa rápido, mas eu ainda estou por aqui falando de coisa boa. 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À venda em todas as farmácias e casas de produtos naturais. 11 mais 41, gente! Ana Castela, nosso quadro.

Salta Samba, pra não pensar em você. Vando Fogo e Paixão Ana Castela, nosso quadro. Gente, nós vamos ao resumo das novelas de hoje, hein? Atenção, noveleiros!

Continuando com os resumos, agora temos o resumo da novela Sortilégio. Meses mais tarde, Maria José, Paulo e Pedro vão visitar Helena na cadeia. Ela está arrependida pelo que fez. Vitoria pede a Fernando para ele ser feliz com uma mulher que possa lhe dar filhos. Fernando pede para ela não decidir por ele, porque ele a ama. Alessandro visita Maura na cadeia e ela pede perdão. Ele a perdoa e diz que tudo está esquecido.

0: Atenção, ouvintes! Hoje não teremos o resumo do capítulo de Coração Acelerado. A Globo não divulgou o resumo oficial para preservar as surpresas da reta final da novela.
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2: Ai, ai, é coisa. Agora são 11 mais 52. A nossa penúltima de hoje com Jorge Vecílio, Quando a Noite Chegar.

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1: Ah, minha gente, estamos indo embora. Agora são 11 horas mais 54 minutos, agradecendo ao Papai do Céu por mais um dia, né? Por mais uma quinta-feira, mais um programa Manhã Total. Agradecendo a Deus por todos os colegas aqui da Rádio Educadora, né? Alina Santana, gratidão a Admário Reis, Débora, todo mundo, né? Todo mundo faz parte dessa equipe maravilhosa, essa família que a gente aprendeu a amar e viver, convivemos juntos. Alô, dona Alina, daqui a pouquinho, né? Dona Ana, tá bem? Aquele abraço para vocês, ok? 11h55, daqui a pouquinho tem panorama geral, gente, notícias. É, o rádio informa, tá bom? Daqui a pouquinho, panorama geral com Ivan Costa. E eu vou ficando por aqui, agradecendo a você também pelo carinho da sua audiência, gente.
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1: Oi, menina, diga.
0: Até amanhã, Zé.
1: Até amanhã, gente boa. Até amanhã para você em nossa sintonia. Forte abraço. Deus abençoe a todos. Nunca se esqueça, lembre-se sempre, Deus é o nosso Pai. Um abração de meu tamanho. E amanhã a gente volta às 9, se Deus quiser. E a última de hoje, Pastor Lucas, pintor do mundo.

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6: Olá, minha gente, 12:13, 12:13, é o Panorama Geral, viu, que já está chegando no seu rádio na frequência 88,5 FM nesta quinta-feira. Vamos começar bem, pedindo a proteção de Deus com a oração do Pai Nosso.

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2: Aqui iniciando o panorama geral com você, trazendo as informações da previsão do tempo para você e as cotações. Depois eu passo o bastão para Ivan Costa, ele já está por aqui. Daqui a pouquinho, muitas informações para você no panorama geral, para você ficar atualizado, bem informado e sabendo de tudo aqui no panorama geral da Rádio Educadora de Conceição do Jacuípe, também na web, para você acompanhar todas as informações. Hoje, dia 13 de agosto de 2026. 13 de agosto para nós baianos, brasileiros, né? Um dia festivo, né? Sobretudo para os católicos, né? Porque hoje é o dia de Santa Dulce, é o dia que se celebra a festa litúrgica de Santa Dulce dos Pobres, a primeira santa é proclamada, né, pela Igreja, a primeira santa genuinamente nascida nas terras brasileiras e, para nós, com muito orgulho, nascida nas terras baianas, né? Santa Dulce dos Pobres, contemporânea de muitos, né? Muitos conheceram, aqueles que não conheceram pessoalmente como eu, mas pelo menos, né, conhecemos, né, sua história, sua vida, né, pela televisão, pelas reportagens e contemporâneo de muitos, né? Santa Dulce dos Pobres, que fez, né, chamada o Anjo Bom da Bahia, porque fez um grande trabalho, né, com muito amor, cuidava daqueles que às vezes a gente passa e se afasta e vira o rosto. Era desse que Irmã Dulce se aproximava e abraçava e cuidava com todo amor. Um grande exemplo, né, para nós seguirmos de fé e de fé professada através da caridade, através do amor aos pobres e aos doentes. Mas vamos lá, daqui a pouquinho tem mais comemorações aqui com Ivan Costa, que vai trazer aí o calendário completo das comemorações deste dia 13 de agosto. Vamos com a previsão do tempo, porque ele está cheio de informações, como sempre, o panorama geral, sempre, sempre com muitas pautas, e daqui a pouquinho ele já está chegando para trazer as informações, as pautas de hoje do panorama geral.
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2: Vamos lá, ontem teve chuva durante a tarde, e na maior parte aqui de Conceição do Jacuípe, algumas localidades foi só um chuvisco, mas aqui no centro da cidade choveu bastante, mas hoje o céu está nublado, como disse a previsão ontem, o céu está nublado, mas a chuva foi pouquinha, chuva rápida, apenas chuvisco aqui em Conceição do Jacuípe. E a previsão que fique assim durante a tarde. O sol vai brilhar, mas o céu fica com muitas nuvens, tem possibilidade de chuva rápida. A temperatura para este dia de hoje, esta quinta-feira, máxima de 27 graus, a mínima fica nos 20. Portanto, a umidade pode chegar aos 96%. Já a sensação térmica fica entre 21 e 23. Rajadas de vento pode chegar a 31 km por hora. Já trago para você o pôr do sol hoje, será às 17 horas e 30 minutos. A previsão para amanhã também de tempo nublado, semelhante ao dia de hoje, mas as nuvens vai diminuir. E o nascer do sol amanhã às 5 horas e 49 minutos. Neste exato momento, aqui em Conceição do Jacuípe, o céu está parcialmente nublado. Encoberto, os termômetros marcando 27 graus com sensação térmica de 29. E os ventos a 10 km por hora agora e a umidade em 62%. Antes das cotações, para os próximos dias, pelo menos até o sábado, o tempo, a previsão do tempo é que fique assim, com tempos de períodos de céu nublado. Agora, as cotações para hoje, o dólar comercial a R$ 5,21, arroba do boi gordo em Feira de Santana, segue ainda no valor de R$ 325. Nem para mais, nem para menos, não teve mudança. R$ 325, atualizado hoje, dia 13 de agosto. Vamos ao nosso editorial. A gente já volta com você, Ivan Costa, que já está aqui com a gente. Vou passar o bastão para você trazer as informações de hoje. Tem participação de Ney Silva, tem música do dia, tem muita coisa boa. Fique ligadinho com a gente. Até às 14 horas, o Panorama Geral já está no ar para deixar você atualizado e sabendo de tudo.
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2: Vamos que vamos, 12 horas e 22 minutos, agora já passo o bastão para você, meu caro Ivan Costa, que está chegando aqui no pique da informação, como ele mesmo diz. Muito, muito boa tarde, Ivan. Ivan Costa.
0: Muito boa tarde Lina Santana, muito boa tarde aos ouvintes que nos acompanham aqui pela Rádio Educadora FM. Um forte abraço, uma ótima tarde. A partir de agora, senhora Rosimeire, está no ar o programa Panorama Geral, o programa que deixa você bem atualizado e sabendo de tudo. Um abraço aos ouvintes que nos acompanham diariamente. Estamos nós chegando nesta tarde de quinta-feira, hoje dia 13 de agosto. Hoje é dia do canhoto, você que é canhoto, hoje é o seu dia. Também hoje é dia do médico psiquiatra. Hoje também é dia do economista. Um abraço aí a todos os economistas, um forte abraço. A partir de agora está no ar o programa que deixa você bem atualizado e sabendo de tudo.
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0: Meus amigos, daqui a pouco você vai tomar conhecimento aqui dentro do programa Panorama Geral. Já, já. Vamos destacar essa informação. O repórter Ney Silva traz uma matéria especial com o presidente da Câmara Municipal de Feira de Santana. Diz que comissão fiscalização de leis terá caráter punitivo. Daqui a pouco os detalhes. E daqui a pouco vamos entrevistar o prefeito Clei Lima, o secretário de institucional do Governo do Estado, Adolfo Loyola, e o secretário Saulo Pontes, secretário da CEINFRA, onde autorizou a estrada, assinou ordem de serviço, ligando o centro da cidade Coração de Maria com a BR-101. Detalhes daqui a pouco aqui no programa Panorama Geral. Hoje tem notícia do esporte, viu? Vitória deu sorte aí na Copa do Brasil. Foi sorteado aí os jogos para quartas de finais. E daqui a pouco a gente traz os detalhes. Também trago os detalhes dos jogos realizados dia de ontem. E vai ter o Intermunicipal, a abertura do Intermunicipal no próximo domingo. E a seleção de Amélia Rodrigues vai disputar. Vamos conversar com o coordenador técnico da Liga de Futebol de Amélia Rodrigues. Vai falar aqui no programa. E no setor policial, vamos destacar também daqui a pouco aqui no programa Panorama Geral. O couro comeu, senhora Rosimeire. Mães de alunos brigam dentro de escola e mãe é apreendida com faca. Lina Santana, o que é isso? No tempo de hoje ainda acontece isso? Homem é preso por reiterados crimes contra ex-companheira em Feira de Santana. Vou destacar também daqui a pouco. Polícia Civil alerta contra fraude sobre envio de mensagens. O Polícia Civil recupera celulares e outros dispositivos eletrônicos furtados. Essas e outras serão notícias a partir de agora no meu, no seu programa, a Rádio Jornalístico de Todas as Tardes.

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0: Vamos lá, meus amigos, programa Panorama Geral, você ligado e bem informado e sabendo de tudo. 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Vamos lá, senhor Naco, logo aqui no pique da informação, repórter Ney Silva, que traz essa matéria especial. O presidente da Câmara diz que comissão de fiscalização de leis terá caráter punitivo. Os detalhes, quem tem essa informação é o repórter Ney Silva.
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3: O presidente da Câmara Municipal de Feira de Santana, vereador Marcos Lima, explica como vai funcionar a comissão encarregada de fiscalizar e punir o descumprimento das leis aprovadas na Casa da Cidadania. O vereador disse que a Câmara pretende criar uma comissão, pois muitas das leis criadas e aprovadas não são cumpridas. Como a Acorda Cidade já mostrou, o vereador Ivanberg Lima também confirmou a pauta. Agora, Marcos Lima afirmou que o grupo deve fiscalizar e punir aqueles que não estejam cumprindo as leis aprovadas pelo Poder Legislativo.
4: Bom, a Câmara Municipal ela tem o seu papel fundamental, é a criação de leis municipais. E as leis que são discutidas aqui, são encaminhadas para as comissões dão os pareceres, depois discussão na Câmara, é votada tanto pela base, pela oposição. Essas leis, logo depois de ser votada, vai para a sanção do prefeito. E muitas delas é sancionada, outras não, mas a Câmara tem o poder de promulgar.
3: A chamada sanção tácita, né?
4: Aí o que acontece? Faz a sanção e depois da sanção, caso não aconteça a sanção, vem para a promulgação aqui da Câmara Municipal. E muitas dessas leis, às vezes, não são cumpridas. Não é só pelo prefeito, mas sim pelos secretários, né? É pelo prefeito. A secretaria tem que cumprir as leis. E, infelizmente, isso às vezes não acontece. O que é que a gente vai fazer? Nós vamos fazer uma atualização no regimento interno, vamos fazer uma atualização na lei orgânica no município e tentar incluir, estou até com o procurador aqui do lado, tentar incluir dentro disso aí uma comissão que fiscalize a execução da lei, mas que fiscalize também com punição para o secretário, para quem quer que seja que não cumprir a lei. Porque não cabe a gente fazer leis aqui, fazer aquele movimento todo, fazer o trâmite completo, porque tem todo um trâmite. Eu fico preocupado que existe todo um trâmite, é elaborado, é discutido, as comissões que tem toda a sua parte técnica discutindo, aprovando e a lei não é cumprida. Então, nós temos que buscar isso aí e é uma preocupação deste presidente vereador Marcos Lima que realmente venha cumprir essas leis e que a gente tenha uma comissão especial para isso.
3: O senhor sabe quantas leis ao longo dos anos está em descumprimento? Vai ser feito algum levantamento para que a comissão cobre essas leis? O senhor poderia citar pelo menos algumas das leis ou o senhor não tem esse levantamento?
4: Não, esse levantamento, quais são as leis que são cumpridas e outras não, a gente não tem, mas vamos fazer o levantamento. Inclusive, nós estamos com uma parceria com algumas universidades, onde alguns, alguns estagiários vão vir para aqui, a gente está fazendo levantamento de quantidade de leis que a gente tem, quais são as leis que a gente tem na Câmara Municipal, quais são as leis que estão sendo cumpridas, tudo isso a gente vai fazer, está fazendo levantamento já. E a mudança do regimento interno, que nós temos que colocar isso no regimento interno e também na lei orgânica, que nós vamos trabalhar para que isso aconteça.
3: Antes da criação da comissão, o senhor pretende se reunir com o prefeito, com alguns secretários, pelo menos, ou com o prefeito para informar dessa situação?
4: Não, não há necessidade de falar com o prefeito, né? O prefeito tem a sua independência do executivo e o legislativo tem a sua independência. Para que a gente venha fazer algo aqui, não precisa pedir autorização e nem comunicar diretamente ao prefeito, isso aí. A gente faz as leis aqui conforme a necessidade da cidade. Nós temos 21 vereadores pensantes, onde cada um tem buscado e cobrado que as leis que é aprovada aqui sejam cumpridas. Então nós vamos trabalhar nesse sentido aí.
3: Essa reclamação é só de vereadores da oposição, o governista também tem esse sentido, digamos assim, tem observado essa falta de cumprimento de leis municipais?
4: Na maioria das vezes, quem cobra mais é os vereadores da base mesmo do governo, entendeu? Que muitas das leis são aprovadas aqui e eles não veem a sua efetividade sendo cumprida. A oposição também tem feito isso. Mas a gente tem que buscar um mecanismo que realmente a lei seja cumprida. Se entender o governo, entender que a lei é inconstitucional, que a lei não cabe, ele entra na justiça, derruba a lei, como algumas leis já foram derrubadas, isso é natural que aconteça, não tem problema. Agora, o que é aprovado, o que é sancionado e o que é promulgado é lei. E lei foi feita para se cumprir.
3: Isso também, vereador Marcos Lima, presidente da Câmara Municipal de Feira de Santana, dá uma impressão para a população de que a Câmara ela não produz bem, é isso? Ou produz poucas leis?
4: A Câmara produz bem, produz muitas leis, tanto leis do próprio Executivo como leis do Legislativo. Para que você tenha ideia, só nesse primeiro semestre foi mais de 120 leis apresentadas aqui do Legislativo, dos vereadores. E 47 delas foram aprovadas. Então, leis a gente está criando constantemente. Tem algumas leis que são as leis mais simples, de criação de nome, de rua, de criação, por exemplo, de utilidade pública. Mas tem leis efetivas que cuidam da vida das pessoas, do idoso, cuida do passe livre, cuida da educação, cuida da saúde, que a gente vê, às vezes, do trânsito e não vê cumprido essas leis. Então, há, sim, a necessidade dessa criação, dessa comissão, para que a gente vá lá fiscalizar, pegue as leis, fiscalize e faça também as punições de quem é de direito e que não está executando a lei.
3: Conversamos com o vereador Marcos Lima, presidente da Câmara Municipal de Feira de Santana. Reportagem Ney Silva.
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0: Valeu, atento do rádio, repórter Ney Silva. Daqui a pouco você chega com mais informações. Bem interessante esse projeto aí, espero que seja cumprida mesmo, porque as leis são aprovadas pelos vereadores, situação e oposição, e na maioria das vezes essas leis não são cumpridas, né? E como vai ter essa comissão para fiscalizar as leis em Feira de Santana, aprovada pelos vereadores, espero que realmente essas leis saiam do papel. Valeu, repórter Ney Silva, o atento do rádio. Opa, vamos agora ali na mudar a pauta. Eu agora vou trazer uma matéria especial sobre Coração de Maria. Na última terça-feira, à tarde, o prefeito Clei Lima, às 15h, teve um evento lá em Coração de Maria. Na oportunidade, estiveram presentes secretários da CEINFRA, Saulo Pontes, o secretário também institucional do Governo do Estado, Adolfo Loyola, e o prefeito Clei Lima, e além de outras autoridades, secretários, vereadores de Coração de Maria e a população em geral. Nós vamos ouvir aqui logo o secretário da Infraestrutura do Estado da Bahia, Saulo Pontes, conversou comigo, né? Destacou as obras do Governo do Estado, entre elas a pavimentação asfáltica da estrada que liga Coração de Maria ao entroncamento da BR-101, passando pela região do Riachão.
6: O Coração de Maria está se realizando. 2 de junho, inaugurado. tiramos da estrada para Belém. 13 grãos de exceção, 20 milhões de reais. Hoje a ordem civil aí, Belém, a BR-101, a estrada do caso aqui. 6,5 quilômetros, 14 milhões e 500. Investimento total de 35 milhões no investimento de estradas para escoar a manutenção aqui da região de Coração de Maria.
7: A obra vai ser por aqui mesmo, pela viação, vai ser outro percurso.
6: Não, meu traçado distante, o prefeito falou aí, aproveita a oportunidade para pedir os fazendeiros para passar um pouco a seca, para a gente melhorar o sistema de drenagem e fazer uma estrada digna de Coração de Maria. Falar com o Cleio aí, porque é municipal, para a gente começar a trabalhar no projeto, você pode ter certeza que no futuro iremos trabalhar nela. Aqui, a obra é difícil, realmente o prazo é de um ano. Mas vamos trabalhar aí para reduzir para 10 meses.
7: Saulo Pontes, forte abraço. E até 2028, Itabuna lhe espera.
6: A minha terra querida, mas por enquanto quero continuar na carreira técnica. Sonho de coração.
0: Valeu, secretário Saulo Pontes. Secretário Saulo Pontes, ele não é político, mas ele é de Itabuna. Perguntei a ele aí, olha, 2028, Itabuna ele espera lá, porque ele está cotado, o prefeito de lá, Augusto Castro, ele é do PSD, faz parte aí do grupo do Jerônimo Rodrigues, do governador. E aí a informação que ele é o candidato aí, apoiado por Augusto Castro, que é o atual prefeito da cidade de Itabuna, no sul da Bahia. Inclusive, a esposa do prefeito é candidata a deputada. E o prefeito Augusto Castro, ele era um deputado de baixo clero, né, deputado estadual, se candidatou a prefeito de Itabuna e ganhou, está no seu segundo mandato, cumprindo aí o segundo mandato lá em Itabuna. E Saulo Pontes pode ser o sucessor dele lá em Itabuna. Mas vamos lá, a gente ouviu aí, agora vamos ouvir aqui o vice-prefeito Zé Gol, o vice-prefeito de Coração de Maria, Zé Gol, conversou também com a nossa reportagem e ele fala aí sobre essa importante obra em Coração de Maria.
8: Verdade, Ivan, quero aqui lhe parabenizar pelo seu trabalho de antemão. A gente está sempre aqui ajudando a gente, cobrindo aqui todos os nossos movimentos aqui em Coração de Maria. Eu quero agradecer aqui em primeiro lugar o nosso governador Jerônimo, o nosso futuro senador Rui Costa. Quero também aqui agradecer o empenho de Ronaldo Carleto, de Neto Carleto, do nosso líder aqui, nosso prefeito Clay. Isso aqui é um sonho para a gente hoje sendo realizado, que é a nossa estrada que liga aqui a 101. E muita gente não acreditava que vinha e hoje está aqui o pontapé inicial e não tenho dúvidas que logo estaremos inaugurando aqui essa estrada. Isso aí, hoje, sempre, né, eu estou fechado com o Clay, os candidatos de Clay são os meus e eu peço aquelas pessoas que são meus amigos, as pessoas que estão junto comigo, aquela minha família, todas as pessoas que querem o bem de Coração de Maria, para nos ajudar nessa caminhada aí próxima que está para acontecer.
6: Abraço
8: a todo o nosso povo Coração de Maria, Deus abençoe a todos.
0: Valeu, grande Zé Gol, homem artilheiro dos campeões. Ainda joga bola, viu, senhora Rosimeira? Ainda joga bola. É mole o que mais. Agora vamos ouvir aqui o secretário Adolfo Loyola, destaca a atuação de Clay Lima na conquista da obra que liga Coração de Maria BR-101. Vamos lá, papai.
9: De serviço, que é uma obra especialmente do que tem o dedo, tem a mão, tem a cabeça do prefeito Clay Lima. Ele colocou isso como meta. Logo quando assumimos o governo, ele esteve lá com toda a sua maestria e falou: essa obra, ela é cara, é um sonho de Coração de Maria, mas é um vetor de desenvolvimento. E ele levou isso para o governador, colocou isso em prática, ajudou com o projeto, fez isso. E os governos, assim como o do governo Jerônimo, essa ordem de serviço, que é uma

0: aí ao secretário que agora está comandando todo o governo aí, as obras, ele que está dando início, porque o governador não pode comparecer aos eventos nem assinar a ordem civis, porque o governador é candidato. Fica no cargo, mas praticamente não assina mais nada, né? Mas a gente sabe que a coisa só anda se ele autorizar, né? Por exemplo, Loyola não vai assinar nada sem o governador autorizar, né? Manda quem pode, obedece quem tem juízo. Essa é a legislação brasileira, a lei das eleições. A gente observa, o cara não sai do cargo, está num cargo, mas não pode assinar nada, mas só sai tudo que ele liberar, né? É coisa das leis do Brasil. Agora vamos ouvir aqui o discurso do prefeito Cleir Lima, que conversou no discurso, né? Durante o discurso da assinatura do contrato para a pavimentação asfáltica, que vai ligar o centro de Coração de Maria à BR-101, passando pela comunidade do Riachão e Paciência, o prefeito Cleir Lima destacou a importância da obra para o município.
1: Meu amor, queria agradecer primeiramente a Deus por tudo que tem abençoado nossa cidade de Coração de Maria, que tem muita gratidão. A gente saber que o mundo que está aqui tem sua importância para a gente transformar nossa cidade. Queria agradecer aqui aos colegas prefeitos que fizeram presente aqui hoje. O prefeito de Aramari, Tonho. Obrigado, prefeito. Uma salva de palmas aí para o prefeito de Aramari, Tonho. E o prefeito de Entre Rios, Júnior Argolo. Prefeitão Júnior Argolo. Júnior Argolo, que estava aqui conversando comigo, eu falei, ó, Júnior, aqui nessa praça aqui vai ter uma imagem da padroeira da cidade de 26 metros de altura, que a cidade vai ficar linda, vai se tornar turismo religioso, rota do turismo religioso. Aí Júnior falou comigo, rapaz, eu quero o contato do artista, que eu quero fazer lá também. E você vê, o povo é grato, o povo agradece, vai ser uma imagem de 26 metros de altura da nossa padroeira da cidade, Imaculada Coração de Maria. Queria agradecer aqui também ao prefeito de Catu, Pequeno Salles. Obrigado, prefeitão. Queria agradecer aqui ao pessoal do estado que está aqui representando hoje, nosso governador, que todo mundo já sabe que a campanha começou, ele não pôde estar aqui, mas estava aqui com a gente tem uns 30 dias aqui, para inaugurar nosso colégio aqui, uma festa linda, maravilhosa. Queria agradecer aqui a Vinícius Araújo, diretor aí da Embasa. Saulo Ponte, secretário de infraestrutura, que todo mundo já conhece aí. E Marcos Simões. Queria agradecer, Marcos, a presença de todos vocês. Hoje, a gente vai criar uma independência. A gente, para acessar a BR Federal, assim, então a gente tinha que voltar, rodar 20 e tantos quilômetros por Birimbau. E hoje não, aqui, 6 quilômetros que segue aqui, a gente vai estar acessando a 101. Né? A gente vai conseguir transformar ainda mais nossa cidade através do movimento, da economia. Muitos veículos vão passar por aqui, muitos visitantes vão vir conhecer nossa cidade. E hoje eu estou com o coração aliviado.
0: Valeu, prefeito Cleir Lima! Aí foi o discurso dele, ele conversou rapidinho com a nossa reportagem. Nós vamos ouvir aqui, né? O prefeito aqui vai destacar, o prefeito Cleir Lima destaca a importância da obra que vai ligar Coração de Maria BR-101. E ele conversou com a nossa reportagem e a gente vai publicar aqui dentro do programa Panorama Geral.
2: Deus, foi algo que a gente já vem idealizando desde o início do mandato, porque eu acredito muito na economia, no desenvolvimento do nosso município, e essa estrada é de fundamental importância para isso acontecer, uma estrada que vai ligar a gente aqui a 101, apenas 6 quilômetros. Anteriormente, a gente, para poder acessar aqui, para poder pegar a 101, para acessar aqui a BR Federal, a gente tinha que rodar aqui, passar por outro município para acessar. Agora não, agora o Coração de Maria vai estar interligado. Eu acredito que vai ser uma rota que vai desviar muitos veículos aqui que vem dessa região de Alagoinhas, vai atravessar por aqui, vai passar por Coração de Maria, para cruzar, passar em Feira de Santana, vai encurtar o caminho, sem falar o que eu apostei muito. E na, na minha opinião, acreditar que essa estrada é quem vai fazer o Coração de Maria desenvolver ainda muito mais. Deus.
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0: Valeu, prefeito estourado de Coração de Maria, o prefeito Clei Lima. É, rapaz, abraçar aqui as moradores, falar nisso, os moradores da região da Avenida Berimbau, né? Eles, algumas pessoas me mandaram, né? E diz que a Embasa fez a obra lá na região da Avenida Berimbau e não tirou a terra toda. E aí a informação que agora com as chuvas ficou aquele lamaçal. E aí a gente chamando aqui a atenção para a Embasa ir lá tirar essas terras, né? Para não criar poeira no verão e nem criar lama no período de chuva. É, então aí ouvimos o prefeito Clei Lima e conversou com a nossa reportagem. Ele destacou a importância da nova estrada que vai ligar Coração de Maria, passando pelo povoado da Paciência, né? Segundo o prefeito, a obra vai contribuir diretamente para o desenvolvimento do município, facilitar o acesso à população à BR-101. Atualmente, quem precisa acessar a rodovia, muitas vezes tem que seguir até a concessão do Jacuípe. Com a nova ligação, o percurso até a BR-101 ficará em aproximadamente 6 quilômetros, né? E é verdade. E eu lembro que eu passei nessa estrada ali na Santana, primeira vez que eu conheci Coração de Maria. Lá atrás, rapaz, 1995, nessa pegada aí. Eu lembro que eu era ajudante mecânico, aí o caminhão da Elenge tinha quebrado em Teodoro Sampaio. Olha só, a primeira vez que eu tive Coração de Maria ali, não lembro até hoje. Aí eu ali, jovenzinho, né? Aí Negão, que era o dono da oficina, falou, jovem, vai lá em Teodoro Sampaio e tira lá o diferencial do Chevrolet, porque o caminhão tinha quebrado o semi-eixo o pedaço ficou dentro do diferencial. Aí eu lembro que Cabeludo era o motorista, lembro até hoje. Aí Cabeludo, a gente saiu de Feira, passou por Jaíba. Aí quando eu chego em Coração de Maria, eu lembro que tinha aquele abacaxi, tem um Cristo até lá hoje, né? Na entrada até hoje, lá atrás já tinha. E aí eu lembro que eu passei por dentro de Coração de Maria, a gente foi por essa estrada, pegamos a BR-101 e foi para Teodoro Sampaio. Aí lá, rapaz, Lina e ouvintes, eu lembro que na hora que eu tirei o bojo do diferencial, para tirar o diferencial, né, para tirar o pedaço do semi-eixo que estava dentro. Rapaz, não saiu de jeito nenhum. Não saiu. Os meninos amarraram um moitão. Moitão é tipo uma catraca que você marra um cabo de aço e puxa. Marrou no caminhão, puxou. Não saiu de jeito nenhum. Rapaz, saiu um pouquinho assim. Aí eu lembro que eu botei a mão por dentro assim, né? E eu vi que o pedaço do semi-eixo estava por trás da coroa. Aí eu falei, aqui vai ter que ir para a feira assim mesmo. Porque não vai sair não, que ele está empatando, saiu o bojo do diferencial desse caminhão. Aí eu lembro que liguei para Negão, falei, Negão, aqui não vai sair não, vai ter que ir. Ah, mas se vir estragar o diferencial. Eu falei, não, eu garanto, não vai pegar na coroa não, que vai estar por dentro. Aí eu montei os parafusos, botei tudo no lugar e a gente foi para a feira. A gente voltou de novo, saiu de Teodoro, passou BR-101, entrou por essa estrada, passando em Coração de Maria, voltamos para a feira. Aí quando eu cheguei, a gente chegou em feira, era umas 3 horas por aí. Aí eu lembro quando eu tirei os parafusos tudo, que eu puxei, quase o diferencial caiu por cima de mim, porque na hora que rodou ele saiu. Rapaz, aí eu lembro desse fato. Primeira vez que eu conheci Coração de Maria, Lina. Depois eu passei por essa estrada uma vez, que eu fui cobrir uma sessão lá em Teodoro, uma sessão polêmica lá do presídio. Aí os vereadores do Coração de Maria foram, a gente passou, tava chovendo, aquele lamaçal, rapaz, aquela agonia. Eu falei, nunca mais eu andei nessa estrada. Acho que foi essas duas vezes que eu andei. Acho que já passei mais algumas vezes, mas não estou lembrado. Mas que eu lembro dessas duas vezes. A primeira vez que eu cheguei em Coração de Maria, lá eu imaginava que eu ia fazer trabalho em Coração de Maria na rádio, lá atrás, em 1995. É muita história, Sara Rosimeira, é história. Tudo vira história, né? Tudo vira história. E é bom quando a gente tem história boa para contar. Olina, já falei demais. Agora vamos lá com as broncas do setor policial no teu rádio.
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meus amigos, agora com as broncas do setor policial no seu rádio. Júri de acusados pela morte de estudante a caminho do trabalho é adiado. É o júri popular de Adriano Oliveira Azevedo, Nadson Araújo Oliveira, acusado de envolvimento da morte do estudante de educação física Cauã Gomes, foi adiado ontem, quarta-feira, dia 13, em Feira de Santana. A defesa dos dois réus pediu a suspensão do julgamento porque o Tribunal de Justiça da Bahia ainda não analisou o pedido de desaforamento que pode retirar o caso da comarca da cidade. O pedido foi apresentado pelos advogados antes do início da sessão, no fórum do desembargador Felito Bastos. Os dois promotores responsáveis pelo caso se manifestaram contra o adiamento, deferiram a realização do júri. A juíza Márcia Simões, responsável pela vara de júri, acatou o pedido da defesa, determinou a suspensão da sessão. Ela também decidiu pela manutenção da prisão preventiva dos dois réus. O pedido de desaforamento deve ser analisado pelo TJ Bahia no dia 20 desse mês. Caso seja aceito, o julgamento será transferido de Feira de Santana para outra comarca. Ainda não há nova data para o júri. Adriano Oliveira Azevedo, apontado pela investigação como responsável pelo disparo que atingiram Cauã Gomes. Nadson Araújo Oliveira é acusado de dirigir o carro usando no momento do crime. Cauã, de 20 anos, foi baleado na cabeça na manhã do dia 13 de dezembro do ano de 2024, quando estava dentro do carro da mãe, na Avenida Fraga Maia, em Feira de Santana. Segundo a investigação, o jovem seguia com a mãe e uma amiga no bairro Papagaio para a academia, onde trabalhava, no bairro Sobradinho, quando foi atingido pelo disparo. A Polícia Civil apontou que o ataque pode ter ocorrido após uma confusão envolvendo Adriano e uma mulher com quem ele mantinha um relacionamento. A suspeita é de que o veículo onde Cauã estava tenha sido confundido com outro carro. Após ser baleado, Cauã foi levado para o Hospital Geral Clélio Andrade, onde teve a morte cerebral confirmada 4 dias depois. A família autorizou a doação dos órgãos. Segundo familiares, foram doados os órgãos como rins, fígado, coração, córneas. O coração foi transplantado em um paciente internado no Hospital Ana Nery, em Salvador. As prisões, né? Nadson foi identificado pela polícia como motorista do veículo utilizado no crime. Adriano, apontado como autor do disparo, foi localizado 6 dias depois, escondido na casa de um primo no bairro Itapuã, em Salvador. Segundo a Polícia Civil, ele tentou fugir por uma área de mata, mas foi alcançado pelos agentes da Delegacia de Repressão a Furtos e Roubos. Lamentável, né? Eu ouvi a entrevista da mãe do jovem, do Cauã, né? Ela falando, né, que consola, sabe, ela sabe quem recebeu o coração, né? Foi um homem, né? E ela disse que fala sempre com ele, e diz que fala sempre com a filha do rapaz que recebeu o coração. Inclusive, a informação que o homem que recebeu o coração ia participar do julgamento, né? Mas o julgamento foi adiado e agora vamos aguardar, né? Rapaz, é cada coisa, né, que acontece, lamentável, né, sobre todos os aspectos. E alunos brigam dentro de escola em Feira de Santana, Bahia, Brasil. O couro comeu, senhora Rosimeire. Mães de alunos brigam dentro de escola em Feira de Santana e uma é presa, apreendida com uma faca na mão. O movimento entre duas mães de alunos terminou em briga na última terça-feira, dia 11, no Colégio Estadual do Durvalina Carneiro, em Feira de Santana. Segundo informações da Polícia Civil, uma das mulheres teria puxado uma faca durante a discussão. O motivo da briga, no entanto, não foi esclarecido.
De acordo com o Núcleo Territorial de Educação, Portal do Sertão, NTE-19, o episódio aconteceu após uma reunião com familiares das estudantes e desavença foi contida por funcionários da escola por um pai que estava no local. A Polícia Militar informou que foi acionada após relatos de uma briga da escola por um pai que estava no local. A Polícia Militar informou que foi acionada

ouvirem as famílias e mediarem o conflito junto à comunidade escolar. Em nota, a Secretaria Estadual de Educação reforçou a importância de parceria entre a escola e a família no processo de aprendizagem dos estudantes. Afirmou que trabalha pela promoção de uma cultura de paz. O que é isso, Rosimeire? O couro comeu duas mães em uma reunião de escola, da escola estadual, em Feira de Santana. Estava tendo essa reunião, depois as duas mães se estranharam e uma puxou a faca para a outra. Será que foi por causa dos filhos? Ou será que tem alguma grisilha aí, elas têm algum problema pessoal e se encontraram na escola? E aí você sabe, essas mulheres são desaforadas, uma desafiou a outra. E aí, senhora Rosimeire, o couro comeu. Só lembra na época da escola, que eu estudava, aí falava, vai ter briga das alunas. Eita, Lina. Aí os alunos já falaram, é hoje que a gente vai ver. Os meninos tudo novo, né? Rapaz, é coisa. Mas naquele tempo era só briga de puxar o cabelo, né? Nem murro dava, eu lembro que era só puxava o cabelo uma da outra. E aí as meninas levantavam as pernas na orelha do rádio. Os meninos ficavam tudo doido, gritando, eita, lá ela, é assim, assado. E aí depois que chegava a turma disso, se separava. Já teve isso, Lina, na escola que você estudava? Mas Lina, graças a Deus, que nunca foi de brigar e não é, né, Lina? Você é da paz e tem que ser. Se todo mundo fosse igual a Lina Santana, todo mundo seria outro. Mas infelizmente não é, né? Cada cabeça é um mundo, né? Homem é preso por retirados de crimes contra e companheira em Feira de Santana. Vamos lá trazer os detalhes dessa informação aqui dentro do programa Panorama Geral. Rapaz, esse aqui foi preso várias vezes. Vamos lá trazer os detalhes. Investigado responde por 3 inquéritos. A Polícia Civil da Bahia cumpriu ontem, quarta-feira, no povoado de Santa Bárbara, zona rural do município de Feira de Santana, mandado de prisão preventiva contra um homem de 39 anos, investigado por reiteradas ameaças pelo descumprimento de medida protetiva de urgência contra a ex-companheira. Investigado responde por 3 inquéritos policiais relacionados às condutas. Conforme investigações, em 2023, o homem ameaçou a vítima com uma arma branca e determinou para que não procurasse ajuda. Em março desse ano, a mulher voltou a ser ameaçada de morte. Desta vez, o caso decisivo termina em um relacionamento. Na ocasião, foi solicitada uma medida protetiva de urgência. Já em junho, mesmo diante da medida, o homem se aproximou da vítima e fez novas ameaças. Diante da reiteração das condutas e do descumprimento da medida protetiva, a autoridade policial representou pela prisão preventiva. O homem foi localizado e conduzido à unidade policial, onde passou pelos exames de procedimentos legais e permanece custodiado à disposição da justiça. Homem é esse, rapaz? Já separou, não tá dando certo, fica brigando. Já tinha medida protetiva e ele disse, ameaçou a mulher se ela procurasse a polícia, que ela ia ver. Que é isso, rapaz? Vamos lá pra gente finalizar aqui as broncas do setor policial. Polícia Civil alerta contra fraude sobre envio de mensagem para a recuperação de celulares. Cerca de 5 mil notificações serão disparadas até o próximo dia 21. A ação também integra a Operação Ótima Chapada. A Polícia Civil da Bahia reforça as orientações à população sobre a etapa de notificações. Portadores de celulares com restrição por furto e roubo. Da 9ª edição da Operação Mobile 360, realizada pela Polícia Civil na Bahia. O envio massa de mensagem teve início na segunda-feira, dia 10. Até o dia 21 desse mês, cerca de 5 mil mensagens serão notificadas. Entre as principais orientações reforçadas ontem, quarta-feira, a Polícia Civil destaca que encaminha links, não solicita senha.

0: cadastro de código de verificação de documentos, qualquer dado pessoal do notificado. As pessoas podem confirmar a autenticidade das mensagens presencialmente em qualquer unidade policial. As notificações referem-se a celulares furtados entre os anos de 2025. É, rapaz, que boa iniciativa, né? Mas já perdeu, ninguém nem presta queixa. Por quê? Diz que presta queixa não vale nada, só presta queixa de celular roubado é quem tem, tipo, seguro, né? Porque o seguro tem que dar queixa para você receber o dinheiro. E se você não der queixa, o que é que acontece? Você não vai receber o celular, o dinheiro, né, do seguro. Mas quem não tem seguro no celular, ninguém dá queixa, porque diz que não adianta e você é humilhado, é tratado mal na delegacia. É complicado, as pessoas preferem nem ir lá. Vai prestar uma queixa que era rapidinho, negócio rápido. Quando vai ver, demora, aquela demora toda. É complicado tudo isso aí, né? É por isso que as pessoas preferem nem prestar queixa desses celulares roubados na maioria das vezes. Aí foram as broncas do setor policial para o programa Panorama Geral de hoje.
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0: Opa! Aí foi as broncas do setor policial para o programa Panorama Geral de hoje. Você acompanhou aí, já acompanhou a notícia também lá de Coração de Maria, a estrada, já acionou o repórter Ney Silva. Agora vamos ao nosso quadro de todas as quintas-feiras. A partir de agora, no seu rádio, a música do dia.
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0: E aí, Ivan Costa?
1: Opa! Aí vocês acompanharam na música do dia, música de Gal Costa e o saudoso, a saudosa Gal Costa e o saudoso Tim Maia, Um Dia de Domingo. Com essa música, agora a gente vai ao show do intervalo, vamos aos nossos comerciais. Daqui a pouco eu volto falando de eleições. Atenção, Lina Santana e ouvintes. Ontem a Semi Neto tinha um evento marcado em Feira de Santana às 18 horas. Rapaz, o evento com a juventude do União Brasil em Feira de Santana, no Area House. Só que o avião não pôde pousar, estava Semi Neto, porque a iluminação do puxadinho do aeroporto de Feira... Não, aquilo não é aeroporto, é um campo de pouso. Não está funcionando, uma vergonha. 20 anos do governo PT e até hoje enrolando aí nada de aeroporto. Lamentável, mas a gente fala daqui a pouco aqui no programa, no noticiário político, no projeto eleições, tá certo? Vamos ao intervalo comercial, a gente volta também trazendo outras informações.
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0: Opa, são 13 horas e 22 minutos, 13 e 22. Programa Panorama Geral, você ligado e bem informado e sabendo de tudo, de todas as informações. Vamos lá, meus amigos, no pique da informação, acionar aqui e liberar logo o repórter Ney Silva, que vem com informações, viu? É, ele vai trazer a última participação dele no programa de hoje. Grande Ney Silva, gente boa da melhor qualidade. Ele traz agora essa matéria aqui. A PLB acusa secretário Pablo Roberto de perseguir professores e demitir diarista. Os detalhes quem tem é o Atento do Rádio.
1: A diretora da PLB de Feira de Santana, professora Marlé de Oliveira, denunciou na manhã desta quarta-feira, durante discurso na Câmara de Vereadores, que os professores da rede municipal estão sofrendo perseguição por parte da Prefeitura, devido às recentes paralisações. A categoria deflagrou uma nova paralisação nesta quarta-feira, dia 12, para cobrar o cumprimento de um acordo judicial feito com o governo municipal e ampliação do diálogo sobre a pauta de reivindicações. De acordo com Marlé de Oliveira, na tribuna livre da Câmara Municipal, às vésperas da paralisação, o secretário de Educação, Pablo Roberto, realizou uma reunião online para pressionar os diretores das escolas a colocarem faltas os professores que aderirem à mobilização. Vamos ouvir a presidente da PLB Sindicato em Feira de Santana, professora Marlé de Oliveira.
2: É, nós estamos com as atividades paralisadas hoje devido ao não cumprimento do governo com o acordo judicial que nós fizemos no ano passado, quando ficamos com as atividades paralisadas por 2 semanas, que foi de 11 de abril. Aí, quando paramos, o governo entrou com a liminar aqui na Vale da Fazenda Pública, porque ele estava aumentando a carga horária dos professores, para poder suprir a falta de professores.
3: Entendi.
2: Nós ganhamos, entramos com recurso, derrubamos a liminar, e o Tribunal de Bahia obrigou o governo, nesse recurso que nós tivemos, vitorioso, de que ele tinha que negociar os itens da pauta conosco, porque a categoria vinha fazendo paralisações e tudo e precisava ser negociado. Aí resolveu, tirou multa, tirou tudo. Então reconheceu a nossa paralisação como legítima.
3: Legítimo.
2: Pronto. Sendo assim, tem 14 itens. Desses 14 itens, cumpriu só alguns. Os mais importantes não foram cumpridos, quais são? A mudança de referência, porque a titulação dos professores. Aqui em Feira de Santana, estamos vivendo um caos. O caos, o professor de feira ganha menos do que professor de Coração de Maria, do que de Santa Bárbara, do que de Conceição do Jacuípe, do que ali de Santo Estevo, do que Irará. Essas cidades todas aqui vizinha pagam hoje um salário maior que a Feira de Santana. Se você pegar um contra-cheque professor, o próprio secretário pegou, ele viu o contra-cheque Santa Bárbara, disse pra gente, eu vi o contra-cheque Santa Bárbara. Por exemplo, um professor aqui de 40 horas ganha o mesmo que o professor de 20 Santo Estevão. Então, quem é de 20 lá ganha mais do que o professor de 40 horas.
3: Obrigado.
2: Aqui é que está acontecendo. Os professores estão saindo daqui para trabalhar em Santo Estevão, em Lauro de Freitas. Pergunta, faz uma enquete dentro da escola. Vários professores aqui agora só têm 20 horas em feira. Aí pega outras 20 na outra cidade, na outra cidade. Mesmo com desgaste, porque você tem que pegar a estrada, né? Mas está pagando mais. Isso é vergonhoso, prefeito. Para o prefeito Zé Ronaldo e para o secretário Pablo, Feira de Santana, seu maior município, não é? Ter um comércio pujante, indústria, e pagar o pior salário, porque ele está pagando, porque achatou a tabela. A partir de 2022, eles achataram a tabela, deram 33% ao professor letra A e aos demais só 5%. Com isso, ó, então hoje, professor que tem doutor, lado, que tem mestrado, está com salário igual de quem está entrando na carreira agora, achatado. Aí, o que é que o secretário fez, Pablo Roberto? Ao invés de resolver, de ter resposta, ontem fez uma reunião online para pressionar diretor de escola, porque o diretor de escola agora não são mais eleitos. O diretor de escola agora o governo tirou a lei, é a lei do chicote no lombo da categoria. Ele bota quem quer e tira o dia que quer. Aí, ele ameaçou ontem, disse às diretoras que é para botar falta, que quer dizer, não cumpriu o acordo, mas ainda não é? Persegue.
1: Questionado sobre as recentes acusações feitas pela direção da APLB na Câmara Municipal, o secretário Pablo Roberto negou que haja perseguições. Vamos ouvir o secretário Pablo Roberto.
3: Bom dia, Ney. Satisfação falar com você. Bom dia, Dil, todo que nos acompanha. Bom, dizer que a professora, ela talvez esteja sem pauta e aí fica agora partindo para esse tipo de acusação. Quem me conhece sabe que o meu perfil não é um perfil de perseguir quem quer que seja. Quem tem tido a oportunidade de trabalhar comigo ao longo desses 18 meses que eu estou à frente da Secretaria Municipal de Educação, sabe qual é o meu estilo de trabalho, eu sou do diálogo, eu sou da conversa, eu sou de conversar. É, a professora Marlene me ligou hoje pela manhã, falando sobre essa questão de ter feito reunião, e eu pedi a ela que ela não fizesse, não tentasse fazer nenhum tipo de interferência na gestão, porque ela não faz parte da gestão, ela faz parte do sindicato, e eu respeito o papel do sindicato, e ela precisa respeitar o meu papel enquanto governo, enquanto secretário nesse momento. Então não é bom para a nossa relação ela tentar fazer qualquer tipo de intervenção, de ingerência na gestão da pasta da Secretaria Municipal de Educação. Eu liguei para todos os diretores, o município de Feira de Santana conseguiu um liminar junto ao Tribunal de Justiça da Bahia, onde ele disciplina como deve acontecer a paralisação. 70% das escolas devem estar funcionando e 30%, se desejarem, pode aderir. Então eu fiz uma reunião com todos os gestores das unidades escolares e falei com eles, passei para eles quais seriam, mandei um ofício inclusive para que pudesse ficar registrado também via e-mail, passando as orientações. Todas aquelas escolas que aderiram à paralisação, o diretor teria 24 horas para informar a secretaria quantos professores aderiram, quantos não aderiram, para que nós pudéssemos no próximo dia, no caso, na próxima quinta-feira, informar o Tribunal de Justiça, porque a decisão ela pede esclarecimentos acerca disso. E é isso que aconteceu. Nós não temos, eu volto a dizer, não tem nenhum motivo nesse momento para paralisação, porque nós estamos nesse momento em uma mesa de negociação com a PLB. E qualquer lugar onde você está negociando não tem motivo para paralisar. Inclusive, nós vamos suspender as negociações caso ocorra mais um movimento da PLB, mais um descumprimento da decisão judicial da PLB e insistir ficar todos os dias suspendendo aula e prejudicando milhares e milhares de alunos. Se nós estamos negociando, se nós estamos buscando alternativas para resolver a pauta da categoria, nós não temos um motivo nesse momento para paralisar. Agora, se nós tivéssemos recusado da negociação, se nós não estivéssemos fazendo absolutamente nada para atender vários pontos da pauta que foram apresentados, nós já resolvemos. Outros, nós estamos buscando alternativas. E ainda assim, todo dia, no mínimo uma vez por semana, se você observar nos últimos meses, tem acontecido paralisação. Então, nós temos também que adotar algumas providências e nós vamos tomar providências. Ah, mas ela tem usado o argumento de que essa aula será reposta. Nós não temos mais sábado disponível no ano. Todos os sábados já foram comprometidos com as paralisações que já aconteceram. Então, nós vamos ter que adotar algum tipo de providência, sim, no âmbito da administração municipal, para garantir que as aulas aconteçam, para garantir que não aconteça prejuízo para a categoria. E vamos continuar na mesa de negociação, conversando com a categoria, conversando com as associações, com os sindicatos que representam os professores, buscando juntos encontrar alternativas. Porque quando o assunto é melhorar a qualidade da educação, eu entendo que nós devemos estar do mesmo lado, não criando dificuldades todos os dias, criando embaraços para que as negociações não possam acontecer.
1: Diretor de escola, o que é que diz a lei, secretário Pablo Roberto? Ele pode estar em manifestação, participando de manifestação?
3: O cargo de diretor, a legislação ela foi mudada recentemente, o cargo de diretor ele é um cargo de confiança. Ele é um cargo de livre escolha do chefe do Poder Executivo, no caso o prefeito escolhe. Claro que nós adotamos critérios para isso, nós fizemos uma seleção e nós convocamos já o que a orientação do MEC determina e no que diz respeito à condicionalidade e nós estamos fazendo as indicações normais. No meu entendimento, quando um gestor ele assume a responsabilidade, ele aceita um cargo de confiança, ele deve seguir as orientações da secretaria. E a orientação da secretaria é que quando ocorrer paralisações, sinalização de paralisação no município, o gestor deve ser um elo de diálogo com os professores, conversar com os gestores, ajudar a gestão, encontrar alternativas para manter a escola funcionando. Então, cabe aí uma análise, uma reflexão do próprio diretor que está envolvido nessa questão, que eu não vou entrar mais nesse mérito, porque é caso superado. Nós fizemos a exoneração porque nós tivemos motivo para isso. E outra, da mesma forma que nós convidamos o gestor aqui para ser diretor, nós apresentamos a realidade da escola, nós apresentamos qual é a nossa proposta, qual é o nosso objetivo, o que é que nós precisamos fazer junto para melhorar a educação, e ele aceita. Se ele foge disso, não tem sentido mais ele continuar como diretor de escola, ele volta para a sala de aula e vai fazer o movimento que ele quiser fazer.
1: O diretor deve ser neutro, então, nessa questão, né?
3: O diretor não deve se impor. Quando for, se fosse um movimento dos diretores de escola, os diretores se uniram, se organizaram para fazer uma manifestação, é uma coisa. Mas nesse movimento específico, era um movimento daqueles que estavam em sala de aula, que na minha avaliação não tinha por que ter participação de quem está na gestão.
1: Diretores da PLB Sindicato participaram na manhã desta quarta-feira da sessão da Câmara Municipal, quando, na oportunidade, a presidente da entidade, professora Marlene de Oliveira, fez uso da tribuna livre. Reportagem Ney Silva.
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0: Valeu, atento do rádio, repórter Ney Silva, que vem com essa informação aí. É, rapaz, Marlene Oliveira usou a tribuna livre da Câmara Municipal ontem, senhora Rosemary, largou o verbo, acusou aí o secretário Pablo Roberto de perseguir professores e demitir diarista. E o secretário também foi ouvido aí pelo repórter Ney Silva, disse que é para a secretária se pôr no lugar dela, que ela não é funcionária pública, ela não é funcionária da SODESO, da Secretaria de Educação de Feira de Santana, ela é presidente da PLB e que Marlene tem que se pôr no lugar dela. As manifestações, Pablo falou que as negociações estão acontecendo, mas Marlene todo dia procura o problema. Ou seja, Marlene não chame para a mesma mesa Pablo Roberto e... que é secretário de Educação e vice-prefeito de Feira de Santana, e a Marlene Oliveira. Em Lina Santana, Marlene fala pelos cotovelos, viu? A matéria saiu grande aí, porque Ney Silva ouviu as duas partes, ouviu tanto a Marlene como ouviu o secretário de Educação do município de Feira de Santana. O que é isto, rapaz? Eu acho assim, que tem que ter o diálogo. Marlene, às vezes, eu não estou aqui para defender nem ela e nem o governo, mas às vezes Marlene, logo no primeiro dia de aula, já fez manifestação esse ano. E aí, meu irmão, teria que ter essa mesma força de vontade para as escolas estaduais também, né? Que a PLB até caiu por teste, esse negócio de sindicato sem partidarismo, a gente sabe que tem lado, né? A gente sabe, esse negócio aí é meio complicado. Então, aí fizemos a nossa parte. Obrigado ao repórter Ney Silva, que trouxe essa matéria sobre a birra entre o secretário, parte aí também da Marlene Oliveira, que é presidente da PLB, em relação a esse imbróglio aí, essa ingrisilha na educação, em relação também a Marlene, né? Que Marlene é um calo no sapato agora de Pablo Roberto. Marlene Moreno do Rádio, a senhora quer ter ela como sua amiga ou inimiga, que ela ali acaba na língua. Que Marlene, meu irmão, quando pega o microfone, sai de baixo. E ontem na Câmara Municipal, Feira de Santana, não foi diferente. Olina, agora vamos ouvir. Eu tenho um comentário aqui sobre a questão sobre Tanquinho. Tanquinho, saiu a decisão em Brasília que o prefeito poderia perder o cargo em relação por causa daquela desistência de Flamarion, que desistiu a candidatura de ser vice depois do prazo. Zé Luiz botou Leila da Saúde, que era candidata a vereadora, e a chapa ficou sobre julgamento, foi julgado no Fórum de Santa Bárbara, depois desceu para Salvador e foi para Brasília, saiu a decisão. E nessa reportagem aqui eu explico como é que ficou a situação de Tanquinho.
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5: Falar nisso, a questão lá de Tanquinho, da gestão do mandato do prefeito Zé Luiz, que em 2024 o vice seria Flamarion. Flamarion desistiu depois do prazo. Aí Zé Luiz teve que tirar Leila da Saúde, que era candidata a vereadora, para ser a vice, não podia. Aí a chapa ficou sobre júdice, foi julgado no Fórum de Santa Bárbara, desceu para Salvador, e aí aconteceu a eleição. Zé Luiz se elegeu. Aí depois foi para, para Brasília e saiu a decisão. O prefeito foi mantido num cargo, agora a vice, Leila, ela perdeu o cargo de vice. Agora vamos entrevistar aí o prefeito, como é que vai fazer com Leila, se ela vai ocupar algum cargo, ou como é que vai ficar a questão dela. Segundo, eu vi uma nota divulgada pelo prefeito Zé Luiz, lá de Tanquinho, que os advogados continuam nos bastidores atuando para ver se rever a questão de Leila, né? Que aí Leila agora, a prefeitura, como é que fica agora o prefeito tá sem vice, né? Que já que Leila estava sobre essa questão aí, porque ela foi indicada a vice depois do prazo, mas o prefeito continua no mandato, agora a Leila, ela se afastou aí da questão de vice por causa dessa questão aí da Jorge Framarion, que na época sacaneou aí com a chapa, quase entra água por completo, viu? O prefeito poderia ficar, perder até o cargo agora nessas eleições, mas conseguiu, ele conseguiu ficar no cargo, agora a Leila, a situação dela ficou complicada. Tanquinho vai completar a idade nova na próxima sexta-feira, eu estarei em Tanquinho, e aí vamos entrevistar o prefeito para saber sobre essa questão de Leila lá em Tanquinho.
0: Aí, meus amigos, foi a questão aí de Tanquinho, ficou dessa maneira como eu expliquei. O prefeito permanece no cargo, não corre risco de perder o mandato, mas Leila foi afastada do cargo. Segundo os advogados, segundo o prefeito Zé Luiz, soltou essa nota e aí os advogados estão tentando reverter o quadro. Na próxima, amanhã, né, vai ser o 68 anos de Tanquinho. E aí me lembra, né, Lina, sempre nos últimos anos aí, caiu no horário do programa, né, a gente fazia a cobertura ao vivo no programa. Mas como amanhã é sexta, não tem programa, na semana que vem a gente repercute aí os 68 anos de Tanquinho. E aí amanhã eu vou estar lá, vou indagar o prefeito como é que vai ficar a questão de Leila, se ele vai indicar para alguma secretaria. A informação que a secretária, a Paula, ela foi afastada do cargo, né, pediu demissão. Não sei o que foi que houve, né? Mas a gente vai... Eu sei o que foi que houve, mas essas coisas não pode se falar nos bastidores, senhora Rosimeire. Pela minha risada aí, senhora Rosimeire, a senhora já sabe qual é porque a secretária foi afastada. Essas coisas não se falam, né? Mas depois em off eu lhe falo. O couro comeu lá em Tanquinho, viu, rapaz? E aí, senhora Rosimeire, a gente traz a palavra do prefeito, como é que ele vai fazer com Leila da Saúde, vai ser indicada para alguma secretaria, pode ser indicada para a Secretaria de Saúde, já que está vaga, já que a ex-secretária Paula saiu, hein? Hein, Moisés do Deus é Grande, Moisés do Deus é Grande, é uma figura. Pois é, então é isso aí. E Tanquinho, amanhã as comemorações estão assim, gente, ó. Pela manhã vai ter a missa às 8 horas, às 10 horas da manhã vai ter hasteamento das bandeiras em frente ao Paço Municipal e à noite a festa da emancipação com Silvano Salles e outras atrações. Todos os caminhos levam você amanhã para o município de Tanquinho, a quem interessar possa, para curtir essa grande festa que tem aí como justamente Silvano Salles amanhã, né? Para quem gosta, né? Silvano Salles, se me convidar para eu assistir o show dele de graça, não tenho nada contra, mas não é meu estilo, né? Aquele ritmo só, né, morada do rádio? Ele cantando lá. Ó, o povo gosta, né? E tá fazendo sucesso agora o grande Silvano Salles, que é ex-secretário de... Ele foi secretário de Cultura na gestão de Bitinho e Teodoro Sampaio. Programa Panorama Geral, você ligado e bem informado e sabendo de tudo. Olina, agora vamos falar de eleições. Vamos aos nossos patrocinadores, Projeto Eleições, e a gente volta já com o quadro falando de atualizando as informações das eleições 2026 aqui dentro do Panorama Geral. Música.
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0: Vamos lá agora o nosso quadro Eleições aqui dentro do programa Panorama Geral Eleições 2026, aqui dentro do programa Panorama Geral. Meus amigos, ontem às 18 horas a Semineto tinha uma agenda na cidade de Feira de Santana, no Area House, com o projeto Sua Voz é a Nossa Voz, que ele realiza pelos municípios. Só que a informação é o seguinte: ele não conseguiu pousar. A aeronave dele chegou no aeroporto puxadinho, que eu não chamo aquilo de aeroporto. E aí os governos de Rui Costa, de Jacques Wagner e de Jerônimo Rodrigues nunca tirou do papel puxadinho. Me lembro quando Jacques Wagner estava saindo em 2012, estava ainda na metade do seu segundo mandato, Otto Alencar ficou no lugar dele, que tinha feito uma viagem. Eu fui lá fazer essa cobertura e aí, rapaz, é uma casa de pombo, o rapaz, um vidro, estava o sol quente na época, o rapaz não viu, bateu a testa nesse vidro dessa porta, quase o rapaz se corta. E me lembro disso, em 2012, 2013, isso aí, foi 2013. E de lá para cá, nunca fizeram nada no aeroporto, disse que ia desapropriar, e nada, e a Semineto, a informação que a aeronave não pôde pousar, porque a iluminação não era adequada. A pista estava escura. Aí o evento aconteceu, o Zé Ronaldo participou desse evento, e lá Zé Ronaldo, ó, desceu la ripa em relação a esse puxadinho que Feira de Santana, a importância que tem Feira, a segunda cidade da Bahia, a 11ª cidade mais importante do Nordeste, a 30ª cidade mais importante depois das capitais aí. Vem Feira, vem na 33ª colocação. E aí, meu irmão, não tem um aeroporto. Eles alegam: ah, Feira é muito perto de Salvador. Isso aí não é verdade. Porque Campina Grande fica a mesma distância, 100 quilômetros, para João Pessoa, e tem um aeroporto, beleza, e Feira não tem. Ah, rapaz, é muita desculpa. Isso aí é desculpa. Então, participaram do evento aí do o vice-governador Zé Cocá, participou desse evento, mas os senadores, os senadores ligados à chapa de ACM não participaram, que foi Coronel e Roma, porque estava na aeronave. Aí já passou aquele susto, hein, morando do rádio. Vai se aventurar e desceu a aeronave na pista toda escura? Aí é bem complicado. Gato molhado tem medo de água fria. Não é verdade? É isso mesmo. Pois é, senhora Rosemeire. Programa Panorama Geral, você ligado e bem. E sabendo de tudo. Mas tem outra aqui sobre a Semineto que vai entrar na justiça, meu irmão. Sabe por quê? Porque Salvador, segundo aqui a nota, né? Salvador está tomada de outdoor de propaganda da Ponte Salvador Itaparica, em pleno período eleitoral, pago com dinheiro de pleno período que não pode utilizar as propagandas, né? Segundo aqui, nenhuma estaca batida. Há anos de promessa, 900 milhões comprometidos, projeto sendo alterado de novo sem explicação, dívidas técnicas, jurídicas, econômicas sem acúmulo. O que o baiano vem acompanhando é publicidade. Salvador está tomada de publicidade da ponte e não pode nesse período eleitoral. Vamos denunciar o caso nas referas eleitoral, criminal. O povo tem direito de saber quanto já foi gasto, o que foi feito, quais os compromissos foram assumidos nos bastidores, falou aqui aqui a nota, né? Então, meu irmão, essa é a situação, né? É mole ou quer mais? Aí fica a grande pergunta no ar: por que essa ponte? Ele não fala quanto gastou, né? Isso aí tá queimando eles. Levou o tempo todo para fazer essa ponte, e agora é que nesse período da eleição, o PT querendo enganar a população mais uma vez. Lamentável sobre todos os aspectos. Pois é, então cada um faça seu juízo de valor. E o presidente da Câmara Municipal sinaliza a nova disputa à presidência da Câmara Municipal de Salvador, viu? Ele que está apoiando aí a Semineto, Estava aquela dúvida se ia apoiar, se não ia. E aí agora cada um aí faça seu juiz de valor. E Roma nega vínculo com o Banco Master, segundo ele, que uma empresa ligada ao sócio dele recebeu de dinheiro do Banco Master. Mas é como eu falei ontem no nosso comentário, não foi debatido essa questão do Banco Master no debate, no último domingo, né? Por que, senhora Rosemary? Fica a grande pergunta no ar aí, né? Por que não debateram, né? É complicado toda essa situação. Tem aqui uma pesquisa que eu vou divulgar para vocês. Poder Data, Lula empata com Flávio e Zema e Caiado no segundo turno. Divulgada nesta quinta-feira, a nova rodada de pesquisa Poder Data traz o atual presidente Luiz Inácio Lula da Silva com o leve vantagem numérica em uma eventual disputa direta pelo Palácio do Planalto contra o senador Flávio Bolsonaro. Na simulação mais acirrada, o petista aparece com 46% contra 45% de intenções de voto de parlamentar carioca. Com a margem de erro, o levantamento é de 2 pontos percentuais. Os candidatos estão situados em empate técnico. Nesse cenário, os votos brancos e nulos somam 8%. Além do confronto com o senador fluminense, o levantamento pediu outros 3 cenários, segundo turno, confirmando o quadro de disputa operadas já em cenário como o ex-governador Ronaldo Caiado de Goiás, União Brasil. E a distância mínima configura um novo empate técnico do atual presidente com 45% de Lula e 44% do ex-governador de Goiás, Ronaldo Caiado. Na segunda simulação, alternativa parecida à estática, de repente, aqui aparece o ex-governador de Minas Gerais, Romeu Zema. Nessa testagem, o grupo de pessoas que pretendem votar em branco e nulo aumentou de 8% para 10%. Aqui aparece o empate técnico também, Romeu Zema 43%, Lula 45%, ou seja, o barbudo, a coisa tá feia aí para o barbudo, né? Rapaz, está empatando com todos os candidatos no segundo turno. Pois é. Nosso projeto.
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0: É o nosso projeto Eleições aqui dentro do programa Panorama Geral. TSE inaugura Centro de Divulgações das Eleições 2026. O evento vai acontecer na próxima segunda-feira. Na próxima segunda-feira, às 16 horas, o Tribunal Superior Eleitoral inaugura o Centro de Divulgação das Eleições 2026. Instalado no terceiro andar do edifício, na sede do Tribunal, em Brasília. O espaço foi preparado para atender os profissionais de imprensa envolvidos na cobertura das eleições gerais em outubro deste ano. Os jornalistas interessados em cobrir a inauguração deverão se credenciar até as 12 horas de amanhã, por meio do formulário. O importante destacar, esse credenciamento é válido exclusivamente para a cobertura da cerimônia de inauguração. O cadastro dos profissionais que estarão no CDE durante as eleições será realizado posteriormente por meio de um sistema de específico que ainda será disponibilizado. TCE encaminha o TRE Bahia a lista de candidatos com contas rejeitadas, viu? O presidente do Tribunal de Contas do Estado da Bahia, conselheiro Gildásio Penedo Filho, corregedora conselheira Carolina Matos, entregaram na última quarta-feira o presidente do Tribunal Regional Eleitoral Bahia, desembargador Maurício, a relação dos gestores públicos estaduais que tiveram prestações de contas rejeitadas, que, em razão disso, poderão ser enquadradas na lei de ficha limpa, caso assim decida a Justiça Eleitoral. O encontro entre as autoridades para a entrega da relação está prevista para às 16 horas de hoje. Então, os nomes aí dos que estão com contas rejeitadas. É o nosso projeto Eleições aqui dentro do programa Panorama Geral.
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0: Ivan Costa. Pois é, Lina Santana. E para finalizar aqui o projeto Eleições, atenção, propaganda eleitoral começa no próximo domingo, viu, nas rádios e na TV, no rádio e na TV. Atenção, a propaganda eleitoral que marca o início da campanha das eleições começa no próximo domingo. A publicidade realizada para apresentar as candidaturas pode ser postadas nas redes sociais, principalmente solicitar voto. As regras já podem ser divulgadas a partir do próximo domingo. E a partir do domingo também já ficam permitidas, por exemplo, circulação paga impulsionada para propaganda eleitoral na internet. Também o povo já pode, aí quem é candidato, né? Também autorizado o uso de alto-falantes, aplicadores de som, pedir voto, fazer comício, também já fica. Lembrando que no dia 28 de agosto tem início do horário eleitoral. O horário eleitoral no rádio começa dia 28 de agosto, né? Agora não, né? Domingo só começa a propaganda para pedir voto na internet, propaganda paga. Agora no rádio, na TV, começa dia 28 de agosto. Mas também no próximo domingo, os candidatos já podem aí pedir voto nos comícios, fazer aqueles comícios, né? Fazer eventos, aquelas cavaletes nas ruas. Aí domingo começa, mas no rádio e na TV, só no dia 28 de agosto tem o início do horário eleitoral gratuito no primeiro turno, que passa a ser exibido nas emissoras de rádio e televisão no primeiro turno. Pré-candidatos que fazem, que não nesse período agora, eles não podem pedir, né, voto, mas a partir de domingo já pode. As novidades para esse ano é que o TSE divulgou, né, que alterou a relação em relação às últimas eleições. Então, boa sorte aí para todos os candidatos que vão disputar as eleições. É o nosso projeto Eleições aqui dentro do programa Panorama Geral. Senhora Rosimeire.
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0: Ivan Costa. Vamos lá, Lina Santana, agora falar de esporte no programa.
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0: Vamos lá agora falar de futebol no seu rádio. Vamos lá falar aqui do Campeonato Brasileiro da Série A. O Bahia e Vitória, jogos de Bahia e Vitória. Vitória joga no próximo domingo às 16 horas com o Botafogo lá no Rio. Já o Bahia joga com a Chapecoense às 11 horas, jogo marcado para Santa Catarina, também no domingo às 11 horas da manhã. A Copa do Brasil ficou definida assim, viu? Tem gente questionando por que essa combinação de resultados da Copa do Brasil, né? Rapaz, ó, ficou gente questionando por que essa combinação de resultados da Copa do Brasil, né?

0: Atlético, os dois de Minas, Grêmio Internacional, Vasco e Vitória. Aí são só esses dois que são de estados diferentes. O povo está falando na internet que rolou a parafernália aí, viu, senhora Rosimeire? A senhora acredita? Vamos agora falar aqui do Intermunicipal. Ouvi aqui o nosso ouvi aqui o menino lá da Liga. Vamos ouvir esse áudio aí de Liz Barreto. Ele fala sobre a seleção sobre a participação da seleção de Amélia Rodrigues na Copa, no Intermunicipal 2026.
1: Boa tarde, meu amigo Ivan Costa, do programa Panorama Geral, da Rádio Educadora de Conceição do Jacuípe. Boa tarde para todos os seus ouvintes, que são muitos desse maravilhoso programa, né? Aqui quem está falando é Liz Barreto, aqui da cidade de Amélia Rodrigues. Eu que trabalho como diretor técnico aqui da Liga Desportiva de Amélia Rodrigues. Vou falar aqui do maior campeonato de amador do planeta, também conhecido como Copa do Mundo do interior da Bahia, que é o Campeonato Intermunicipal de Futebol Masculino, que terá seu pontapé inicial nesse sábado, com o jogo isolado entre a equipe campeã do ano passado, que é Coaraci, versus Itapetinga. Isso é no sábado, dia 15. Já no domingo, dia 16, agora, dia 16 do 8, são 59 seleções e os jogos são todos simultaneamente às 15 horas da tarde, ou seja, às 3 horas da tarde, né? Todos os jogos simultaneamente. E a nossa seleção aqui de Amélia Rodrigues, né? Amélia Rodrigues está no grupo 6, né? Juntamente com Feira de Santana, Anguera e Santanópolis. Então, Amélia Rodrigues estreia nesse domingo em casa, aqui na cidade de Amélia Rodrigues, aqui no estado Mauro Souza, conhecido como Marão, contra a equipe de Anguera. Então, vamos fazer nossa estreia em casa, esperamos casa cheia, esperamos começar com o pé direito, ao mesmo tempo que já convido toda a torcida de Amélia Rodrigues para todos os caminhos levar ao estado Marão, a partir das 3 horas, para que a gente comece com o pé direito, uma boa vitória nessa caminhada. Amélia Rodrigues, que ficou muitos anos fora desse campeonato, mas graças a Deus voltamos. Seleção aqui é organizada pela Liga Desportiva de Amélia Rodrigues, com a parceria da Prefeitura Municipal de Amélia Rodrigues, que está dando nós todo o apoio à Liga, à seleção. Então, esperamos fazer um bom trabalho e esperamos casa cheia, como já falei. E no mais dizer, Ivan, mais uma vez, agradecer pelo espaço. E ao mesmo tempo que eu te convido, a hora que você quiser aparecer aqui, estamos aqui de portas abertas, né? Se você quiser transmitir algum jogo, ou vim fazer alguma matéria, estamos aqui de braços abertos para toda a imprensa. E mais uma vez agradecer. Então, aqui foi Liz Barreto, aqui da cidade de Amélia Rodrigues.
0: Ô, Lina Santana, amigos ligados aqui no programa Panorama Geral da Rádio Educadora. Valeu! Vamos agora finalizar o programa, e foi a notícia do esporte. Vamos encerrar o programa. Vamos lá, hoje não tem nenhum cantor famoso com paternidade nova. Vamos encerrar aí com Alex e Ronaldo, sexta-feira, sua linda, ô morena do rádio. Amanhã eu almoço no horário certo. Aí eu lembro quando eu tô almoçando, eu me lembro da senhora. A Lina tá lá trabalhando, aturando, né, Lina? Mas vamos lá, aumente o volume do seu rádio.

0: essa música bonita, eu vou voltando o ponto final no programa Panorama Geral de hoje. Sexta-feira, sua linda. Um grande abraço a todos. Eu volto na próxima segunda-feira, a partir do meio-dia. Eu e a Morena do Rádio, se Deus quiser, ele há de querer. Mas na sequência, não desligue o seu rádio, porque chega ela.
1: Linda Santana.
0: E o programa Tarde Alegre. E lembre-se, gente...
2: E aí, Ivan Costa?
0: Nunca pise em seu semelhante, mesmo que ele seja uma pedra em seu caminho. Simplesmente entregue a Deus, porque Deus saberá fazer dele exatamente o que ele merece. Boa tarde a todos e até segunda. Um abração de coração do seu amigão. Tchau, gente.

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3: 2 e 7.

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2: 2:19.
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0: Olá, olá, minha gente, muito boa tarde. Agora são 2 horas e 28 minutos. Já cheguei, como diz minha amiga Nininha lá de Canabrava, já cheguei, viu? Cheguei pro nosso Tarde Alegre na Educadora. Ótima tarde pra você, ótima tarde pra todos nós.
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2: Hoje é sexta-feira! Hoje é quinta, olha.
1: É
0: quinta-feira, hoje é quinta-feira, o calendário marca 13 de agosto de 2026. Estamos vivendo hoje os 225 dias dos 365 do calendário 2026.
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0: A lua está na sua fase nova aí, a estação. Continuamos aí até o mês de setembro no inverno. Inverno que tem dias que chove, tem dia que não chove, o friozinho tá aí.
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0: Nos fatos históricos e jornalísticos que marcaram o dia 13 de agosto, a construção do Muro de Berlim em 13 de agosto de 1961. As Forças Armadas bloquearam as conexões de trânsito a Berlim Ocidental. Eram apoiadas por forças soviéticas preparadas à luta nos pontos fronteiriços para os setores ocidentais.

nos fatos que marcaram esta data, foi fundada no dia 13 de agosto de 1946 a Universidade Católica de São Paulo, pelo cardeal da Cúria Metropolitana de São Paulo, Dom Carlos Carmelo de Vasconcelos Mota. Nasceu a partir da fusão da Faculdade Paulista de Direito com a Faculdade de Filosofia, Ciências e Letras de São Bento. Esta, fundada em 1908, foi reconhecida pelo Decreto-Lei número 9.632, de 22 de agosto de 1946.

0: Internacional dos Canhotos. Os canhotos podem ter lá suas dificuldades no mundo feito para destros. E apesar da opressão, existem muitas pessoas canhotas famosas. E a associação com o hemisfério direito do cérebro é dita ser mais ativa em canhotos. E geralmente é associada à genialidade e é correlacionada com habilidades artísticas e visual.
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0: Mas parece que o lado esquerdo, quando acerta o talento, não deixa dúvidas, não é? Confira alguns dos canhotos famosos da história: Albert Einstein, John Sebastian, Ludwig Beethoven, Benjamin Franklin, Otto Bismarck, Charles Chaplin, John Wolfman,
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0: Greta Garbo e entre outros aqui, Leonardo da Vinci, Martina Navratilova,
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0: Michelangelo, Napoleão Bonaparte, Friedrich Nietzsche, Paul McCartney, Pelé, Robert De Niro.
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0: E eu conheço, já falei aqui, sempre repito, né? Nessa comemoração, conheço muitos canhotos que realmente são muito habilidosos, são geniais, são muito inteligentes. Entre eles, nosso diretor Admário Reis é canhoto.
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0: E pelo patamar que está a nossa rádio educadora hoje em toda a região, eu não preciso dizer nada, né?
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0: Parabéns a todos os canhotos!
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0: Meu sobrinho Samuel também é canhoto, viu? É canhoto, é muito inteligente também. Deus abençoe você, Samuel. Conheço vários. E você conhece algum canhoto? Você que já chegou pra ficar comigo nesta tarde. Conhece? Você é canhoto ou conhece alguém que é canhoto? Dona Moça, minha amiga Branca, terra dele Curitiba. Meu amigo Daniel, minha amiga Branca, você conhece alguém? Neide Ramos já chegou por aqui, disse que está na faxina lá no bar. E o radinho ligado na educadora, você é canhoto ou conhece alguém que é canhoto? Hoje é o Dia Internacional dos Canhotos.
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0: Hoje também é o dia do economista. Parabéns a todos os economistas. O economista, ele planeja, executa estratégias para solucionar problemas de ordem financeira, econômica e administrativa. Examina as variações do mercado financeiro e tudo aquilo que se refere à economia para garantir a viabilidade e os recursos de projetos e instituições. Parabéns a todos os economistas ou economos. Fechando as nossas comemorações, hoje no calendário dos santos é o dia de Santa Dulce Lopes Pontes, mais conhecida como Anjo Bom da Bahia ou Santa Dulce dos Pobres.
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0: E a igreja celebra hoje a memória de Santa Dulce, que nasceu em 26 de maio de 1914, em São Salvador da Bahia. Batizada com o nome de Maria Rita, foi a segunda dos 5 filhos de Augusto e Dulce Maria de Souza Brito Lopes Pontes. Órfã de mãe, aos 6 anos, ela tinha cerca de 16, quando começou a manifestar a qualidade que teria distinguido ao longo de sua vida, a caridade. No porão da casa, acolhia crianças, adultos, idosos, pobres e cuidava deles, de sua família e vizinhos. Obtinha alimentos, roupas, remédios e alguns trocados que lhes destinavam para aliviar o seu sofrimento. Enquanto cursava o mestrado em São Salvador da Bahia, ingressou na Ordem Terceira Franciscana. Mais tarde conheceu o Superior Provincial das Missionárias, dos Missionários da Imaculada Conceição, e logo que se formou, em fevereiro de 1933, ingressou nesta congregação das Irmãs Missionárias da Imaculada. Ela fundou o primeiro movimento operário cristão em São Salvador, o Sindicato Operário de São Francisco, em 1937. Fundou o Clube dos Trabalhadores da Bahia, em 1939. Inaugurou o Colégio Santo Antônio, escola pública para trabalhadores e filhos de trabalhadores no bairro de Massaranduba, e também na capital baiana. No mesmo ano, iniciou-se a acolhida aos doentes em prédios abandonados da cidade. Em 1949, com a permissão da superiora, pôde acolher 70 enfermos em um abrigo obtido no galinheiro adjacente à casa de sua congregação. Em 1960, foi inaugurado o asilo social Suor Dulce, com o estatuto que abarcava todas as suas fundações e enfatizava seu caráter exclusivamente cristão e humanitário. 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Em 1979, o cardeal arcebispo Dom Avelar Brandão Vilela convidou Santa Teresa de Calcutá a São Salvador para abrir uma casa em Alagados. Irmã Dulce aproveitou para conhecê-la. Exatamente um ano depois, houve outro encontro importante, aquele que São João Paulo II, em 8 de fevereiro de 1983, e foi inaugurado o novo Hospital Santo Antônio, considerado pelos baianos mais um milagre de Irmã Dulce.

Ainda sobre a irmã Dulce, em 13 de março de 1992, a Beata Dulce faleceu em São Salvador da Bahia. De todo o Brasil ela foi e ainda se define a mãe dos pobres e o anjo bom da Bahia. Em 13 de outubro de 1919, o Papa Francisco realizou o ato de canonização.

0: Santa Dulce foi beatificada, né? Beatificada em 2011. Em março de 2011, eu tive a alegria, né, na minha trajetória de comunicação, de estar lá transmitindo, né, pela co-irmã, a Rádio São Gonçalo, toda a celebração da proclamação da canonização de Santa Dulce, né? A canonização da beatificação, que foi em Salvador. A canonização foi lá no Vaticano. Então, hoje a festa lá no Santuário Santa Dulce. Esses dias estava acontecendo o trezenário, né, de Santa Dulce, porque ela era muito devota de Santo Antônio. Inclusive, tem o nome do hospital é o nome de Santo Antônio, porque ela sempre foi muito devota de Santo Antônio. E hoje é uma grande festa lá no santuário, mas em toda a Bahia tem comunidades, paróquias dedicadas a Santa Dulce. Todos pedem a sua intercessão, né, o seu cuidado, assim como ela cuidou, né, dos pobres, dos doentes, ela interceder também a Jesus por todas as causas que a ela são confiadas. Aqui em Conceição do Jacuípe tem a comunidade Santa Dulce dos Pobres, lá na comunidade Dona Luísa da Vila Esperança. Na comunidade da Vila Esperança tem a festa de Santa Dulce. Aconteceu o trido e hoje vai ter a celebração da missa, né? A missa em memória de Santa Dulce dos Pobres. 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Pois é, falei um pouquinho mais hoje, né, do calendário dos santos, da comemoração, porque para nós baianos, como eu disse no início do programa de Ivan Costa, muitos de nós somos contemporâneos, né? Eu creio que uma grande porcentagem é contemporâneo da Irmã Dulce. Alguns chegaram a conhecer pessoalmente, outros, né, a conhecem pelo seu trabalho, viram pela televisão, nas suas entrevistas, no rádio e na TV, né? Mas todos, uma grande porcentagem, é contemporâneo da querida Santa Dulce dos Pobres, que a Bahia festeja hoje. 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
0: dia. Chegou a hora de homenagear os aniversariantes do dia. Você que completa idade nova hoje, agora é pra você o meu abraço fraterno, bem forte, bem apertado, e os parabéns. Quem canta é Brazilian Boys.

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0: Abraço aqui pra meu amigo Popó de Gana Brava, ela já tá ligadinho aqui com a gente, já chegou, já está comigo para fazer esta tarde alegre, Zezé da 7 de setembro, minha amiga Nininha de Cana Brava também já chegou, minha querida Prolígia,
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0: E minha amiga Domingas falou assim, boa tarde Lina, adoro suas mensagens, obrigada minha amiga Domingas, tudo de bom para você, viu, obrigada pelo carinho da audiência.
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0: Vou falar em mensagem. Vamos à nossa mensagem de otimismo de hoje.
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0: Vamos com nossa mensagem de otimismo de hoje. Com o título Além das Aparências.
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0: nossa mensagem de otimismo de hoje é uma reflexão a partir de uma história. Antônio, um pai de família, um certo dia, quando voltava do trabalho dirigindo num trânsito bastante pesado, deparou-se com um senhor que dirigia apressadamente. Vinha cortando todo mundo e, quando se aproximou do carro de Antônio, deu-lhe uma tremenda fechada, já que precisava atravessar para outra pista. Naquela hora, a vontade de Antônio foi de xingá-lo e impedir sua passagem, mas logo pensou: coitado, se ele está tão nervoso e apressado assim, vai ver que está com um problema sério e precisando chegar logo ao seu destino. Pensando assim, foi diminuindo a marcha e o deixou passar. Chegando em casa, Antônio recebeu a notícia de que seu filho, de 3 anos, havia sofrido um grave acidente e fora levado ao hospital. Imediatamente seguiu para lá e, quando chegou, sua esposa veio ao seu encontro e o tranquilizou, dizendo: "Graças a Deus está tudo bem, pois o médico chegou a tempo para socorrer nosso filho. Ele já está fora de perigo." Antônio, aliviado, pediu a que sua esposa o levasse até o médico para agradecê-lo. Qual não foi sua surpresa quando percebeu que o médico era aquele senhor apressado para o qual ele havia dado passagem? Reflexão: procure ver as pessoas além das aparências. Imagine que por trás de uma atitude existe uma história, um motivo que leva a pessoa a agir de determinada forma. Sempre que encontrar alguém, procure olhar além das aparências.
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tranquilo, que Deus já decretou a vitória nesta guerra, nesta luta, nesta batalha. Deus já decretou a vitória. Então, confia e fica tranquilo. Aí a canção da Antônia Gomes, Fica Tranquilo.

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1: Aí foi a canção da nossa mensagem de otimismo de hoje.
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1: daqui a pouquinho a gente volta com a segunda canção. Logo depois tem nossas canções do baú.
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1: às 4 horas, nossa roda de samba.
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1: Já agradecendo o carinho da sua audiência. 759-9203-6677 para você participar do nosso programa, do nosso Tarde Alegre de hoje.

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1: 2:53.
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5: 3 e 1.

0: É feliz o homem que tem caridade e que traz o amor em seu coração. E não é feliz só aqui neste mundo não, viu? É feliz, né, na eternidade também. Porque é palavra de Jesus, é promessa de Jesus, né, que aqueles, né, que serão chamados os vinde benditos de meu Pai, serão chamados benditos, né, porque eu estava com fome e me deste de comer, eu estava com sede e me deste de beber. Então, aquele que estende a mão, aquele que vê Jesus, né, na pessoa do irmão. Eu quis trazer essa música hoje, né, para a gente se lembrar, mais uma vez, de nossa querida Santa Dulce dos Pobres, o Anjo Bom da Bahia. Quantas vidas, né, quantas vidas salvas, quantas vidas restauradas, né, fisicamente e espiritualmente, né, quantas vidas transformadas pelo gesto de cuidado, de amor, né, da irmã Dulce, que hoje para nós é Santa Dulce dos Pobres, né, porque é promessa de Jesus e ela cumpriu direitinho aquilo que Jesus pediu e com certeza a recompensa ela recebeu também da parte de Deus quando partiu aqui deste mundo. Então, vale a pena estender a mão, vale a pena dar de comer a quem tem fome, cuidar, sarar as feridas daqueles que estão doentes, estender a mão e ajudar o irmão a levantar, dar dignidade, né, àqueles que estão precisando. A gente precisa ter esse olhar de caridade, né, esse olhar de caridade, de amor para com aqueles menos favorecidos, né, aqueles que vivem em situação muitas vezes tão difíceis. Quantas crianças, né, que uma hora dessa talvez não teve um pão para se alimentar, né? Quantas pessoas sem, quantos pais de família sem emprego, sem casa para abrigar a sua família e tantas outras situações, né? Então, que Deus nos ajude a não ser indiferente com essas pessoas quando se aproximarem de nós, quando estiverem no nosso caminho, no nosso alcance, para a gente estender a mão, né? Sabendo, como disse a música, que quando tudo que fizeres, né, a um desses irmãos, nós estamos fazendo ao próprio Jesus. É linda esta música, não é? Minha amiga Aurelina com certeza gostou de ouvir aí. É do mesmo cantor do Milagre do Caixa 7, de Lucas e Lucian. Um Jantar para Jesus, o nome desta linda canção. Para a gente refletir, para a gente meditar, como é que nós estamos, né? A gente pode olhar, temos um bom exemplo aqui na nossa Bahia, que é a nossa Santa Dulce, para a gente aprender com ela a estender a mão para ajudar aquele que precisa. 3:11, 3:11. Vamos rapidinho aqui ao nosso apoio cultural. A gente volta já com o nosso Tarde Alegre na Educadora aqui de Conceição do Jacuípe. 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
0: 3:13, 3:13. Vamos rapidinho, apoio cultural, a gente volta com o nosso Tarde Alegre na Educadora.
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1: 3:13.

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10: 23.
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0: tarde, Lina. Manda aí meus parabéns para meu irmão Rock, que está fazendo aniversário hoje. Que Jesus Cristo abençoe sempre ele, dando saúde, paz e saúde. E para Rock da Água também, que Deus abençoe ele também. Tá bom, Lina? Que Deus abençoe todos eles.
1: Aleteia, parabéns, essa canção aí, dedicar para meu amigo Rock, meu amigo, meu primo Rock, e também o amigo Rock da Água, que fazem aniversário hoje.

0: Boa tarde, Lina Santana. Um abraço especial de Arazi para não esquecer. Que Jesus nos abençoe, manda cantar os parabéns do Jesus que está completando 75 anos. Quem está nessa idade sabe o que é chegar nessa idade. Um abraço a todas as minhas amizades granfinas. Sinta-se abraçado com toda a bancada e todos os ouvintes, em nome do Divino Espírito Santo.
1: Aí, meu amigo Popó de Cana Brava, aniversariante de hoje, o homem das amizades granfinas, completando idade nova hoje. Parabéns, meu amigo. Saúde e paz, muitas felicidades, muitas bênçãos de Deus na sua vida.

0: Minha amiga branca pediu e a gente vai para o apoio cultural agora, ouvindo Roberto Carlos. Meu amigo Daniel também pediu uma de Roberto Carlos. Teve mais alguém aqui que pediu uma de Roberto Carlos, pediu Nossa Senhora. A gente vai ver como é que desembola aqui para tocar, que a lista tá grande hoje, viu?
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7: 3:51.
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7: 3:51. 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

0: minha amiga Nininha de Canabrava, com Zezé de Camargo e Luciano, do A Vida por um Beijo. Mas eu sei que esta canção também balançou o coração da minha amiga Luciana Cerqueira, que é super fã das músicas do Zezé de Camargo e Luciano. Agora a gente vai ouvir o pedido do meu amigo Carlos, da Estrada da Volta. Meu amigo Carlos pediu Cláudia Teles, Eu Preciso de Você.
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0: Boa tarde, Lina Santana. Boa tarde a todos os ouvintes da Educadora de AZ, para não esquecer de você. Do Carlos da Volta. Zezé, como é que vai? Cadê Edna do Gavião? Tô por cá, hein? Mato Grosso é o palco.
1: Um abraço, meu amigo Pipi. Eita, que tá longe, mas ao mesmo tempo está perto, porque está conectado através da Educadora de Conceição do Jacuípe. Um abraço para você, meu amigo Pipi. Deus te abençoe sempre. Luísa.
2: Boa tarde, Lina Santana. E boa tarde para todos os ouvintes. Já sempre esquecendo de ninguém. E aqui é a Luísa Vila Esperança passando por aqui para desejar um feliz aniversário pro meu primo, Roque da Água, que tá ficando mais um ano experiente hoje. Que Jesus continue abençoando ele, hoje, sempre, sempre. Não só ele, para todo aniversariante de ontem, de hoje, também também. E foi possível, Lina, passar em hit e a música. Hoje é seu aniversário. Parabéns pra você, parabéns pra você. Pra Roque da Água, meu primo, pra todo aniversariante. E obrigado, Lino. Um abraço.
1: Tchau. Aquele abraço, dona Luísa, da Vila Esperança.
3: Boa tarde, Lina. Cheguei.
1: Boa tarde, Lia.
3: Mandando suas amigas aí, que costureira, já amargou do Rio Seco, Belina e todas as amigas que estão escutando o programa do Requeijão. E todas. Tá escutando o programa, esquecendo de você. Todos os amigos e amigas. Passa uma música pra oferecer aí a todos. Pra ser amado Batista também, pra oferecer aí, viu? Deus te abençoe, Deus te proteja, Deus te dê uma boa tarde.
1: Um abraço, minha amiga Lia do Carrapato. Minha amiga Bela de Amélia Rodrigues. Que alegria receber sua mensagem.
4: Boa tarde, Lina Santana. Fala comigo, me responde meu boa tarde.
1: Pronto, tô respondendo agora e mandando um abração super especial pra você, minha amiga Bela de Amélia Rodrigues. Meu amigo Neco.
5: Boa tarde, Lina Santana. Jesus te abençoe, Deus te proteja hoje e sempre.
1: Amém, a nós.
5: Seja sempre a pessoa que você é. Lina, eu quero pedir aí uma música de Roberto Carlos, Nossa Senhora. Eu quero oferecer minha esposa Domingas a você, Braulina do Beiju, e a todos os ouvintes da Sociedade da Educadora FM. Deus te proteja. Deus te abençoe.
1: Deus te abençoe também, meu amigo Neco de Terra Nova, sua esposa Dona Domingas, também que mandou mensagem pra gente. Obrigado aí pelo carinho da audiência. Os dois estão aí juntinhos, ouvindo as canções do baú. Minha amiga Clideci, que já ouviu também a sua canção com Julio Iglesias. Zezé da 7 de setembro.
6: Boa tarde, minha amiga Lina Santana. Uma excelente tarde para todos nós. Eu conheço meu filho e o pai dele é canhoto. Hoje eu vou parabenizar ele, que eu nem sabia que tinha o dia do canhoto. Ok, Edna do Gavião está mandando um abraço para você. Um cheiro.
7: Oi, Lina. Boa tarde. Manda um cheiro para você, viu? Encontrei Brau, resenhei bastante com ela.
1: Valeu, minha amiga Zezé e minha amiga Edna do Gavião. Falou rápido aí que ela está preparando os quitutes do aniversariante de hoje. Olha, ele chegou na área, viu?
8: Boa tarde, minha amiga Lina. Aqui é o Rock da Água, da área de Curitiba. Ia pedir uma música daquela de Diana, pra você tocar pra mim aí. Vai estar mal aninho de vida, mas... não vai dar mais tempo, mas deixar para o próximo ano, se Deus permitir. Rock da Água na escuta.
1: Você cochilou, meu amigo Rock, que eu já mandei para você. Foi a primeira do baú, a música da Diana. Meus parabéns agora, viu? Agora você vai ouvir os parabéns com o hit que Dona Luísa pediu. Está dedicando para você e para todos os aniversariantes, viu, meu amigo Rock? Um grande abraço, felicidades, meu amigo. Tudo de bom para você sempre.

0: tarde, Lina. Ô, Lina, estive ausente por esses dias que eu estava cuidando da saúde na capital. Mas já tô de volta, viu, Lina? Bota uma música aí bem bonita pra mim. Minha Lina, que eu tô com saudade de tu, Lina, e do rádio, Lina.
1: Ô, minha amiga Ivone de Amélia Rodrigues, também senti sua falta, estava com saudade de você também. Ainda bem que você já chegou, que amanhã é sexta-feira, dia da nossa discoteca, viu, minha amiga Ivone, um abraço. Mas que bom que você estava, foi se cuidando. Isso é muito importante, a gente cuidar da saúde, não é, minha amiga Ivone? Um abraço para você. Então vou mandar para você uma de Agnaldo Timóteo. Um abraço, minha amiga Ivone. E logo em seguida a gente ouve Hit, o pedido da minha amiga Dona Luísa, que está dedicando para Rock da Água e para os aniversariantes do dia. Meu amigo Daniel, aquele abraço, Daniel. Vou tocar um pedacinho do seu pedido musical. Agora você mandou aqui um pedido, Daniel, que tem três nomes de música, viu? Eu vou colocar essa primeira aqui, um pedacinho aqui pra você ouvir, meu amigo. Meu amigo Daniel. Vamos então. 4h07. Daqui a pouco nossa roda de samba, viu?
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2: Boa tarde, menina. Boa tarde para todos. De 1 a Z. Para não esquecer do aniversariante de hoje, hein? E as amizades granfina dele hoje, viu? Vai fazer uma surpresa para ele. E é ele que ele se prepare, que à noite tem surpresa. Tem um boi para se comer hoje de churrasco, viu? Feliz aniversário, meu amigão.
3: Cura, olha minha... aí, meu amigo Popó de Cana Brava, tá vendo aí? Olha, eu vou querer uma banda desse boi aí, viu? Desse churrasco, viu?
4: Que a

0: a gente finaliza nossas canções do baú de hoje. Não vai dar para tocar na íntegra, porque ela é muito, bastante longa. E a gente vai pro apoio cultural, voltamos já já. Um abraço, minha amiga Gal. Um abraço, tudo em paz, graças a Deus, minha amiga Gal. Um abraço para você.
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2: 4 e 18.

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8: 4:26. 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

0: Boa tarde, Lino. Um abraço. E se eu venho, canção de. É, a roda de samba, coloca a canção de Quixabeira da Matinha. Valeu.
1: Lina, vamos buscar um pedacinho da carne de boi pra gente, da banda de boi, dá pra nós duas. Aí, eu tô dizendo feliz aniversário pra ele, Deus abençoe ele. Passa um sambinha de coisa de berimbau pra oferecer a ele, viu? Que é Lia do Carrapato, ele sabe quem é, ele já veio aqui na igreja. Vamos buscar a carne, Lina, pra gente comer. Dá pra nós duas.
2: Pronto, minha amiga Lia, você tá mais perto aí, vai buscar um pedaço aí, uma parte aí desse boi do aniversário do nosso amigo Popó de Cana Brava. Aí, Quixabeira da Matinha, pro meu amigo Bida Poronga.

0: Boa tarde, Nina Santana. Vamos chamar essa rapaziada para sambar. Chama a turma de Coração de Maria, a turma do Picada, a turma da Vila, a turma da Cajá, Dona Sueli, Cris no Bar, todos que estavam vindo rádio da família. Vamos dançar, vamos sambar, gente. Toca de lá, Nina Santana, que a gente samba de cá.
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3: Ligadinho na roda de samba também tá meu amigo Dino Motoboy. Um abraço, meu amigo Dino Motoboy. Alô, Margot do Rio Seco. Tá ligadinha também. Meu amigo Popó da Cana Brava mandou uma resenha grande aqui, viu? Já ouvi aqui em off, viu, meu amigo Popó?

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1: 4:38.
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4: 4h48.
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0: Vire acompanhar.
2: Finalizando o nosso Tarde Alegre na Educadora por hoje, pontualmente 17 horas.
0: Mostrar
2: agradecer o carinho da audiência. Alô, minha amiga Dica de Amélia Rodrigues, meu amigo Renato Serafim. Mais uma vez, parabenizar meu amigo Rock da Água, aniversariante de hoje. Meu primo Rock também, aí na Ilha Curitiba.
0: Parem de brilhar.
2: A todos os aniversariantes do dia, meu amigo Popó de Cana Brava, parabéns, meu amigo. O homem das amizades granfinas. Todos os aniversariantes do dia, meu amigo Popó de Cana Brava, parabéns, meu amigo. O

0: Estava também junto com o padre Aristóteles, né, com a direção da Rádio São Gonçalo. E meu amigo, meu caro diretor, como eu chamo ele, está aniversariando hoje. Eu quero aqui dos estúdios da Rádio Educadora mandar esse abraço, ó, bem fraterno para você, meu amigo Ronaldo Pinto. Gente, assim, da mais alta qualidade, viu? Pense na pessoa do coração grandão, né? Pessoa maravilhosa, abençoada por Deus. Deus te abençoe, meu amigo. Tudo de bom na sua vida, felicidades mil. Gratidão a Deus pelo dom da sua vida, né? Pela sua amizade, pela pessoa maravilhosa que você é. Parabéns, felicidades, meu amigo Ronaldo Pinto, aniversariando hoje também.
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1: Obrigado, Senhor.
0: Obrigada, gente, pelo carinho, pela audiência. Deus abençoe você e a sua família. Uma noite de paz, tranquilidade, bom sono, belos sonhos. E olha, gente, em qualquer situação que você viver, escolha fazer o bem, porque fazer o bem sempre vale a pena. Só quem luta pelo bem é invencível. Meu amigo Adeildo, e vim apresentar o programa, mas por conta de um imprevisto, ele não vai poder apresentar. Vou deixar você com a programação forrozinho aí no final de tarde da Educadora, viu? Próxima semana, com as bênçãos de Deus, nosso amigo Adeildo vai estar aqui de volta no programa Mundo e Negócios, aqui na Educadora.
1: Obrigado, Senhor.
0: Agradecendo sempre o carinho da sua audiência, a sua companhia, amizade.
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0: Minha amiga Margot do Rio Seco. Vou dar uma olhadinha lá no status da Educadora, no meu também já está. No dia de Mário Reis tem uma novidade, viu? Uma novidade maravilhosa aí na programação da Rádio Educadora. Não vou contar agora não, vou deixar você olhar e descobrir, amanhã eu conto.
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0: Minha amiga Antônia, um abraço. Minha amiga Antônia sempre ligadinha também, sempre sintonizada. Grande beijo no coração.
3: Vou
0: dar um abraço aqui para meu amigo. Deixa eu ver aqui o nome dele. Ele mandou a mensagem agora já na roda de samba. Eu já estava esquecendo de registrar a audiência dele.
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4: Boa tarde, aqui quem fala é Alex do Canto Verde. Gostaria do samba miudinho. Um prazer falar com vocês. Primeira vez. Mandar um abraço aí pra Dona Bela, Baurina do Beiju e todos os ouvintes aí.
0: Um abraço, Alex, aí do Canto Verde. Um abraço pra você, obrigado aí pelo carinho da audiência. Amanhã a gente se encontra de novo no Tarde Alegre, com as bênçãos de Deus na roda de samba, viu?
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0: As bênçãos do nosso maravilhoso Deus amanhã, depois do programa Tô Com Ela, com nossa amiga Amanda Guine. A gente está de volta com Tarde Alegre na Educadora. Beijo no coração, fiquem com Deus, ótima noite e até amanhã, se Deus quiser.
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2: 5:41.

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2: 6 horas.

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0: Obrigado, minha gente. Comentam-se que na terra. Na terra se apaga uma luz, no céu se acende uma estrela. E pode ter certeza que é mais uma estrela que está brilhando no céu, aquele vaqueiro velho que se foi. E que deixou muita saudade, principalmente das pessoas as quais viviam lado a lado.
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3: 6:28.

só enchendo a mão hoje. Tá de fora. Segura lá, vaqueiro, vai, meu irmão. Rede, minha parça, vindo. Vai, seu Marquinho. A vida da gente é importante demais, né, rapaz? O mundo se torna tão pequenininho. A gente se encontra hoje aqui presente, vários amigos da gente hoje. A gente...

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0: 7 horas.
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3: Em Brasília, 19 horas.
2: Está no ar a Voz do Brasil. As notícias do governo federal que movimentaram o país no dia de hoje.
4: Olá, boa noite.
3: Boa noite para você que nos acompanha em todo o país.
4: Quinta-feira, 13 de agosto de 2026.
3: Vamos aos destaques do dia.
4: Brasil registra mais de 62 milhões de empregos formais no mês de junho.
3: Dados são da RAIS, a Relação Anual de Informações Sociais, que é divulgada mensalmente. Graziele Bezerra.
5: Do total de empregos registrados em junho, a maior parte ficou com os trabalhadores seletivos e temporários, responsáveis por 48 milhões de vínculos.
4: Operação Arena. Investigação apura sonegação fiscal e lavagem de dinheiro na exploração de apostas de cota fixa e jogos de azar.
3: São apreendidos bens e valores de até R$1 bilhão. Luana Karen.
6: A investigação identificou indícios de utilização de uma complexa estrutura societária com o objetivo de conferir aparência de legalidade a operações relacionadas à exploração de apostas de cota fixa e de jogos de azar.
4: Já está em funcionamento modalidade de crédito para adimplentes.
3: Estratégia oferece condições mais favoráveis a trabalhadores informais que estão com dívidas em dia. Luciana Vasconcelos.
7: A medida permite contratar uma nova operação de crédito para quitar integralmente a dívida anterior.
4: Hoje, na apresentação da Voz do Brasil, Mariana Jungmann.
7: Uma nova operação de crédito para quitar integralmente a dívida anterior.
4: Hoje, na apresentação

0: Divulgados nesta quinta-feira, no mês de junho foram registrados 62.891.209 vínculos de trabalho ativos no país, cerca de 164 mil a mais do que o registrado no mês anterior, maio. No acumulado do primeiro semestre, o aumento no emprego formal foi de 3,6% em relação a dezembro de 2025, com 2.200.000 novos vínculos. Do total de empregos registrados em junho, a maior parte ficou com os trabalhadores seletistas e temporários, responsáveis por 48 milhões de vínculos. Em seguida, vem os agentes públicos, ocupando 14 milhões e 300 mil postos, e as demais categorias com cerca de 430 mil vínculos ativos. O setor de serviços foi responsável pelo maior número de oportunidades, como explica Paula Montanher, subsecretária de Estatística e Estudos do Trabalho do Ministério do Trabalho e Emprego.
1: Todos os setores cresceram. O grupo que mais cresce é o grupo que a gente chama de serviços. Uma parte grande desses empregos são na administração pública, defesa, seguridade, educação e saúde.
0: Até junho, os dados da RAIS, a Relação Anual de Informações Sociais, eram divulgados uma vez por ano. Agora, o relatório é publicado mensalmente e traz também recortes como sexo, raça, cor e escolaridade. As mulheres, por exemplo, ocuparam mais de 29 milhões dos empregos em junho, cerca de 46% do total, um crescimento de 5,7% em relação à quantidade de postos que elas ocupavam em dezembro do ano passado. A RAIS também mostra um mercado de trabalho cada vez mais jovem e diverso, com maior presença de pessoas pardas e pretas em empregos formais e o crescimento nos vínculos de trabalhadores com até 24 anos de idade. Para o ministro do Trabalho e Emprego, Luiz Marinho, muitos jovens buscam a segurança da consolidação das leis trabalhistas.
2: Muita gente quer a segurança da CLT, quer o direito às férias, 13º, fundo de garantia, participação dos resultados. O que não quer, eventualmente, é salário baixo. Não quer um ambiente estressante, não quer um ambiente assediador.
0: Em junho, a região Sudeste liderou o emprego formal, sendo responsável por 47% dos postos de trabalho do país, com 29 milhões de empregos. Reportagem Graziele Bezerra.
3: Quem tem uma dívida e está em dia com os pagamentos também pode renegociar os valores.
4: Está disponível uma modalidade de crédito para essas pessoas, com juros de até 1,99% ao mês.
3: Saiba quem pode participar e um alerta: cuidado com os golpes que usam o nome do programa.
5: Já está funcionando modalidade de crédito voltada a trabalhadores que estão adimplentes ou com pequenos atrasos em suas dívidas junto a instituições financeiras. O crédito é voltado a trabalhadores informais, sem vínculo pela CLT. Não atende servidores públicos ou quem receba aposentadoria ou pensão do INSS. A medida permite contratar uma nova operação de crédito para quitar integralmente a dívida anterior. Quem explica é o secretário de Reformas Econômicas do Ministério da Fazenda, Regis Dudena.
6: Para pessoas que não têm acesso a essas linhas de consignado, a essas linhas baratas, que tomaram crédito, aí um crédito pessoal, sem garantias, normalmente créditos caros, e que estão pagando. Então são pessoas que, como o nome diz, né, desenrola adimplentes, são pessoas que estão adimplentes, que estão pagando essa sua conta, que estão atrasados em até, no máximo, 90 dias, mas já pagaram aí pelo menos 4 parcelas desse crédito e estão tendo aqui uma possibilidade de ter acesso a uma linha de crédito com taxas baixas, até no máximo R$ 1,99 por mês, e vão poder diminuir a parcela que ela vem pagando mês a mês dessa dívida.
5: Também há possibilidade de contratação de crédito adicional de até 50% do saldo devedor da operação original, desde que a nova prestação não ultrapasse 90% do valor da parcela anterior. Ao contratar a operação, o beneficiário concorda com o bloqueio do CPF para apostas em plataformas de bets por 6 meses. O secretário Regis Dudena, do Ministério da Fazenda, alerta que a contratação deve ser feita diretamente diretamente pelos canais oficiais das instituições financeiras e orienta a desconfiar de anúncios que prometem aprovação imediata, mensagens com

0: links, cobranças de taxas antecipadas ou pessoas que se ofereçam para intermediar a negociação.
1: Primeiro passo recomendado, vá você até a sua instituição financeira. Se for uma instituição financeira física que tenha lá a sua agência, vá conversar. Se for uma digital, use sempre o aplicativo daquela instituição que você já conhece, que você já tem cadastro. Cuidado para não aceitar muito ajuda de terceiros.
0: O Banco do Brasil e a Caixa Econômica já estão aptos a operacionalizar a modalidade de crédito. Outras instituições financeiras poderão aderir ao programa nos próximos dias. Os interessados devem procurar as suas instituições financeiras para se informar se estão participando do programa. Com locução de Luciana Vasconcelos, reportagem de Pablo Mundim.
2: A Polícia Federal investiga um grupo acusado de crimes financeiros em exploração de jogos de azar e apostas esportivas, nas chamadas bets.
3: Foram cumpridos mandados de busca e apreensão em 5 estados e o bloqueio de até R$1 bilhão dos envolvidos no esquema.
4: A Operação Arena apura a atuação de grupo empresarial em supostos crimes de sonegação fiscal, evasão de divisas e lavagem de dinheiro. A investigação identificou indícios de utilização de uma complexa estrutura societária e financeira, mantida no Brasil e no exterior, com o objetivo de conferir aparência de legalidade a operações relacionadas à exploração de apostas de cota fixa e de jogos de azar. De acordo com o secretário especial da Receita Federal, Robson Barreirinhas, o grupo iniciou a atividade na Paraíba em 2012.
5: Foi ampliando essa atividade, utilizando-se de um sofisticado esquema para ocultação de recurso, para lavagem de dinheiro, para evasão de recursos.
4: A investigação também identificou possíveis indícios de omissão de rendimentos e de sonegação de impostos. O secretário da Receita Federal, Robson Barreirinhas, destaca os prejuízos para o país.
5: As bets, elas se tornaram uma doença social no Brasil. E quando se fala de bets ilegais, esse problema é exponencialmente aumentado. Porque a bet legal não tem nem mesmo a regulação que hoje existe no Brasil. Não existe, por exemplo, impedimento para crianças joguem em bets ilegais. Não há as ferramentas de autoexclusão, de autolimitação que foram impostas para as bets legais, prejudicando ainda mais a população brasileira.
4: O ministro da Fazenda, Dário Duriga, disse que as atividades da empresa no país já foram suspensas.
6: A gente já tem uma medida cautelar que suspende a atuação dessa empresa dentro de um processo de fiscalização que já vinha acontecendo com troca de informação entre as demais autoridades. A gente tem conseguido viabilizar esse combate criminal que envolve lavagem de dinheiro, envolve ocultação de patrimônio dessas empresas.
4: Ao todo, foram cumpridos 17 mandados de busca e apreensão em 14 localidades, nos estados da Paraíba, Sergipe, São Paulo, Rio de Janeiro e Paraná. A decisão também prevê a apreensão de bens e valores até o limite aproximado de R$1 bilhão. Reportagem Luana Karen.
2: Estão públicas mais de 2 mil páginas que autorizam 85 empresas de apostas a funcionarem no país.
3: A iniciativa faz parte da política de transparência ativa da Secretaria de Prêmios e Apostas, de acordo com o ministro da Fazenda, Dario Durigan.
6: Os principais documentos de todos esses processos já estão disponíveis, tanto documentos que embasam origem de recursos, quanto documentos da avaliação jurídica e até o documento que é o relatório final da nossa avaliação, que tem ali o contexto geral, quem são os sócios, qual é o ramo de atuação da empresa, qual é o negócio da empresa. Isso fica agora para todas as empresas que pediram autorização, isso fica público, cumprindo com esse compromisso de transparência ativa.
2: A publicação dos documentos está sendo realizada de forma gradual e sem comprometer a proteção das informações que possuem acesso restrito.
3: Ainda de acordo com o ministro Dario Durigan, cerca de 5 milhões de contas estão impedidas de fazer apostas no país.
2: Os bloqueios incluem 3 milhões de beneficiários de programas sociais.
3: Os dados podem ser encontrados na página do Ministério da Fazenda em gov.br/fazenda.
2: As vendas do comércio varejista cresceram 0,5% em junho, na comparação com maio.
3: Os dados são da pesquisa mensal de comércio divulgada nesta quinta-feira pelo IBGE.
7: O volume de vendas do comércio varejista teve um aumento de 0,5% no mês de junho em relação ao mês anterior, mas a média para o trimestre encerrado em junho foi negativa em 0,3%. Entre as atividades com alta estão outros artigos de uso pessoal e doméstico, hipermercados, supermercados, produtos alimentícios, bebidas e fumo, móveis e eletrodomésticos e artigos farmacêuticos, médicos, ortopédicos e de perfumaria. Entre as atividades em queda estão livros, jornais, revistas e papelaria, tecidos, vestuário e calçados, combustíveis e lubrificantes. O gerente da Pesquisa Mensal de Comércio, Cristiano Santos, explica os resultados.
8: Então, das 8 atividades pesquisadas, 4 ficaram no campo positivo. O principal setor que teve crescimento foi de outros artigos de uso pessoal e doméstico. Ali tem resultados de vários nichos, dentre eles de lojas de departamentos, lojas de brinquedos. E teve, então, um crescimento, foi o topo ali o que mais cresceu. O que mais caiu, né, dessas 8 atividades foi a atividade de tecidos, vestuário e calçados.
7: Na comparação com junho do ano passado, o volume de vendas no varejo aumentou 2,9%. No acumulado do ano, a alta é de 1,9%. Reportagem Luciana Colares de Holanda.
2: A estimativa para a produção de grãos na safra 2025-2026 deve ultrapassar 360 milhões de toneladas.
3: Segundo o levantamento divulgado hoje pela Conab, a Companhia Nacional de Abastecimento, se confirmado, o volume representa 8 milhões e 500 mil toneladas a mais do que no ciclo passado.
2: O milho e a soja juntos devem compor 90% do total da safra, como explica Silvio Porto, presidente da Conab.
9: Nós temos aqui 180,5 milhões de toneladas de soja, 143 milhões de toneladas de milho. A primeira safra de milho, que foi a grande recuperação, fez com que nós tivéssemos um aumento bastante expressivo. Nós saímos de 24,9 milhões de toneladas na safra anterior para quase 30 milhões.
3: Dentre os produtos de inverno, o trigo deve registrar 5 milhões e 800 mil toneladas.
2: A estimativa representa redução de 26,2%, principalmente por conta das chuvas no sul do país. Como detalha o presidente da Conab, Silvio Porto.
9: O que nos preocupa é a questão do trigo. Nós tivemos uma queda muito acentuada de produção, de área no caso, além dessa queda muito significativa da área, serão as condições de chuva, né, em função do El Niño. Isso principalmente no Rio Grande do Sul poderá comprometer a qualidade desse trigo que será colhido nesse período.
3: Quem recebe ou utiliza Vale Alimentação e Vale Refeição deve ficar atento às regras para o uso desses benefícios.
2: A regulamentação, feita no final de julho, amplia a aceitação dos cartões, reduz custos para os estabelecimentos e reforça que os valores devem ser usados apenas na compra de alimentos e refeições.
3: Confira na reportagem como essas regras se aplicam a trabalhadores e estabelecimentos.
10: Localizado em um shopping de Brasília, o restaurante do empresário Pedro Mendonça faz parte de uma rede especializada em frutos do mar com mais de 30 anos de história. O comércio foi fundado pelo seu pai nos anos 90 e de lá para cá passou por adaptações. Entre elas, a variedade nas formas de pagamento. Segundo Pedro, oferecer o Vale Refeição como uma das alternativas ajuda a atrair novos clientes e facilita o acesso do público ao negócio da família.
11: A pessoa que usufrui desse vale-refeição, ela ganha crédito, ela tem que usar ele, então ela dá preferência para usar, de fato, em restaurantes que ela possa aproveitar esse crédito. Então, eu vejo mais como o principal benefício é essa possibilidade de ter novos clientes.
10: Instituídos há mais de 50 anos por meio de lei, o Vale Refeição e o Vale Alimentação fazem parte do Programa de Alimentação do Trabalhador, o PAT. Os benefícios oferecidos pelas empresas aos colaboradores funcionam como um crédito para garantir uma alimentação adequada. Neste ano, um decreto estabeleceu novas regras para o programa. A principal mudança, de acordo com Rogério Araújo, coordenador do PAT do Ministério do Trabalho e Emprego, é o o estabelecimento do teto de 3,6% nas taxas cobradas pelas operadoras sobre as transações. A medida acaba com as cobranças de tarifas elevadas que muitas vezes inviabilizavam a adesão de estabelecimentos às bandeiras de cartão.
12: Por isso a limitação das taxas e o prazo de liquidação é tão importante. Esses estabelecimentos comerciais menores, restaurantes pequenos, supermercados de bairro, esse estabelecimento não vai mais precisar usar o capital de giro para fazer essa movimentação. Ele vai ser pago ali dentro dos 15 dias e com a taxa muito mais baixa. Então ele não vai ter perda em aderir ao PAT.
10: O decreto determina ainda que as empresas emissoras que possuem mais de 500 mil usuários ativos devem adaptar até novembro deste ano seus sistemas para que os cartões de Vale Refeição e Vale Alimentação funcionem em qualquer maquininha de pagamento. Além disso, Rogério Araújo destaca que o texto reforça que os valores destinados aos auxílios devem ser utilizados exclusivamente para compra de alimentos e refeições.
12: Esse programa foi criado com a ideia de que a gente pudesse fazer uma alimentação segura para o trabalhador, uma nutrição adequada para que ele desenvolva as atividades, não tenha problemas nutricionais, evitando inclusive acidentes de trabalho, faltas ao trabalho. E aí, claro, a consciência do trabalhador tem que ser também nesse sentido, de consumir o seu vale alimentação e refeição para o fim que é destinado, sem tentar fazer um uso inadequado, por exemplo, aquisição de produtos eletrônicos, ou ainda com essa venda do benefício.
10: Empresas, operadoras e estabelecimentos que descumprirem as regras estão sujeitos a sanções administrativas, com multas que variam de R$5.000 a R$50.000. Quem descumprir a regulamentação também pode perder benefícios fiscais previstos na legislação. Reportagem Gabriela Noronha.
2: Estão abertas as inscrições para cursos de detecção precoce de câncer na atenção primária.
3: São 7 cursos online e gratuitos voltados para equipes de saúde.
2: O foco das capacitações está na prevenção e no diagnóstico rápido dos tipos frequentes da doença.
13: Profissionais da atenção primária à saúde podem se inscrever para 7 cursos gratuitos e 100% online para detecção precoce do câncer. A iniciativa traz qualificações como a detecção precoce de câncer, prevenção dos fatores de risco para cânceres, rastreamento organizado, detecção precoce de câncer do colo do útero e de mama e gestão de base populacional na atenção primária. Os cursos têm matrículas abertas por prazo indeterminado. Os cursos contribuem para o fortalecimento das redes de atenção à saúde e para a qualificação do cuidado ofertado à população. Eles fazem parte de iniciativa que apoia a organização e a qualificação dos processos de trabalho das equipes que atuam na atenção primária para a detecção precoce dos cânceres e a continuidade do cuidado. Além de cursos, são ofertados materiais técnicos e educativos a profissionais e gestores. Daniele Popov para a Voz do Brasil.
2: Professores e educadores de todo o país já podem escrever projetos que usam jogos interativos em sala de aula.
3: É a primeira edição do Prêmio Desenvolvimento em Jogo do Ministério da Integração e do Desenvolvimento Regional.
14: Será realizada a primeira edição do Prêmio Melhores Práticas do Desenvolvimento em Jogo e que está com inscrições abertas até o dia 30 de agosto. A premiação é voltada a práticas de aplicação do desenvolvimento em jogo em ambientes pedagógicos por docentes e facilitadores no ensino formal e não formal. O desenvolvimento em jogo é um material elaborado para comunicar conceitos da Política Nacional de Desenvolvimento Regional através de um jogo estilo RPG. É uma maneira interativa de experiência de aprendizado. O edital contempla práticas desenvolvidas no ensino fundamental e médio, na graduação e pós-graduação em projetos de extensão universitária, instituições comunitárias, escolas legislativas, escolas de governo e atividades formativas em colegiados de políticas públicas e municípios. Serão selecionadas 30 iniciativas pedagógicas distribuídas entre 10 categorias. O resultado final está previsto para ser divulgado em 9 de novembro. Dilson Santa Fé, para a Voz do Brasil.
2: O edital da premiação está disponível em gov.br/mdir.
3: Estudantes e pesquisadores de todo o país têm até esta sexta-feira, 14 de agosto, para se inscrever no Prêmio Jovem Cientista 2026.
2: A premiação busca estimular projetos com soluções inovadoras usando inteligência artificial.
15: Foi observando a rotina dos castanheiros no Vale do Javari, no Amapá, que a estudante Manuele da Costa Pereira desenvolveu um kit portátil para a produção de energia elétrica a partir do sol.
16: Durante essas expedições, a gente começou a observar e a vivenciar o dia a dia deles em campo. E aí, a partir disso, a gente começou a pensar sobre alternativas para melhorar a qualidade de vida deles, né? Que eles não tinham o básico nem para iluminar o acampamento à noite. Ou quando tinham, eram geradores movidos a óleo diesel, que são pesados e poluentes também. Esse kit, ele funciona como um mini gerador de energia elétrica a partir do sol.
15: Foram 2 anos trabalhando no projeto, no Instituto Federal do Amapá. O empenho deu resultado e Manuele ganhou o prêmio Jovem Cientista na categoria Estudante de Ensino Superior. Jovens pesquisadores interessados em seguir os passos de Manuele e concorrer ao prêmio têm até o dia 14 de agosto para inscrever projetos. O tema desta edição do Jovem Cientista é Inteligência Artificial para o Bem Comum. A ideia é que estudantes e pesquisadores apresentem projetos que explorem o potencial da IA para a solução de problemas reais, como melhoria de serviços públicos, ampliação do acesso à saúde e educação, inclusão digital e sustentabilidade ambiental. O presidente do Conselho Nacional de Desenvolvimento Científico e Tecnológico, o CNPq, vinculado ao Ministério da Ciência, Tecnologia e Inovação, Olival Freire Júnior, destacou a importância da premiação.
17: A particularidade desse prêmio, que é um prêmio para tentar fisgar um jovem promissor. Então, não é o prêmio para o pesquisador já consolidado. Então, é uma tentativa, nos mantendo na questão do futebol, de você olhar para a divisão de base e dizer, aquilo ali tem futuro.
15: Podem se inscrever para o Prêmio Jovem Cientista estudantes do ensino médio, superior, mestrado ou doutorado. Também são aceitas inscrições de mestres e doutores já formados, com idade até 39 anos. Reforçando, as inscrições vão até o dia 14 de agosto e podem ser feitas pelo site jovemcientista.cnpq.br. Com locução de Thaís de Araújo, reportagem Luana Karen.
3: Termina amanhã o prazo para que os candidatos pré-selecionados na segunda chamada do ProUni, o Programa Universidade para Todos, comprovem as informações da inscrição.
2: Os documentos devem ser apresentados diretamente na instituição de ensino para a qual o estudante foi selecionado.
3: Para saber mais, acesse acessounico.mec.gov.br.
2: E essas foram as notícias do Governo Federal.
3: Uma realização da Secretaria de Comunicação Social da Presidência da República.
2: Com produção da empresa Brasil de Comunicação.
3: E agora com as notícias do Poder Judiciário e do Congresso Nacional. Boa noite.
2: Boa noite para você. Até amanhã.
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20: Supremo Tribunal Federal confirma a decisão liminar do ministro Flávio Dino, que reconhece a omissão do Congresso Nacional na regulamentação da mineração em terras indígenas.
21: STJ afasta a prescrição em ação indenizatória sobre os crimes de maio. Pedidos serão analisados pela Justiça Paulista.
20: TSE condena vereador por violência política contra colega mulher.
21: Boa noite, eu sou Arthur Filho.
20: E eu sou Walter Lima.
21: Supremo Tribunal Federal confirma a decisão liminar do ministro Flávio Dino, que reconhece a omissão do Congresso Nacional na regulamentação da mineração em terras indígenas.
20: O caso concreto envolve o território Cinta Larga, que abrange cerca de 2 milhões e 700 mil hectares, localizados na divisa entre os estados de Rondônia e Mato Grosso. Marta Ferreira.
22: A Constituição não impede que haja mineração em territórios indígenas, mas condiciona isso à autorização do Congresso Nacional, à consulta às comunidades afetadas e à garantia de participação nos resultados da atividade. Até o momento, no entanto, o Legislativo não definiu as regras para a atividade. Diante dessa situação, a coordenação das organizações indígenas do povo Cinta Larga entrou com ação no Supremo. Em fevereiro, o ministro Flávio Dino, relator do caso, concedeu medida cautelar e reconheceu a existência de omissão inconstitucional do Poder Legislativo, entendimento que foi referendado pelo plenário do STF nesta quinta-feira.
21: Na abertura da sessão plenária desta quinta-feira, o presidente do Supremo Tribunal Federal, ministro Edson Fachin, anunciou apoio ao ministro Flávio Dino, que vem sofrendo ameaças. Vamos ouvir um trecho da fala do ministro.
0: A presidência do Supremo Tribunal Federal, em nome deste tribunal, manifesta solidariedade ao ministro Flávio Dino e reconhece que ameaças à segurança física dos ministros e familiares devem ser apuradas com rigor. A Secretaria de Polícia Judicial do Supremo Tribunal Federal colaborará com as autoridades públicas para a plena elucidação dos fatos e pela responsabilização, inclusive penal, de quem tiver praticado crimes.
20: O presidente do STF também defendeu a democracia, a Constituição Federal e as liberdades fundamentais, como a liberdade de imprensa.
21: STJ afasta a prescrição de 5 anos em ação civil pública de indenização sobre os chamados crimes de maio, ocorridos em São Paulo em 2006.
20: O processo voltará à primeira instância, que deverá analisar os fatos e os pedidos de reparação. Fátima Uchoa.
1: Os crimes de maio foram uma série de episódios violentos marcados por ataques do primeiro comando da capital contra forças de segurança e pela reação policial, que causaram mais de 500 mortes, muitas em situações não esclarecidas. Na origem, o Ministério Público de São Paulo reuniu pedidos de reparação individual e coletiva, incluindo danos, assistência, preservação da memória e medidas de não repetição. Seguindo o voto do relator ministro Teodoro Silva Santos, a maioria da primeira sessão do STJ considerou alegações de execuções sumárias, desaparecimentos de pessoas, participação ou omissão de agentes públicos e falhas nas investigações. Também considerou os compromissos internacionais assumidos pelo Brasil na proteção dos direitos humanos.
21: TSE condena vereador por violência política contra colega mulher.
20: O caso é de Nova Friburgo, no Rio de Janeiro. Fábio Ruas.
5: A vereadora Priscila Pita, do PT, foi vítima de violência política de gênero praticada pelo vereador José Sebastião Rabelo, do Solidariedade, na Câmara Municipal de Nova Friburgo. Sebastião foi condenado a 1 ano de reclusão e teve os direitos políticos suspensos. O TSE ainda declarou José Sebastião inelegível. Para o relator do caso no TSE, ministro Dias Toffoli, o vereador submeteu a colega a constrangimentos, humilhações e ameaças, com discriminação de gênero, com o objetivo de impedir ou dificultar o pleno exercício de mandato de vereadora.
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21: A você, uma boa noite.
20: E até amanhã.
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24: Eu sou Paula Groba.
25: E eu sou Humberto Pinheiro.
24: E estes são os destaques de hoje do Jornal do Senado, que começa agora.
25: Senado aprova a liberação de dinheiro para socorro a vítimas de desastres naturais.
24: Redução de tributos sobre combustíveis e isenções para a Copa Feminina de 2027 são aprovadas.
25: Senado aprova mudanças em imposto para dar mais segurança ao produtor rural.
24: Boa noite.
25: Boa noite.
24: O Senado aprovou a garantia de recursos para o socorro e a assistência a vítimas de enchentes e secas no país. Senadores aprovaram um crédito extraordinário de 305 milhões de reais.
25: O dinheiro deve beneficiar cerca de 1 milhão e 600 mil pessoas. Repórter Alexandre Campos.
26: O dinheiro está sendo destinado a cobrir despesas urgentes e imprevisíveis relacionadas a ações emergenciais de socorro a vítimas, à assistência humanitária e ao restabelecimento de serviços serviços essenciais em diversas regiões do país. O Poder Executivo justificou o pedido de gasto extra, já que o país, no início deste ano, experimentou eventos climáticos diversos, com estiagem em algumas regiões e excesso de chuvas em outras. Em comum, mortes, destruição e deslocamento forçado de pessoas, o que exigiu a liberação do dinheiro de forma emergencial. A relatora da medida provisória na Comissão Mista de Orçamento foi a senadora Tereza Cristina, do PP de Mato Grosso do Sul. Ao apresentar relatório favorável ao texto, ela chamou a atenção para a necessidade de o governo adotar uma postura preventiva, já que muitos desastres se repetem ano após ano.
4: Defesa Civil não espera. Diante de desastres que já atingiram milhões de brasileiros, socorrer as vítimas é dever do Estado, não favor de governo. O desastre é sempre uma tragédia, mas não é uma surpresa. Um país que, estação após estação, precisa correr para socorrer aquilo que poderia ter prevenido, não enfrenta um problema de imprevisibilidade, enfrenta um problema de planejamento.
26: Pelo texto da MP, que segue para promulgação, 1 milhão e 600 mil pessoas devem ser atendidas com os recursos liberados.
24: Senadores também autorizaram 3 operações de crédito da cidade de São Paulo com bancos internacionais. Duas delas financiam um programa de redução da emissão de gases poluentes por meio da eletrificação de frota de ônibus. Os empréstimos serão com o Banco Interamericano de Desenvolvimento e com o Banco Internacional para Reconstrução e Desenvolvimento, num total de US$496,6 milhões.
25: A terceira operação será destinada ao Avança Saúde 2, programa de reestruturação da rede hospitalar do município de São Paulo. Os projetos seguem para promulgação.
24: Avançou no Senado o projeto que amplia a transparência das informações que faculdades e universidades devem fornecer aos alunos.
25: Documentos como credenciamento e autorização dos cursos deverão ser apresentados no início de cada período letivo. Repórter Rodrigo Rezende.
6: Instituições de ensino superior deverão apresentar aos alunos, de forma simples e acessível, os atos de autorização e reconhecimento dos cursos superiores oferecidos. A medida deve ser feita no início de cada período letivo. Projeto com esse objetivo, da senadora Jussara Lima, do PSD do Piauí, foi aprovado pela Comissão de Educação do Senado. O senador Espiridião Amin, do Progressistas de Santa Catarina, apresentou o relatório favorável ao projeto feito pelo senador Confúcio Moura, do MDB de Rondônia.
7: Conferindo segurança aos estudantes quanto à qualidade da instituição e segurança quanto ao curso em que estudam ou estudaram, bem como à sociedade que terá assegurada a formação adequada dos novos profissionais. A expansão quantitativa do ensino superior tem demandado esse tipo de cuidado.
6: A instituição também fica obrigada a apresentar aos estudantes no início do período letivo os programas dos cursos e demais componentes curriculares, sua duração, requisitos, qualificação dos professores, recursos disponíveis e critérios de avaliação. O projeto segue para análise da Câmara dos Deputados.
24: E a Comissão de Constituição e Justiça aprovou o projeto que cria o Estatuto dos Cães e Gatos com deveres para os tutores, como alimentação adequada, vacinação e proteção contra o abandono. O texto também regulamenta os animais comunitários e estabelece regras para garantir o bem-estar dos animais. A proposta segue para a Comissão de Meio Ambiente.
25: Também avançou no Senado um projeto que aumenta as penas para maus tratos e permite, em casos de crueldade praticada por crianças e adolescentes, a aplicação da medida socioeducativa de internação. Repórter Bruno Lourenço.
8: O projeto de lei inclui ações contra animais praticadas com crueldade extrema ou com potencial concreto de causar lesão grave ou morte, como nova hipótese de internação para menores de idade. A proposta também aumenta penas para maus tratos contra animais em geral. A relatora, senadora Leila Barros, do PDT do Distrito Federal, defendeu o maior cuidado com os animais.
9: A vedação à crueldade, ela constitui fundamento central do direito animal brasileiro e confere proteção aos animais individualmente considerados. Essa proteção constitucional também se relaciona à dignidade da pessoa humana na medida em que a submissão de animais à crueldade degrada os próprios valores éticos que devem orientar as ações humanas e a atuação estatal.
8: O texto, que será submetido a turno suplementar de votação na CCJ, ainda aumenta a punição em casos que envolvam tortura, abuso sexual ou transmissão das agressões pela internet.
24: O Senado aprovou e seguiu para a sanção o projeto que trata da redução de tributos sobre combustíveis e isenções para a Copa do Mundo Feminina de 2027.
25: O texto também inclui isenções para a produção de fertilizantes e exploração dos chamados minerais críticos. O repórter Pedro Pincer tem mais informações.
10: O projeto prevê a redução de tributos federais sobre a importação, a produção e a venda de óleo diesel rodoviário, biodiesel, gasolina, etanol e querosene de aviação. Segundo o texto, o que o governo deixar de arrecadar será compensado pelo aumento da receita após o início do conflito entre Irã e Estados Unidos em fevereiro deste ano. A relatora, senadora Tereza Leitão, do PT de Pernambuco, destacou a importância da aprovação do texto para o setor de combustíveis em um cenário de conflito iminente entre grandes produtores.
11: Felizmente, o Brasil adotou algumas medidas, como a redução de tributos federais e a concessão de subvenções a produtores e importadores, condicionadas à redução equivalente do preço de venda, que amorteceram o choque sobre os preços domésticos. No caso da gasolina e do GLP, as diferenças entre os preços pré-guerra e os atuais são inferiores a 5%. É necessário, contudo, que essas políticas se mantenham.
10: Entre as medidas para os produtores rurais, o texto reduz de 50% para 30% o limite da receita com exportação para que a empresa possa deixar de pagar o imposto sobre bens e serviços e a contribuição sobre bens e serviços. A União poderá conceder até 5 bilhões de reais em créditos fiscais para a produção de fertilizantes, matérias-primas, remineralizadores e bioinsumos entre 2027 e 2031. A proposta também prevê medidas como regras para a destinação de recursos a hospitais inteligentes de alta complexidade e benefício fiscal para a FIFA para a realização da Copa do Mundo de Futebol Feminino em 2027. O texto segue agora para a sanção presidencial.
24: E quem produz no campo pode ter mais segurança na hora de calcular o imposto sobre sua propriedade. A Comissão de Assuntos Econômicos aprovou mudanças no ITR, o Imposto Territorial Rural, para evitar que benfeitorias e investimentos feitos pelo produtor aumentem indevidamente a cobrança.
25: A proposta agora segue para análise da Câmara dos Deputados. Repórter Marcela Cunha.
12: O texto busca dar mais segurança no cálculo do Imposto sobre a Propriedade Territorial Rural, o ITR, principalmente na definição do valor que serve de base para a cobrança, que é da terra nua, ou seja, sem construções e melhorias. Autor da proposta, o senador Jaime Campos, do União de Mato Grosso, afirma que o modelo atual gera insegurança para produtores rurais.
13: O atual modelo, cálculo do ITR, ele é incoerente e injusto, vamos ser honestos aqui. O preço de mercado, lamentavelmente, ele não, às vezes não é compatível. O problema prejudica muitos produtores rurais do nosso Brasil.
12: A proposta também prevê que o ITR não seja cobrado sobre imóveis rurais invadidos quando a ocupação impedir o uso econômico da propriedade e permite que o contribuinte apresente um contralaudo técnico válido por 5 anos quando discordar dos valores usados pela Receita Federal para calcular o valor da terra.
25: Com edição de Paula Groba e trabalhos técnicos de João Lira, o Jornal do Senado fica por aqui. Acompanhe agora as notícias da Câmara dos Deputados. Boa noite.
24: Boa noite e até amanhã.
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14: Câmara cria benefício fiscal para empresas de combustíveis e fertilizantes.
16: O projeto cria fundo para financiar exportador atingido por tarifas dos Estados Unidos.
14: O plenário obriga a realização de check-ups periódicos para mulheres no SUS.
16: Deputados fixam regras para reconhecimento facial em espaços públicos.
14: Boa noite. Na primeira semana de esforço concentrado antes das eleições, os deputados aprovaram várias matérias. Entre elas, a Câmara aprovou regras para o uso de reconhecimento facial em espaços públicos, como informa o repórter Antônio Vital.
17: A Câmara dos Deputados aprovou o projeto que define regras para o uso de sistemas de reconhecimento facial por órgãos do governo e nos serviços públicos essenciais, como ônibus e metrô. O projeto, apresentado pelo deputado Rodrigo Gambale, do Podemos de São Paulo, permite o uso do reconhecimento facial em estações de metrô, trem e ônibus, no interior de composições e plataformas, nas ruas, edifícios públicos e repartições administrativas. Mas o texto prevê ressalvas. De acordo com a proposta, uma pessoa não poderá ser abordada, detida ou ter seus direitos restringidos apenas porque foi identificada por um sistema automático. Antes de qualquer medida, a identificação terá que ser conferida por uma pessoa. O mesmo vale para o envio de alertas a órgãos de investigação criminal. O texto também proíbe o uso do reconhecimento facial para perseguição de pessoas ou grupos por motivos discriminatórios, políticos, ideológicos ou religiosos. Fica ainda proibida a vigilância em massa, sem motivo específico, bem como o monitoramento de áreas sensíveis, como banheiros, vestiários e locais de culto. Já o tratamento de dados biométricos só poderá ocorrer em atividades de investigação ou segurança pública, controle de acessos a locais restritos com consentimento do titular, prevenção de fraudes, busca de pessoas desaparecidas, localização de foragidos da justiça, prevenção de atentados, apoio a ações de defesa civil ou resposta a emergências. Relator em plenário, o deputado Sinaldo Bulhões Júnior, do MDB de Alagoas, defendeu que a tecnologia pode fortalecer a segurança em locais de grande circulação e ajudar as forças policiais na localização de foragidos e de pessoas desaparecidas. Ele também argumentou que a regulamentação é necessária porque o reconhecimento facial já vem sendo usado por estados e municípios sem regras nacionais unificadas.
0: A eficácia desses sistemas é demonstrada pelos diversos casos recentes em que suspeitos e condenados por crimes bárbaros ficam identificados e presos pela polícia graças à tecnologia do reconhecimento facial. Os sistemas de reconhecimento facial e os demais meios automatizados de identificação biométrica apresentam ainda outras vantagens. Eles mostram-se dissuasórios de delitos como assédios em transportes públicos.
17: O projeto também prevê regras de governança e transparência. Os sistemas terão que manter registros de auditoria, adotar criptografia e controle de acesso às bases de dados, além de realizar testes periódicos de precisão. Obriga ainda o poder público a priorizar tecnologias certificadas em relação à neutralidade racial e à correta identificação de características físicas. A fiscalização caberá à Autoridade Nacional de Proteção de Dados, a ANPD. O projeto que estabelece regras para o uso de reconhecimento facial em espaços públicos agora será analisado pelo Senado. Rádio Câmara de Brasília, com informações de Daniela Ilessa, Antônio Vital.
1: Educação.
16: Os deputados aprovaram proposta que impede a retenção dos recursos do fundo que financia a conectividade das escolas públicas. O governo foi contra a medida, como explica a repórter Ana Raquel Macedo.
2: O plenário da Câmara aprovou o projeto que impede que o governo retenha os recursos do Fundo de Universalização dos Serviços de Telecomunicações, o FUST. O FUST é destinado a financiar a expansão da infraestrutura de comunicações, a conectividade de escolas públicas, a cobertura em áreas rurais e remotas e a conexão de pontos de interesse público. O fundo é financiado por empresas de telecomunicações que contribuem com 1% de sua receita operacional bruta. Além de tornar os recursos do FUST não sujeitos a contenções orçamentárias, a proposta também prorroga por mais 5 anos o benefício de redução de até 50% da contribuição ao FUST para empresas do setor que investirem recursos próprios em programas aprovados pelo Conselho Gestor do Fundo. O projeto foi apresentado pelo deputado Juscelino Filho, do PSDB do Maranhão, e recebeu parecer favorável da relatora, deputada Maria Rosas, do Republicanos de São Paulo. No plenário, foi aprovado com 333 votos favoráveis e 91 contrários. A bancada do governo criticou a proposta. O deputado Tarcísio Mota, do PSOL do Rio de Janeiro, defendeu o uso do FUST para levar conexão às escolas, mas questionou os critérios para a proibição de retenção dos recursos.
3: Na hora que a gente está falando em gastos sociais, contingencia, e na hora que a gente está falando de outras coisas, como esse, que embora seja para escolas, ele é definido por um conselho gestor da própria empresa, aí não pode contingenciar.
2: Já o autor da proposta, deputado Juscelino Filho, ex-ministro das Comunicações do governo Lula, disse estranhar a falta de apoio da bancada governista. Ele disse que o fundo, criado no ano 2000, ficou mais de 20 anos sem ser usado.
15: Estamos garantindo o não contingenciamento do FUST, garantindo a sua renovação por 5 anos para que os projetos todos os mecanismos que são aprovados no Conselho Gestor, onde tem representantes de vários ministérios, sejam executados.
2: O projeto que impede que o governo retenha os recursos do Fundo de Universalização dos Serviços de Telecomunicações, o FUSH, seguiu para a análise do Senado. Da Rádio Câmara de Brasília, com informações de Antônio Vital, Ana Raquel Macedo.
19: Justiça.
14: A Câmara aprovou o projeto que reajusta o valor das custas na Justiça Federal. Entenda a questão com o repórter Márcio Aquiles Sardi.
1: O plenário da Câmara aprovou o projeto que reajusta o valor das custas processuais cobradas pela Justiça Federal. As custas são os valores que as partes de um processo têm que pagar para cobrir os gastos com os serviços da Justiça durante um processo. Elas funcionam como uma taxa para manter o trabalho de juízes, servidores, cartórios e atos como citações e perícias. O projeto apresentado pelo Superior Tribunal de Justiça, o STJ, também cria um fundo para financiar a modernização da Justiça Federal. E esse fundo não poderá ser usado para pagar salários. A proposta define valores para as custas relativas às diversas etapas dos atos judiciais. As custas de uma ação civil, por exemplo, correspondem a 2% do valor das causas e variam de um valor mínimo de R$ 112 até o máximo de R$ 62 mil. De acordo com o projeto, os valores serão corrigidos a cada 2 anos e ficarão isentos do pagamento pessoas que ganham menos de R$ 5 mil por mês, o governo federal, estados e municípios. Também ficam isentos o Ministério Público, a Defensoria Pública e os autores de ações populares, ações civis públicas e ações coletivas. A proposta teve como relator no plenário o deputado Rubens Pereira Júnior, do PT do Maranhão. Ele disse que o reajuste do valor e a criação do fundo vão ajudar a melhorar os serviços da Justiça Federal.
3: Esse fundo vai permitir melhor aparelhamento da Justiça Federal, vai permitir maior interiorização da Justiça Federal, vai permitir que nós ampliemos a quantidade de mutirões da Justiça Federal e que, portanto, sem dúvida alguma, vem em boa hora para melhorar a prestação de serviço jurisdicional no nosso país.
1: O projeto que reajusta o valor das custas processuais cobradas pela Justiça Federal foi enviado para a sanção presidencial e pode virar lei. Da Rádio Câmara de Brasília, com informações de Antônio Vital, Márcio Aquiles Sardi.
19: Transportes.
14: O plenário da Câmara aprovou punição para quem usar veículo ou embarcação para abandonar animais. O repórter Marcelo Larcher nos traz as razões para a proposta.
5: A Câmara dos Deputados aprovou o projeto que altera o Código de Trânsito e a Lei de Segurança do Tráfego Aquaviário para tornar infração gravíssima o uso de veículo ou embarcação para abandonar animais. A punição será multa multiplicada por 10 e suspensão do direito de dirigir por 12 meses. No caso de abandono de cão ou gato, a suspensão do direito de dirigir será maior, de 18 meses. Se o abandono resultar em morte, atropelamento ou lesão do animal, a multa será aplicada em dobro. Em caso de reincidência no período de até 24 meses, o motorista terá a Carteira Nacional de Habilitação cassada. As mesmas regras valerão para quem usar embarcação, como barco a motor, lancha ou moto aquática, para abandonar animais em locais como rios, lagos e represas. Relator da proposta, o deputado Fred Costa, do PRD de Minas Gerais, argumentou que o abandono de animais é uma forma grave de crueldade e que o uso de veículo torna a conduta ainda mais reprovável. Segundo ele, muitas vezes o animal é levado para um local distante justamente para dificultar o retorno, o resgate ou a identificação do responsável. O relator também afirmou que esse tipo de abandono aumenta o sofrimento do animal e o risco de morte, atropelamento, fome, sede, doenças, exposição ao clima e ataques de outros animais. No caso das vias públicas, ele destacou ainda o risco para a segurança do trânsito. No plenário, o relatório foi lido pelo deputado Luiz Lima, do Novo do Rio de Janeiro, que defendeu a proposta.
18: Esse projeto traz a possibilidade do motorista ter a sua cassação em relação à sua habilitação, se ele for um reincidente de abandono de animais no prazo de 24 meses, e parabenizar o deputado Fred Costa.
5: O plenário aprovou ainda a medida provisória que destina R$ 305 milhões ao Ministério da Integração e do Desenvolvimento Regional. O objetivo é financiar ações de proteção e defesa civil em resposta a desastres naturais como chuvas intensas e secas, que afetam diversas regiões do Brasil. A medida provisória e o projeto que pune o uso de veículo ou embarcação para abandonar animais seguiram para análise do Senado. Da Rádio Câmara de Brasília, com informações de Daniela Lessa e Antônio Vital, Marcelo Larcher.
19: Saúde.
14: A Câmara aprovou o projeto que obriga a realização de check-ups periódicos para mulheres no SUS. O texto já pode seguir para a sanção presidencial e virar lei, como nos informa Ana Raquel Macedo.
2: A Câmara dos Deputados concluiu a aprovação do projeto que obriga o Sistema Único de Saúde, o SUS, a disponibilizar check-ups anuais para as mulheres, com consultas médicas e exames. O projeto, apresentado pela deputada Nelly Aquino, do Podemos de Minas Gerais, foi aprovado pela Câmara em 2024 e, depois disso, foi alterado pelo Senado. O texto prevê que o SUS deverá oferecer o serviço com base em critérios baseados nas doenças e problemas de saúde com maior incidência, de acordo com critérios epidemiológicos. Também obriga a realização de campanhas para conscientizar as mulheres sobre a prevenção de doenças. Entre os exames previstos estão os destinados a identificar casos de hipertensão arterial, diabetes e doenças relacionadas ao colesterol. A prevenção de doenças cardíacas e de casos de câncer foi a principal justificativa da autora para a necessidade do check-up anual das mulheres na rede pública de saúde. Ao retornar para a Câmara, depois de ser modificado pelo Senado, o projeto foi defendido também pelo relator, deputado Paulo Soares, do Podemos de São Paulo.
4: Projeto fundamental no cuidado com a saúde preventiva de todas as mulheres do nosso país. É importantíssimo que a gente possa debater a situação da saúde preventiva, criando mecanismos que deem condições, inclusive, de diagnóstico precoce, por exemplo, das doenças oncológicas.
2: O projeto que propõe check-up anual para mulheres na rede pública de saúde também prevê campanhas de divulgação sobre a importância das atividades físicas, orientações sobre saúde mental e sobre o calendário de vacinas. Depois de aprovado pelo plenário, o projeto seguiu para a sanção presidencial e pode virar lei. Da Rádio Câmara de Brasília, com informações de Antônio Vital, Ana Raquel Macedo.
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20: Economia.
21: A Câmara aprovou um projeto que cria benefícios fiscais para empresas de combustíveis, terras raras e fertilizantes. O repórter Antônio Vital acompanhou a votação.
22: A Câmara dos Deputados aprovou o projeto do governo que permite que o excesso de arrecadação provocado pelo aumento do preço dos combustíveis registrado desde o início do ano se transforme em subsídio e subvenções para empresas do setor. O objetivo é reduzir o impacto da guerra entre os Estados Unidos e Irã nos preços do óleo diesel, biodiesel, gasolina, etanol e querosene de aviação. A proposta reduz a alíquota de tributos federais sobre a importação, produção e comercialização desses combustíveis. As empresas terão direito ainda ao uso de créditos tributários para descontar o pagamento de tributos, como PIS/PASEP e COFINS. A medida vale apenas para esse ano, mas a empresa que não utilizar os créditos em 2026 poderá descontar do pagamento da CBS, tributo criado pela reforma tributária que começará a ser cobrado no ano que vem. O projeto também autoriza o governo a conceder créditos fiscais a empresas produtoras de fertilizantes entre 2027 e 2031, dentro do limite total de R$1 bilhão por ano. A relatora, a deputada Marussa Boldrin, do Republicanos de Goiás, alterou o texto original do governo e acrescentou na proposta benefícios para empresas do setor de minerais críticos e estratégicos e aquelas envolvidas na realização da Copa do Mundo Feminina. Excepcionalmente, os benefícios tributários concedidos a essas empresas ficam de fora de exigências previstas na Lei de Responsabilidade Fiscal. Dessa forma, obrigações como estimativa de beneficiários, metas de desempenho e mecanismos de avaliação de resultados deixarão de ser cobradas, o que vai valer apenas para este ano. A proposta também determina que os mesmos benefícios fiscais para a cadeia dos combustíveis fósseis sejam concedidos a dos biocombustíveis, para não provocar distorções no setor. Autoriza ainda o uso de créditos tributários pelas empresas produtoras de etanol. A relatora Marussa Boldrin justificou a importância da proposta.
6: Quando o mundo entra em crise, quem não pode pagar a conta é o brasileiro. Não pode ser o caminhoneiro na hora de abastecer, não pode ser a mãe de família quando a conta chega lá no supermercado, não pode ser o produtor rural quando coloca o trator para trabalhar. E muito menos podemos cometer os erros de tirar a competitividade do biocombustível, fruto de quem produz energia limpa dentro do nosso país.
22: O texto final aprovado contém limites para benefícios fiscais e subvenções, que na prática são uma espécie de ajuda financeira às empresas. Para os produtores de álcool, esse limite será de R$1,2 bilhão por ano. As empresas beneficiadas terão que ser aprovadas pela Receita Federal. O projeto foi aprovado por 318 votos contra 113, com críticas da oposição, como as feitas pelo deputado Luiz Lima, do Novo do Rio de Janeiro.
8: Se nós fizéssemos conta nessa casa, como a gente faz conta na nossa própria casa, a gente não votaria a favor de um projeto como esse, que à primeira vista pode ser benéfico numa redução ali do preço do combustível, mas é uma bomba num lado da sociedade que está precisando de algo muito mais importante e vital.
22: Apesar das alterações feitas no texto original, o governo defendeu a aprovação do projeto, como disse a deputada Jandira Fegali, do PCdoB do Rio de Janeiro.
9: Esse projeto, ele possibilita a manutenção do preço dos combustíveis, a diferenciação com o etanol, que também é constitucional, e possibilita investimentos nacionais na área de fertilizantes e pesquisa de terras raras e minerais críticos.
22: Projeto que permite subsídios e subvenções para empresas produtoras e importadoras de óleo diesel, biodiesel, gasolina, etanol e querosene de aviação, seguiu para análise do Senado. Da Rádio Câmara de Brasília, Antônio Vital.
11: Votação.
14: Os deputados aprovaram um projeto que cria um fundo para financiar exportadores atingidos por tarifas dos Estados Unidos. A reportagem é de Márcio Aquilissardi.
1: O plenário da Câmara aprovou o projeto apresentado como resposta às tarifas impostas pelos Estados Unidos aos produtos brasileiros. O projeto, já aprovado pelo Senado, autoriza a criação de um fundo para ampliar o crédito a empresas exportadoras brasileiras, diretamente atingidas pelas tarifas. O Fundo de Crédito à Exportação servirá para financiar capital de giro, compra de máquinas e investimentos produtivos. E contará com recursos do orçamento e outras fontes, como o Fundo de Garantia à Exportação, o FGE. A proposta estabelece regras para uso dos recursos, como limites para despesas administrativas e para o pagamento dos agentes financeiros envolvidos nas operações de crédito. A gestão ficará a cargo de um comitê coordenado pelo Ministério do Desenvolvimento, Indústria, Comércio e Serviços. Já a execução das operações será de responsabilidade do BNDES. O projeto também prevê compartilhamento de riscos entre fundos garantidores. O objetivo é ampliar a oferta de crédito sem comprometer os gastos públicos. O relator, deputado Isnaldo Bulhões Júnior, do MDB de Alagoas, resumiu o objetivo da proposta.
0: A matéria vem a criar um fundo auxiliar. Hoje as operações de exportações, elas são suportadas por um fundo garantidor. Que esse fundo vem, como já fala o nome, a garantir, a afiançar as operações de crédito para a exportação das empresas brasileiras. E o fundo auxiliar vem para evitar qualquer insegurança ao fundo garantidor.
1: O projeto que autoriza a criação de um fundo para ampliar o crédito a empresas exportadoras brasileiras seguiu para a sanção presidencial.

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3: 8:36.